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1: 21 horas e 11 minutos.
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5: Eu sou o Lázaro Neto e nós estamos de volta aqui com mais uma edição do Dona da Noite na sua 94,7, que vai junto com você até às 0 horas. Para continuar o nosso Dona da Noite, tem Roberta Miranda, meu Deus.
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0: 21 horas e 1 minuto.
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2: Olá, uma boa noite pra você. Nós estamos de volta aqui na Nova Paranaíba, a 94,7, com Amado Batista, Folha Seca.

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2: 7 horas e 3 minutos.

0: 7h04, 7h04, olá, bom dia! Hoje, 10 de junho de 2026. Confira as principais manchetes de hoje do Jornal da Paranaíba. OMS alerta para risco de surto de sarampo por causa do Mundial. Governo quer elevar mistura do etanol na gasolina de 30 para 32%. Prazo para produtores declararem rebanho termina nesta quarta-feira. Leilão, direito de viver, movimenta Itumbiara. Ancelotti não revela time para a estreia da seleção brasileira. 7h05 e está começando o Jornal da Paranaíba.
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0: Bom dia. Hoje, dia 10 de junho, comemora-se o Dia de Portugal, de Camões e das comunidades portuguesas. Esta é a principal celebração nacional de Portugal. A data marca o aniversário da morte de Luís Vaz de Camões, em 1580, um dos maiores poetas da língua portuguesa e autor de obras épicas. A data também homenageia a cultura e os cidadãos portugueses espalhados pelo mundo. Oficialmente celebrada nesta semana, nesta mesma data, em homenagem a Camões, a língua portuguesa comemora-se e destaca um dos idiomas mais falados no mundo e promove a união entre países que possuem o português como língua oficial. No Brasil, a data foi escolhida para celebrar a artilharia do Exército. A homenagem é um tributo ao tenente brigadeiro Emílio Luiz, patrono da arma da artilharia, que nasceu em 10 de junho. 7h07. De acordo com o site climatempo.com.br, a previsão do tempo para hoje em Itumbiara é de sol com muitas nuvens durante o dia e período de céu nublado, noite com muitas nuvens. Temperatura mínima na madrugada foi de 16 graus e a máxima pode chegar a 30. Umidade relativa do ar variando próximo a 79%. Ventos com velocidade média de 4 km por hora. O sol nasceu às 6 horas e 44 minutos. Irá se pôr às 17 horas e 47 minutos.

0: 7:07.
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0: Sirenes tocadas no Kuwait nesta noite de quarta-feira, com moradores sendo orientados a se dirigirem para locais seguros, informou o Exército do Reino do Golfo em um comunicado. O sistema de defesa aérea do Kuwait estão interceptando alvos aéreos hostis e de acordo com os procedimentos operacionais aprovados, diz o comunicado. Os militares orientaram os moradores a seguir as instruções e diretrizes de segurança emitidas pelas autoridades competentes a obter informações de fontes oficiais aprovadas. A Guarda Revolucionária do Irã afirmou anteriormente que havia atacado alvos militares dos Estados Unidos na região após a última rodada de ataques americanos, que por sua vez foram uma resposta à queda de um helicóptero do Exército dos Estados Unidos. A Guarda também informou ter atingido 4 alvos da base militar dos Estados Unidos na Jordânia. Segundo a mídia estatal, os alvos incluíam hangares de caças F-35 e um centro de comando em controle. Teerã teria utilizado mísseis de longo alcance durante a ofensiva. Não houve relatos de sirenes de alerta aéreo na Jordânia. 7:09. OMS alerta para risco de surto de sarampo por causa do Mundial. Breno Zonta.
6: A Organização Mundial de Saúde alertou quem vai aos Estados Unidos assistir a Copa do Mundo, mas também vale para quem vai acompanhar os jogos aqui do Brasil. Vacine-se contra o sarampo. Isso porque os países que recebem o torneio, Estados Unidos, Canadá e México, registraram aumento de casos da doença, que por décadas foi considerada a mais contagiosa do mundo. Dados recentes da Organização Pan-Americana da Saúde, que faz parte da OMS, estimam 10 mil casos no México, quase 2 mil nos Estados Unidos e mais de 1 mil no Canadá. Números que preocupam a infectologista Raquel Stuck, que também é professora da Universidade Estadual de Campinas, a Unicamp.
7: São números preocupantes, porque sarampo é uma doença que é prevenível por vacina e até 10 anos atrás, mais ou menos, nós tínhamos um número irrisório de casos de sarampo. E há muitos anos a gente não tinha relato de mortes por sarampo. Então qualquer morte por sarampo já é assustador.
6: O sarampo é uma doença viral altamente contagiosa, transmitida pelo ar por meio de gotículas expelidas ao falar, espirrar e tossir. Como a Copa deve reunir milhões de pessoas em aeroportos, estádios e outros eventos simultâneos, com contato de pessoas de países com baixa cobertura contra a doença, a médica, que também é membro da diretoria da Sociedade Paulista de Infectologia, teme que o vírus volte ao Brasil, que em 2024 recuperou o certificado de país livre do sarampo.
7: A gente tem no Brasil uma preocupação permanente, porque você tem a globalização, então muita gente que vem para o Brasil, por diversos, por trabalho, por lazer e tudo, eventualmente não pode estar incubando o vírus e acabar adoecendo e transmitindo aqui. Quem ficou aqui, vai assistir na TV e tem pessoas próximas que foram para a Copa, devem aproveitar esse momento sim, para atualizar a sua situação vacinal em relação ao sarampo, para estar protegido quando todos voltarem.
6: Os sintomas do sarampo costumam começar com febre alta, tosse, coriza e olhos avermelhados, seguidos pelo aparecimento de manchas vermelhas na pele, e podem evoluir a quadros mais graves de pneumonia, sequelas neurológicas e até a óbito. A vacina contra a doença está disponível de graça no Sistema Único de Saúde, o SUS, e confere proteção superior a 90%. Segundo Raquel, a primeira dose pode ser aplicada já antes do primeiro ano do bebê, com a segunda dose até o quinto ano. Para quem aplicar agora pela primeira vez, vale lembrar, terá de esperar 15 dias para o imunizante conferir proteção. Ela também lembra que a vacina contra o sarampo é contraindicado para gestantes e pessoas imunossuprimidas. Para mais informações, consulte o seu médico. Agência Rádio Web, produção e reportagem, Breno Zonta.
0: 7:12.
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0: A votação da proposta de emenda à Constituição que reduz a maioridade penal foi adiada novamente nesta terça-feira na Comissão de Constituição e Justiça da Câmara dos Deputados. O adiamento ocorreu em razão do início da ordem do dia do plenário da Casa. O presidente do colegiado agendou o reinício da discussão para amanhã desta quarta-feira. A votação do texto foi adiada pela primeira vez por causa

0: De um pedido de vista. O relator da proposta, deputado Coronel Assis, elaborou parecer favorável à mudança da maioridade penal de 18 para 16 anos. No entanto, o parlamentar retirou emenda que previa que jovens com 16 anos poderiam se casar, celebrar contatos, tirar carteira de habilitação e votar obrigatoriamente. O tema não é consenso entre os deputados integrantes da CCJ, comissão responsável por analisar a admissibilidade da proposta. A deputada Érica Cocain, do PT do Distrito Federal, uma das líderes críticas à proposta, argumenta que a iniciativa fere a Constituição. Segundo ela, a definição da maioridade é uma cláusula pétrea, dispositivo que não podem ser mudados ou abolidos por PEC, e que qualquer alteração só poderia ocorrer por meio de uma nova Constituinte. Estamos aqui ao arrepio da própria Constituição, discutindo uma matéria que fere de forma absolutamente nítida direitos e garantias individuais garantidos pela nossa Constituição, alertou, acrescentando que os crimes graves praticados por jovens representam menos de 4% dos crimes violentos no país. A deputada Talíria Petrone também criticou o andamento da proposta. 7h14. Governo quer elevar mistura do etanol na gasolina de 30% para 32%. Daniela Longuinho.
1: O governo federal vai propor uma alteração na mistura do etanol anidro na gasolina de 30%, E30, para 32%, E32. Alteração que, segundo o ministro de Minas e Energia, Alexandre Silveira, será enviada em até 15 dias para análise do Conselho Nacional de Política Energética. O anúncio foi feito nesta terça-feira pelo ministro, após reunião entre o presidente Lula, representantes da área econômica e do setor de etanol no Palácio do Planalto.
2: Antes nós estávamos limitados na lei a 27,5% e nós sabemos que podemos ir até E35%, mas os estudos técnicos necessários a se avançar na mistura nos permitem ir até o E32%, foi uma reivindicação trazida hoje pelo setor e que vai ser submetida, por determinação do Presidente da República, ao próximo Conselho Nacional de Política Energética, que será marcada nos próximos 15 dias.
1: Segundo Alexandre Silveira, a proposta de ampliação da mistura obrigatória de etanol na gasolina, prevista na Lei do Combustível do Futuro de 2024, tem o objetivo de tentar conter o impacto da alta do petróleo no mercado internacional em decorrência da guerra no Oriente Médio.
2: Deixando de ser necessária a importação de gasolina e, com isso, minimizando os impactos também da guerra, que nós sabemos que não é uma guerra nossa, mas que todas as medidas necessárias para que a gente possa ter o menor impacto possível no Brasil, como temos conseguido, tanto com as subvenções quanto com as desonerações, a gente possa chegar na bomba com o menor preço de combustível no Brasil.
1: O governo federal estima que o aumento do percentual de etanol na gasolina, se aprovado, vai reduzir a necessidade de importação de 450 milhões de litros de gasolina para o Brasil. Em junho do ano passado, a quantidade de etanol na gasolina foi aumentada de 27% para 30%, quando também houve alteração de 14% para 15% de biodiesel no diesel comum. Dessa vez, o diesel não foi contemplado. Da Rádio Nacional em Brasília, Daniela Longuinho.
0: 7h16. O Conselho Federal de Medicina lançou nesta terça-feira o Sistema de Inteligência Artificial para fiscalização de atos médicos pelos Conselhos Regionais de Medicina em todo o país. A expectativa do Colegiado Federal é que o novo módulo de inteligência artificial da Plataforma Nacional de Fiscalização aumente em 30% o volume de fiscalizações anuais nos próximos 2 anos, em todo o território nacional, de forma mais efetiva, com a supervisão das atividades médicas e ampliação da capacidade de identificação, monitoramento e análise de situações que exigem a atuação dos órgãos de fiscalização. Em entrevista coletiva em Brasília, o presidente do CFM, José Irã da Silva Galo, defendeu que a tecnologia irá instrumentalizar os médicos fiscais com subsídios para a tomada de decisões e para dar celeridade às soluções necessárias. Para Galo, o investimento fortalece a governança, reduz a burocracia e a

0: aprimora a defesa da saúde pública. O terceiro vice-presidente e diretor responsável pelo Departamento de Inteligência Artificial do Conselho Federal de Medicina, Giancarlo Cavalcanti, detalhou que os avanços nos últimos anos, com a migração dos dados para a nuvem e a transição para um sistema ambiental digital que proporciona mais transparência, permite o acompanhamento de fiscalizações pelos responsáveis técnicos e gestores dos estabelecimentos de saúde. Nesta nova fase, Giancarlo Cavalcanti relata ainda que a solução de fiscalização automatizada a partir do uso da IA representa uma mudança pioneira no mundo. 7 horas 18 minutos. Fazenda vai divulgar mais 25 mil documentos de bets no Brasil. Ouçama El Gauri.
1: O Ministério da Fazenda vai divulgar mais de 25 mil documentos relacionados à autorização de bets que atuam no país. A medida tem o objetivo de trazer mais transparência ao setor de empresas de apostas online, garantindo o acesso à informação e a proteção de dados pessoais e fiscais. O ministro Dario Durigan detalhou quais processos serão divulgados e como o trabalho será organizado.
2: Nós vamos fazer uma força-tarefa e vamos publicar todos os processos já conclusos em que a gente fez avaliação sobre empresas de prêmios e apostas.
1: Segundo o Ministério, a força-tarefa será conduzida em parceria com a Controladoria Geral da União, com o objetivo de acelerar a disponibilização dos documentos. Durigan também explicou os critérios adotados pelo Ministério para que os dados sejam divulgados.
2: Nós estamos falando aqui, dentro de todo o estoque que o Ministério da Fazenda tem de processos, nós estamos falando de 25 mil documentos, mais ou menos, que foram exigidos pelo Ministério da Fazenda para que a gente pudesse fazer uma avaliação de origem de capital, do imposto de renda das pessoas que se dizem dirigentes das BETs, dados familiares.

0: 7 minutos.
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0: Um homem foi preso, suspeito de porte ilegal de arma de fogo e falsificação de selo ou sinal público em Bom Jesus de Goiás. De acordo com a Polícia Civil, a abordagem ocorreu após a denúncia anônima informar que um veículo circulava pela cidade exibindo de forma considerada suspeita um brasão do Poder Legislativo no vidro traseiro. Após diligências policiais localizaram o automóvel estacionado em uma via pública próximo a um curral. Segundo a Polícia Civil, dois homens estavam no local. Um deles desembarcava do veículo enquanto o outro permanecia no interior do carro. Durante a abordagem e a revista pessoal e veicular, os agentes encontraram um revólver calibre 38 com 4 munições intactas e um cartucho deflagrado no tambor. Também foram apreendidos R$700 em espécie e um telefone celular. Conforme relato da Polícia Civil, o suspeito afirmou que a plotagem com símbolos relacionados ao Poder Legislativo havia sido confeccionada no estado do Maranhão. Ainda segundo a corporação, ele não possui vínculo funcional que justificasse o uso dos sinais oficiais. A polícia informou ainda que o homem havia deixado o sistema prisional há menos de 30 dias e possui antecedentes por crime como porte ilegal de arma de fogo, roubo e receptação de gado. A arma, o dinheiro e o celular e o veículo foram apreendidos. O suspeito foi autuado em flagrante e encaminhado ao sistema prisional, onde permanecerá à disposição da justiça. 7 horas 21 minutos. Prazo para produtores declararem rebanho termina hoje. Juliana Carnevale.
3: Produtores rurais de Goiás têm até esta quarta-feira, dia 10 de junho, para realizar a declaração de rebanho, obrigação sanitária que ajuda a manter o controle dos animais existentes nas propriedades rurais do estado. A atualização das informações é fundamental para fortalecer as ações de defesa agropecuária e prevenir doenças que podem causar prejuízos aos produtores e à pecuária goiana. Durante o preenchimento, devem ser informados nascimento, mortes e outras alterações ocorridas nos rebanhos desde a última declaração. A exigência vale para bovinos, bubalinos, equinos, muares, asininos, caprinos, ovinos, além de aves e suínos de subsistência, animais aquáticos e abelhas. A declaração deve ser feita de preferência pela internet no Sistema de Defesa Agropecuária de Goiás, o SIDAGO. Quem tiver dificuldades pode procurar uma unidade da Agrodefesa para receber atendimento presencial. A Agrodefesa alerta que após o prazo, o produtor que não fizer a declaração ficará inadimplente, poderá ser multado e terá restrições para emitir a guia de trânsito animal, documento necessário para a movimentação dos animais. Juliana Carnevale, da Agência Goiás de Notícias. agência.go.gov.br.
0: 7 horas 23 minutos. O deputado estadual Clécio Alves acumula uma sequência de derrotas judiciais após publicar vídeos e declarações com ataques ao prefeito de Goiânia, Sandro Mabel. Em 3 ações distintas movidas pelo advogado Ranieri Lopes, representante de Mabel, a Justiça de Goiás concedeu decisões liminares favoráveis ao chefe do Executivo, determinando a remoção imediata de conteúdos considerados ofensivos nas redes do parlamentar. As ações tramitam no órgão especial do Tribunal de Justiça de Goiás e tem como fundamento declarações divulgadas por Clésio Alves em vídeos publicados na internet. Em todas elas, a Justiça verificou em primeira análise que há indício de extrapolação dos limites da crítica política com possíveis ofensas à honra e a imputações de práticas criminosas sem comprovação. Numa das ações a qual a reportagem teve acesso, Mabel questionou um vídeo em que foi chamado de canalha, vagabundo e malandro, além de ser associado a um suposto esquema de propinas relacionados ao programa Brilha Goiânia. Ao conceder a liminar, o desembargador Vicente Lopes da Rocha Júnior destacou que as expressões foram dirigidas diretamente à pessoa do prefeito e, em princípio, não guardavam relação objetiva com a fiscalização de atos administrativos. 7 horas 24 minutos. Encontro estadual reúne cooperativas, associações e assentamentos de produtores rurais. Costa Júnior.
4: Anápolis recebe na próxima quinta-feira, dia 11 de junho, o Encontro Estadual das Cooperativas, Associações e Assentamentos Rurais de Goiás. O evento reúne lideranças rurais, produtores, representantes de cooperativas, associações e assentamentos.

0: assentamentos de todo o estado. O objetivo do encontro é fortalecer a integração entre o setor rural e estimular a troca de experiências entre os participantes. Os debates vão falar de desenvolvimento regional, agricultura familiar, acesso a mercados e perspectivas para o agronegócio goiano. A expectativa é reunir representantes de diversas regiões do estado para discutir ações de fortalecimento da produção rural e desenvolvimento das comunidades do campo. O encontro ocorre um dia após o Fórum de Gestores e Lideranças Municipais do Agronegócio de Goiás, também promovido pela Emater Goiás. O evento será realizado a partir das 9 horas da manhã no Centro de Convenções de Anápolis. A realização é do Governo de Goiás por meio da Emater, em parceria com o Goiás Social e a Secretaria de Agricultura, Pecuária e Abastecimento. Costa Júnior, da Agência Goiás de Notícias, agência.go.gov.br.
1: 7:26.
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1: Tem sequência hoje a festa de Santo Antônio na Vila Vitória. Hoje, às 19 horas, a celebração será do Dom José Aparecido. Lembrando que no dia 13 haverá a missa campal às 17 horas com Padre Tiago. Todas as noites, barraquinhas com guloseimas deliciosas e também a realização de leilão. Décima FIC, Feira Cultural de Itumbiara, Educação, Cultura e Meio Ambiente, vai acontecer nesse dia 13, das 9 às 16 horas, na Unifasc. Hoje teremos mais um ciclo de palestra da Semana do Meio Ambiente, na Unopar, às 19 horas. Participe! Dias 12, 13 e 14, no Espaço Arraiá, vai acontecer a Feira do Artesanato e Manualidades. Venha prestigiar o talento, a criatividade e o trabalho dos artistas e artesões de Itumbiara. Dia 20, acontece leilão Direito de Viver em prol do Hospital do Amor, no Tatersal Alvorada Leilões, a partir das 11 horas. A partir das 19 horas, também do dia 20, acontece o Arraiá Solidário da Ubra em prol do Lar Vicentino, quadrilha junina, comidas típicas e bebidas. A realização é da Ubra e a organização é das atléticas e colaboradoras da Ubra. Entrada franca. Começa dia 25, a grandiosa festa em louvor ao Divino Pai Eterno com a tradicional Caminhada da Fé, que acontece às 16 horas do dia 25, saída do trevo da BR-153, com destino ao Santuário de Panamá. 7:28.
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1: Ancelotti não revela time para a estreia da seleção. Daniela Esperon.
4: A seleção brasileira segue a preparação visando a estreia na Copa do Mundo diante do Marrocos no próximo sábado, às 7 horas da noite, no horário de Brasília, em Nova Jersey, nos Estados Unidos. No treinamento desta terça-feira, Neymar segue fora, se recuperando da lesão na panturrilha de grau 2. O técnico Carlo Ancelotti comandou um treinamento já visando, né, a escalação para a partida contra o Marrocos. Ibanhos, Marquinhos, Léo Pereira, Douglas Santos, Casemiro, Bruno Guimarães, Ederson, Matheus Cunha, Gabriel Martinelli, Rafinha e Luiz Henrique chegaram a treinar usando coletes na primeira parte da atividade como um time titular. O técnico italiano está tentando disfarçar e fazer mistérios em relação à escalação para o jogo contra o Marrocos, até porque ele mesmo já disse que tem o time na cabeça. Ibanez é um jogador importante que participou, inclusive, em 2023, do jogo entre Brasil e Marrocos. Ele fala a respeito da expectativa para esse jogo.
5: De frustração a emoção, acho que é totalmente oposto um do outro, né? É uma felicidade, é um privilégio, é uma honra estar aqui disputando essa Copa do Mundo pelo meu país, por onde eu sempre sonhei estar. Acreditava que era um sonho muito distante, mas hoje ele está se realizando, então isso, para mim, de fato, é um momento muito importante na minha carreira. E, cara, emoção, sim, muito grande.

0: Mas a ficha caiu sim, até por chegar aqui tá tudo cheio. Então isso daí de fato faz com que e mostra que o evento, o quão grande ele é, e isso é importante pra gente.
1: O Brasil segue a quarta-feira de preparação. Vale lembrar que a seleção brasileira está no grupo C e, na sequência, vai enfrentar o Haiti no dia 19, jogo que deve ter a presença do atacante Neymar, e termina a fase de grupos contra a Escócia no dia 24 de junho. Agência Rádio Web com informações da seleção brasileira, Daniele Esperon.
2: 7h30, ponto final em mais uma edição do seu Jornal da Paranaíba, que volta amanhã às 7 da manhã. Eu volto logo mais às 12 com Itumbiara ao meio-dia. 11h, tem Paranaíba nos Esportes, agora tem Gesmar Ricardo e o Show da Manhã.
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5: 7h31.
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2: 7:39.
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Vai começar o programa que está mexendo com toda a cidade e região. 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É a força do rádio chegando até você. Bom dia.

Inclina, Senhor, teus ouvidos e ouve-me, porque estou necessitado e aflito. Guarda a minha alma, pois sou santo. Ó Deus meu, salva o teu servo que em ti confia. Tem misericórdia de mim, ó Senhor, pois a ti clamo todo dia. Alegra a alma do teu servo, pois a ti, Senhor, levanto a minha alma. Pois tu, Senhor, és bom e pronto a perdoar abundantemente em benignidade para todos os que te invocam. Dá ouvidos, Senhor, à minha oração e atende a voz das minhas súplicas. No dia da minha angústia clamo a ti, porquanto me respondes. Entre os deuses não há semelhante a ti, Senhor, nem há obras como as tuas obras. Porque tu és grande e fazes maravilhas, só tu és Deus. Amém? Bom dia!

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1: Opa, bom dia! Bom dia pra você, bom dia pra você, bom dia pra você, bom dia pra você e bom dia pra você, meu amigo, minha amiga, ligados aqui na Rádio Paranaíba. Estamos chegando a partir de agora, hoje, quarta-feira, meiuca da semana, dia 10 de junho, ano 2026. Bom dia pra vocês! Vamos juntos até às 11 horas, levando para você o melhor da música, da informação, da comunicação e, claro, a sua participação no 3431-8888, é o nosso WhatsApp, é o nosso comunicativo. Você quem faz o show da manhã acontecer a partir de agora. Bom dia! Bom dia, Itumbiara! Bom dia, Goiás! Bom dia, Minas Gerais! Bom dia, meu Brasil! Bom dia, meu mundão de meu Deus! Você espalhado ouvindo a gente através do aplicativo. Bom dia pra você também. Bom dia pra você na rodagem, na BR-153, na BR-452, pra você.

você na GO, nas MGs também. Aquele abraço, obrigado pela carona de vocês aí. Bom dia! Bom dia pra você aí na fazenda, né? Bom dia pra você que tá aí no sítio também. Bom dia pra você aí na chácara, você nos ranchos, né? Obrigado pela sintonia, bora juntos. Esse é o show da manhã, o show da informação, o show da sua participação, o show da solidariedade, né? Aqui na sua Nova Paranaíba 94,7. Daqui a pouquinho tem o Lindomar Pedrada comprando, vendendo e alugando aqui no show da manhã, nos classificados. Daqui a pouco tem as ocorrências das últimas 24 horas da área policial. Três irmãos morrem em confronto com a PM em Ouvidouro. Os criminosos chegaram de Minas Gerais e estariam em Ouvidouro para traficar drogas e executar rivais. Daqui a pouquinho isso aconteceu nessa noite, né? Lá em Ouvidouro, daqui a pouquinho vamos trazer para você aqui no Show da Manhã, em nome de Lojas Casa Nova, Óticas Vista, tá no ar. Bom dia! E agora tem o rei verde e amarelo. Estamos vivendo o verde e amarelo aí, expectativas.

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1: 7:50.
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3: Show da manhã, bom dia pra você com alegria aqui na melhor do seu dia. São 7:51. 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Bom dia, Gesmário das Palmilhas, roda pra nós aí, rumo a Goiânia, Juliano César, vai pro Juquinha da Saúde, Luciano do Frango Assado, Heleno Morada do Sonho, Domingão Berranteiro, Matador de Onça, Rony da Lanchonete, Zé de Brito, Chicão da 28, Mané da Pedra, Gibimbo, Burdo, Marulina, Deus abençoe sempre. Valeu, valeu, meu amigo André. Bom dia, Abigail do Afonso Pena, que Deus vença o seu dia de luz, seu coração de paz e a sua vida de muitas bênçãos, tá bom? Pra você também, Rosana, bom dia!
4: Oi, Josmar Ricardo, bom dia, tudo bem?
3: Bom.
4: Gostaria de falar com você pra arrumar serviço. Vê se tem alguém precisando de um pedreiro ou de um servente. E pra eu, cuidador de idoso, eu tenho um curso. Faz isso pra mim, por favor. Pra eu, né?
3: Tudo bem, Rosana. Alguém tá precisando, gente, de uma cuidadora de idosos aí? A Rosana tá precisando de trabalho. Ou alguém tá precisando de um servente, pedreiro, né? Também tá precisando. Bom dia, Vicente de Paula, meu fera. Bom dia, bom dia. Bom dia, bom dia pra você. Helena do bairro Paranaíba, Luciana Santos do setor Santos Dumont. Bom dia pra você. Que esta manhã seja do começo de um dia iluminado por Deus, cheio de boas coisas. Bom dia! Bom dia, Helena do Paranaíba. Que seu dia seja feliz, leve e cheio de boas energias. Bom dia. Daqui a pouco a gente volta, Franco, para falar com a Marilene e a Domingas lá na Vila Beatriz, para a Maria dar um tapa aqui e traz a música aí da galera aí. Bom dia, 7:53. É o show da manhã.
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2: 7 horas e 57 minutos.

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0: 8:01.
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0: Esse é o Show da Manhã. Bom dia, bom dia. 8:02 agora. Pra você com alegria nesta manhã maravilhosa de quarta-feira. 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
0: Você tá doido, mano. Ah lá. 8:03 aqui no Show da Manhã. O que mais nós temos aqui pra... Deixa eu ver a questão do... Eu tava lendo uma matéria aqui. Saúde mantém vacina contra a dengue para crianças após suspensão de doses para profissionais em Goiás. Hã? Agora, se quem tem filhos de 10 a 14 anos pode e deve continuar procurando os postos de saúde para receber a vacina contra a dengue em Goiás. As autoridades estaduais em saúde reforçam que a suspensão é preventiva. Da Anvisa atinge exclusivamente as doses fabricadas pelo Instituto Butantan, voltadas para profissionais de saúde. Ao acalmar a população sobre a segurança dos demais imunizantes, a subsecretária de Vigilância em Saúde de Goiás, Flúvia Amorim, destacou que o rigor do monitoramento, se tem problema, a gente para até confirmar ou descartar se há associado à vacina. O medo tem que ser da doença, pontuou ela, lembrando que a vacina contra a dengue é do laboratório Takeda, não registrou nenhuma ocorrência e segue disponível normalmente, tá? Então, se você tem crianças aí de 10 a 14 anos, pode, então, procurar os postos de vacina. Você tem que ter medo é da dengue, né? A dengue mata. A dengue mata. Viu? Esse caso aí são casos esporádicos, temporários, né? Não são de a cada 100, 500 mil, nós tivemos 2 mortes, né? Não deveria ter nenhuma. Nós tivemos, né? Então, para evitar qualquer...

0: confusão, a sala de vacina e a Secretaria do Estado de Saúde orientou os municípios a recolherem e isolarem todas as ampolas do Butantan imediatamente. Os frascos ficaram guardados em caixas separadas e identificadas até o fim da análise federal, né? Então tá aí. A vacina segura contra a dengue, a orientação das autoridades em saúde para que os pais não deixem de vacinar as crianças com a Qdenga, que tem o motivo alarmante histórico recente de vírus no estado. Somente no ano passado, a dengue causou a morte de 122 pessoas em Goiás. Por ser uma fórmula completamente diferente do com histórico de segurança consolidado, o imunizante da Takeda continua sendo a principal arma pública para proteger os jovens antes do retorno do próximo período chuvoso. São 8 horas e 6 minutos. Marilene, bom dia. Tá lá no Sebastião de Moura, tá falando com a gente. Bom dia para você. Tá na parte alta da cidade, do Sebastião de Moura para a Vila Beatriz. Bom dia, Domingas. Nem todo dia é fácil, mas todo dia é presente de Deus, né? Bom dia. É verdade, amiga. João Batista, lá no Santo Inês, está dizendo um bom dia, que Deus desperte em seu coração a coragem para enfrentar os desafios e a sabedoria para tomar decisões e a fé para nunca desistir. É isso aí, cara. Bom dia, Josete, bom dia.
1: Bom dia, irmão. Gostaria de ouvir a música Amado Batista, Acorda, Amor. Quero oferecer para todos que estão ouvindo o seu programa, do seu ouvinte Josete Docito Rodrigues.
0: Valeu, amiga.
1: Um abraço.
0: Obrigado, valeu, valeu. Daqui a pouquinho a gente traz para você aqui no Show da Manhã. São 8 horas e 7 minutos. Zé de Brito, bom dia.
2: Bom dia, Gesmar. Meu irmão passa aí estrelinho de Paulinho, Marília Mendonça. Aí pra Neide Costureira, França da Gêmeo, Cecília Luciano do Frangaçado, Doripão, Tubulação, Júnior Fioso, Zé Bulu, Juquinho da Saúde, Buda Marolina, Dona Nega Aleta, Socorro Feira da Costa.
0: Valeu. Certinho, Zé de Brito. Valeu, valeu. Obrigado, meu bom. 8 horas e 7 minutos. Continua aqui no Show da Manhã. Para você, já já, o Plantão Policial. Bom dia!

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2: 8:13.
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5: São 8:14. Bom dia para as lojas Casa Nova Óticas Vista no show da manhã. Para quem vai o chapeludo aí, ô Franklin?
6: Adivinha?
5: Dona Maria.
6: A dona Dorinha.
5: Dona Dorinha.
6: Da cidade Jardim, né? Ah. Tá oferecendo para a filha Elaine lá no Rancho Vado, Paranaíba. Oferecendo aí para o esposo Divino e para a amiga Lena, né? E para a Maria da Horta lá de Araporã.
5: Muito bem, então toca o chapeludo aí para a galera. Bom dia.

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0: Bom dia no show da manhã, 8 horas e 19 minutos. Hora e vez de conferirmos aquilo que aconteceu de errado nas últimas 24 horas. Bom dia.
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Meu amigo Lindão, lá da mercearia, ali no bairro Paranaíba, na rua Paranaíba, bom dia pra você, tá lá todos os dias ouvindo a gente, né? Começando pelo mundo. Irã acusa os Estados Unidos de violar o cessar-fogo e prejudicar a diplomacia. O Irã ataca base dos Estados Unidos na Jordânia. A Guarda Revolucionária do Irã atacou nesta quarta-feira uma base militar dos Estados Unidos na Jordânia. Outros 21 alvos na região do Golfo Pérsico. O presidente americano defendeu a retaliação imediata contra o Irã. E mísseis iranianos miraram bases no Al-Azak, na Jordânia, usada por força dos Estados Unidos. Segundo o governo, a ação buscou destruir hangares de caças F-35 e um centro de controle militar. Drones e mísseis também foram lançados contra Kuwait e Bahrein. Irã afirma ter atacado a base de Al-Alit Salim e a 5ª Frota dos Estados Unidos, mas o sistema de defesas locais interceptaram as ameaças. Rapaz, é um cessar-fogo de um lado, aí não dá certo do outro. Ai, moço. Petróleo fecha em queda e ameniza por novas ameaças. Irã acusa os Estados Unidos de violar a soberania. O petróleo cai com recuo militar no Oriente Médio sobre falas de Donald Trump do acordo de finanças. Queda na natalidade, anticoncepcional pode ser. Xi Jinping encerra visita oficial à Coreia do Norte. Terremoto de magnitude 7.8 atinge as Filipinas e até o presente momento ainda é incerto o número de mortos após o terremoto que atingiu as Filipinas. Já passa de mais de 49 pessoas mortas. 8 horas e 23. E aqui que nós temos no Brasil. Brasil, STF, recurso do Big Tech, aplicação. Vamos. Ontem era a votação para diminuir a menoridade, né? Agora de 18 para 16 anos. Tá? Então passa-se a partir dos 16 ter a maior idade. Vamos ver se eu encontro a matéria aqui que fala.

8 horas e 24 minutos. Passou a matéria aqui, rapaz, não? Mas vamos encontrar ela depois. Ainda não foi. É. Isso. No Globo nós temos... pesquisa eleitoral. Vamos aqui. Pessimista, defesa, mega operação do BOP no Rio de Janeiro. Helicóptero usado... usará sensores da IA para voar sem piloto. A Polícia Civil e a Polícia Militar iniciaram na manhã desta quarta-feira a Operação Trinos contra o tráfico de drogas no Complexo da Maré, na zona norte do Rio de Janeiro. São 6 ações simultâneas para combater diferentes crimes, incluindo roubos, homicídios e exploração sexual infantil. Os agentes tentam cumprir 56 mandados de prisão, 42 de busca e apreensão contra traficantes do terceiro comando puro. Equipes foram recebidas a tiros e criminosos também atearam fogos a barricadas com ação. Escolas e unidades de saúde fecharam preventivamente. Participam das ofensivas o Batalhão de Operações Especiais da Policiais Especiais, o BOP, Coordenadoria de Recursos Especiais, o CORE, e a Tropa de Elite das Forças de Segurança do Rio de Janeiro. Os agentes já apreenderam 2 fuzis e encontraram uma estufa de maconha. 8 horas e agora 25.

Vamos aqui. Uma americana que estava desaparecida desde fevereiro foi encontrada morta no sul do México. E as autoridades investigam o caso como possível feminicídio. Maquila, pendente de 30 anos, foi localizada perto da cidade de Zanacatán, no norte de Chiapas. Com ferimentos na cabeça, segundo o promotor, a causa da morte foi traumatismo crânio-cefálico. A identificação foi confirmada pela família nesta terça-feira e a vítima ainda estava grávida. Meu Deus. De acordo com o promotor, o corpo apresentava ferimentos contundentes na cabeça e a causa foi determinada como traumatismo. O promotor afirmou e os investigadores acreditam que a vítima estava morta entre 8 e 12 horas antes de ser encontrada. A família informou que foi localizada. As autoridades mexicanas buscam um ou outro suspeito, segundo ela, trabalha sobre a política de tolerância zero à violência de feminicídio. Oito horas e agora 27. Influenciador, porque amigas tiveram fotos da ciclovia de homicídio. Homem é preso após ex-companheira denunciar estelionato sentimental. 25. Que isso? Como assim? Um homem de 27 anos foi preso por descumprimento de medidas protetivas de urgência e ameaça contra a ex-companheira. De acordo com as investigações, a mulher procurou uma delegacia, relatou ter sofrido um prejuízo superior a R$25 mil em um golpe de estelionato sentimental, chama, praticado pelo então companheiro. Após descobrir o golpe, a vítima passou a receber ameaças e relatou ter sofrido intimidações que caracterizariam violência psicológica. Ainda de acordo com a Polícia Civil, a justificativa já havia sido... Mesmo assim, o suspeito continuou abordando a vítima em vias públicas de forma reiterada. Nessas ocasiões, ele teria feito ameaças, afirmando possuir uma arma de fogo. Diante do descumprimento das medidas protetivas de ameaças relatadas pela vítima, o homem foi preso dentro da ação de Operação Mulher Segura. Após a prisão, foi levado para a delegacia e em seguida encaminhado ao sistema prisional. Tá caçando, achou, ué. Tava procurando, achou, ué. Pronto, aí. Íntima. Vamos mais aqui. 8 horas e 29 minutos. Olha, a defesa de Débora Aparecida Custódio Ferreira, acusada de jogar soda cáustica em Isabelle Aparecida Ferreira Moro, abandonou o tribunal do júri nesta terça-feira. O julgamento, que está sendo realizado no Fórum do Criminal de Jacarezinho, zona norte do Paraná, continuou apenas com Marlon Ferreira Lemes, acusado de planejar o crime. Perto das 19h30, o julgamento foi concluído. Marlon foi condenado a 23 anos e 3 meses por tentativa de feminicídio, triplamente qualificado. As qualificadoras apontadas são uso meio cruel, motivo torpe, recurso que dificultou a defesa da vítima. Ele está preso na penitenciária de Londrina. Com a decisão da defesa de Débora agora, ela será julgada em outra data, que ainda será definida. Ela continuará presa na cadeia pública de Santo Antônio da Platina. O advogado Tiago e Jean Campos informou que decidiram sair do plenário devido às graves violações às garantias constitucionais dos... contraditório de ampla defesa. Para eles, o julgamento não estava sendo justo com Débora. Réu, os advogados alegam que não tiveram acesso integral ao material do processo e às perguntas ao conselho de sentença. Isso estaria impossibilitando a preparação estratégica da defesa.

8:30. Bora pra Goiás. Bora que nós temos aqui em Goiás. Mulher que fingiu ter 12 anos em Santa Catarina para ser adotada tinha sido condenada em Goiás por falsidade ideológica após se passar por criança abusada. Merenda de alunos que passaram mal em escola estadual de Formosa não estava contaminada. Apesar do resultado negativo para bactérias ou micro-organismo nesta primeira análise, outros dois laudos são aguardados como parte da investigação. Segundo os alunos do Colégio Estadual Professor Sérgio Fayad, relataram mal-estar após consumir uma refeição no dia 28 de maio. O empresário Cláudio Feitosa, do Nascimento, 54 anos, foi morto dentro de casa e a esposa dele levada por criminosos na cidade ocidental, no entorno do Distrito Federal. De acordo com investigações, Cláudio e a mulher, de 49 anos, foram abordados pelos suspeitos assim que chegaram em casa e tiveram os bens e dinheiros levados. Imagens gravadas por câmera de segurança mostram quando o carro do casal sai da residência. Segundo o delegado, o caso aconteceu na madrugada desta segunda-feira, quando dois homens abordaram o casal na garagem de casa. A mulher disse aos policiais que acredita que o marido reagiu de alguma forma. Foi então que um dos homens fez 3 disparos de arma de fogo e ele morreu no local. Ainda segundo apurado pela polícia, depois de matar o empresário, os homens levaram a mulher para dentro da casa e levaram alguns bens e dinheiro, além de produtos da distribuidora de bebidas, como cigarros, bebidas que eram armazenados no local. Ao sair da casa, os suspeitos usaram o carro do casal e levaram a mulher, que depois foi solta em um matagal próximo a Valparaíso. Também no entorno, o carro foi incendiado no local e a mulher liberada. O delegado explicou que as investigações continuam para descobrir a identidade do suspeito e a motivação do crime. Rapaz, que loucura, hein? Uma caminhonete, uma Hilux. Agora, mais louco foi essa aqui em Anápolis, cara. 2 adolescentes foram amarrados aos trilhos de um trem de ferro depois do assalto. As imagens de câmera de segurança registram o momento dos jovens andando depois de conseguirem se soltar. De acordo com o relato da polícia, uma menina de 15 anos e um menino de 16 anos foram abordados com uma faca e tiveram os celulares levados. Segundo os adolescentes, foram abordados por um homem, depois amarrados na linha do trem de ferro da Ferrovia Norte-Sul. Um vídeo mostra a moça e o rapaz andando de camiseta preta e calça jeans. Os adolescentes entram em uma trilha e é levado até o trilho do trem de ferro. E daí diante não é possível mais ver a imagem dos dois. O suspeito abordou os jovens já na ferrovia. Depois de pegar os celulares, amarrou os dois aos trilhos. Depois de se soltarem, os jovens pediram socorro para a polícia e moradores contaram que o trem não está passando com frequência pela região. Que sorte, né, meu? Meu Deus do céu. De acordo com a polícia, o receptador que comprou os celulares foi preso. A partir dele, a polícia acredita que pode encontrar o suspeito de ter assaltado e amarrado os adolescentes. Dá um moinho num caboclo desse, né? Põe ele amarrado lá também, ó. Amarre lá também. Como é que é? O empresário do ramo de instalação de câmeras de segurança de Pires do Rio foi condenado a 7 anos de reclusão, além de multa, por espionar e filmar clientes sem autorização, chegando a produzir pornografia infantil. Segundo o Ministério Público, entre as vítimas está uma mulher que teria sido filmada nua pelo empresário junto com a filha de 9 anos. A condenação foi divulgada pelo órgão nesta segunda-feira. De acordo com a denúncia oferecida pela promotora Ana Roberta Ferreira Fávaro, as investigações tiveram início após a ex-esposa do condenado procurar a vítima, que havia sido filmado com a filha, para mostrar o vídeo que havia encontrado armazenado no celular do ex-marido há cerca de 3 anos antes. Após tomar conhecimento, a vítima procurou a delegacia em janeiro

para registrar no boletim de ocorrência contra o empresário. Durante as investigações, após uma análise no celular do apreendido, o Ministério Público destacou que ele tinha acesso remoto a 91 sistemas de câmeras de clientes sem autorização. Sobre a vítima filmada com a filha, a justiça pontuou o contrato feito pelo empresário que previa a instalação de câmeras pela casa dela, incluindo no quarto. A justiça entendeu que a esposa do empresário também cometeu o crime de armazenar a pornografia infantil por ter guardado o vídeo por cerca de 3 anos. Ela foi condenada a 1 ano de reclusão em regime aberto, com a pena substituída a restrição de direitos. Loucura, né, rapaz? Ai, moço. 8 horas e 36 minutos. Vamos lá, mais aqui. Operação mira grupo suspeito de lavar dinheiro para a facção em Goiás e outros 2 estados. Ao menos 20 mandados de prisão temporária e 32 de busca e apreensão pela Polícia Civil, realizado nesta quarta-feira, na 10ª fase da Operação Destroyer, para combater a organização criminosa investigada por tráfico de drogas, lavagem de dinheiro em Goiás e Minas Gerais e no Paraná. De acordo com a corporação, as investigações apontam que lideranças do grupo que integram uma facção criminosa de atuação nacional responsável por coordenar o comércio ilegal de entorpecentes movimentam recursos obtidos com atividades por meio de um esquema de lavagem de dinheiro. As equipes atuam em Águas Lindas de Goiás, Santo Antônio do Descoberto, Caldas Novas, Goiânia, Alto Paraíso em Goiás, além de Uberlândia e Cruzeiro do Sul. Segundo as investigações, o objetivo da ação é atingir não apenas os suspeitos de integrar a organização, mas também sua estrutura financeira, considerada fundamental para a manutenção do tráfico de drogas e expansão das atividades ilícitas em diferentes regiões do país. Né? Tá aí então, materiais apreendidos vão ser periciados. 8 horas e 38 minutos. Olha essa. 3 irmãos morreram baleados na noite desta quarta-feira, né? Agora, madrugada de quarta-feira, de terça para quarta, após confronto com PMs em Ouvidor, a região sudeste de Goiás. Além de peças de drogas, 4 armas de fogo, incluindo uma submetralhadora, foram apreendidas na casa onde eles estavam. Equipes da Companhia de Policiamento Especializado, a CPE, de Catalão chegaram até o imóvel após receber informações indicando que criminosos chegaram de Minas Gerais e estariam em Ouvidor para traficar drogas e executar rivais. Além de 20 peças de maconha, munições, 2 revólveres calibre 38, uma pistola 380 e uma submetralhadora com carregador alongado, os PMs também encontraram 2 motos sem placas na casa onde estava o trio. Os 3 baleados chegaram a ser encaminhados para o hospital, mas não resistiram. Foram identificados como Lázaro Gabriel Belotto de Oliveira, Marcelo Henrique Belotto, Marcos Paulo Belotto dos Santos, moradores da cidade de Araguari. Os irmãos, segundo a CPE, já acumulavam antecedentes por roubo, tráfico de drogas, receptação, furto e porte ilegal de arma de fogo. Aí não deu, irmão. Quando puxou a capivara, tchau, obrigado. Esses aí não podem sobreviver, não. Mas aqui... Chaque lesionados... Mais aqui no home. E o que nós temos? Emboscada de travestis termina com roubo, extorsão e prisão em Aparecida. 4 travestis foram presas suspeitas de armar uma emboscada contra um motorista em Aparecida. A abordagem, seguido de roubo, extorsão e ameaça, aconteceu no setor Nossa Senhora de Lourdes, na região conhecida por concentrar uma grande quantidade de motéis e profissionais do sexo. Conforme a Guarda Civil Municipal, Jefferson

0: Monteiro Santana, uma das suspeitas entrou na frente do veículo, obrigando o motorista a parar o carro. E em seguida, a investigada entrou no automóvel enquanto as outras ficaram observando a movimentação e ameaçando a vítima. O grupo conseguiu roubar R$ 800. Elas ficaram extorquindo ele, que fez um pix para a conta de uma delas. Depois de receber o valor, elas saíram e entraram em um motel, mas foram seguidas pelo motorista. Ele então acionou a Guarda Civil Metropolitana e a PM. Quando a gente chegou no quarto do motel, elas já estavam gastando dinheiro. Todas as travestis foram presas no estabelecimento por roubo qualificado e extorsão, sendo conduzidas à Central Geral de Flagrantes, conforme Santana. Rapaz, mas é demais, hein? Nossa senhora, que coisa. Ah, esfriou, funcionários denunciam descumprimento. Deixou o hospital para levar a figurinha. Mostra o visto. É, bora para as últimas da região sul, 8 horas e 42 agora.
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0: Bora então com as últimas notícias. Polícia Civil de ontem. Essa foi de ontem. Polícia Civil do Estado de Goiás, por meio do GENARC, da 6ª Delegacia Regional de Polícia de Itumbiara, realizou nesta terça-feira uma ação que resultou na apreensão de grande quantidade de defensivos agrícolas transportados e armazenados de forma irregular, além da prisão de 5 envolvidos. A investigação teve início após o recebimento de notícias informando intensa movimentação suspeita em uma residência localizada em Itumbiara, no bairro Alto Trindade, que estariam sendo utilizadas para atividades ilícitas relacionadas ao armazenamento e distribuição clandestina de mercadorias. Diante das informações, equipes policiais civis passaram a monitorar o local, constatando movimentação incompatível com a rotina residencial observada nos dias anteriores. Durante as diligências, os investigadores verificaram a chegada simultânea de diversos veículos de carga ao imóvel. Diante das circunstâncias suspeitas, foi realizada a abordagem policial, ocasião em que foram localizados expressivos volumes de defensivos agrícolas de diversas marcas, apresentações comerciais distribuídos entre os veículos. Segundo apurado preliminarmente, nenhum dos envolvidos apresentou documentação fiscal de origem ou destino, receituário agronômico, licença de transporte ou qualquer outro documento apto a comprovar a origem lícita, regular aquisição e armazenamento ou transporte dos produtos. Também foi constatada a ausência de equipamento de identificação obrigatório exigido para transporte desse tipo de carga. Durante a ação, dos suspeitos fugiu do local antes da completa identificação, enquanto os demais homens foram conduzidos para procedimentos legais e cabíveis. As circunstâncias verificadas pelos policiais civis indicaram possível atuação coordenada, estruturada entre os envolvidos, hipótese que será aprofundada durante as investigações. Os produtos apreendidos, veículos utilizados e demais elementos de interesse investigativo foram encaminhados para análise de adoção das medidas preliminares. Os fatos estão sendo apurados pelos crimes em tese de associação criminosa, infrações relacionadas ao armazenamento, transporte e comercialização. As investigações prosseguem para identificar outros envolvidos, a origem dos produtos, destino final, carga apreendida, principalmente são produtos de furto ou de roubo. Por hora, foram autuados por associação criminosa por crime tipificado em lei específica sobre agrotóxico, sendo assim, segue preso sem fiança e serão recolhidos à unidade prisional de Itumbiara. Policiais do GEPATRI, coordenado pelo delegado Irineu Pizzarini, efetuou a prisão em flagrante de um

investigado pelo crime de furto após subtração de uma bicicleta em uma residência localizada na Avenida Afonso Pena, no setor central. A diligência tiveram após policiais do GEPAT tomarem ciência do registro às 16 horas, referente ao furto ocorrido na presente data por volta das 14 horas e 30 minutos. Segundo apurado, o autor adentrou em um imóvel residencial, subtraiu uma bicicleta da marca Absolute, de cor azul, com rodas pretas, que estava guardada na garagem da residência. Após a subtração, evadiu-se do local, tomando rumo ignorado. Ação criminosa integralmente registrada por câmera de segurança, cujas imagens foram rapidamente encaminhadas ao GEPATRE. De posse dos vídeos, policiais civis... já sei quem é o cidadão. Conseguindo identificar o autor, que tem o apelido de Magrão. Embora ainda não dispusesse daquele momento sua qualificação completa, nem o endereço certo, a partir daí a equipe iniciou diligências em diversos pontos e aonde comumente são encontrados usuários de drogas. Em razão da rápida resposta investigativa, o suspeito foi localizado por volta das 17h20, ou seja, menos de 3 horas após o crime, lá na Rua 9, no setor Novo Horizonte. No momento da abordagem, o autor estava na posse da bicicleta subtraída. Aí, ó. Deu ruim, tio. Polícia Militar, se teve, não registrou. Vamos aqui. Mira da Lei. O que nós temos aqui no Mira da Lei? Mira da Lei. Não. Tumbiara News. Meu amigo Sub R. Silva. Manda um abraço pro R. Silva, que tá lá ligado com a gente. Esse aqui também, policial desarticula, é o mesmo que nós lemos da Polícia Civil. É isso aí. Muito bem, esse foi um resumo das ocorrências registradas nas últimas 24 horas em Tumbiara, em Goiás, no Brasil e também no mundo. Vem aí, Lindomar Pedrada, comprando, vendendo e alugando no Show da Manhã. Bom dia!

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2: 8:49.
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2: Muito bem, Áries, Touro e Gêmeos, bom dia para vocês. Alô, Áries, 21 do 3 a 20 do 4, bom dia. Olha lá, quartou, bebê. E tudo indica que vai ser ação e comunicação no modo turbo, viu? Você pode chegar no serviço

0: falando pelos cotovelos e querendo resolver tudo. E tende a convencer a fazer as coisas fluírem. A energia tá braba, sobrando emotividade e faltando paciência. Pode ser facilmente contrariados e levar tudo a sério. Resultado, qualquer coisinha tende a ativar o seu lado satanieiras. No amor, a lua deixa seu signo direto, sem joguinho. O crush piscou, você já está investindo. Vejo aqui que o papo pode encaixar e o flerte promete rolar quase sem esforços, viu? Números é o 32, 60, 50 e a cor do dia para vocês é azul claro. Bom dia. Alô, Touro, 21 do 4 a 20 do 5, bom dia. Olha, pode se expressar de maneira sensível e cativar as pessoas, mas sua resistência emocional tende a ser testada, já que deve ter dificuldades em compartilhar suas ideias ou ser entendido. O sol na casa da fortuna, bem aspectado com a lua à tarde, dá o recado e a mente está ativa para ganhos, vendas e negociações. Além de ideias e renda extra, pode receber onde anda se te sabotando ou ajustar as prioridades, viu? No amor, pode ser um dia para refletir e entender melhor o que você quer de verdade do crush, ficante ou mozão, sem pressa e sem pressão. Número é o 320442 e a cor do dia para você é rosa. Alô, Gêmeos, 21 do 5 a 20 do 6, para você, aniversariante do dia. Bom dia para você, geminianos. Olha, pode querer estabilidade, mas viver a sua vida social pensando no bolso? Tenha o foco e a responsabilidade, afinal, diversão é ótima, mas o boleto não se paga sozinho, né? Sociável e carismático, seu signo tende a brilhar nas conversas, ser o centro dos grupos e ser chamado para tudo o que é lugar. Só cautela com assuntos de grana, pois depois eu pago, pode dar bode, hein? Com amor, com seu charme, boa lábia e presença bombando, pode arranjar um ou mais contatinho, bate-papo descontraído com alguém do seu grupo de amigos, tem chance de evoluir para uns pega, viu? Números é o 440851 e a cor do dia para vocês é marrom. Bom dia!
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2: 8 horas e 53 minutos.
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6: Chegando em seu rádio, um bom dia para você, amigo trabalhador, bom dia, amiga dona de casa. Estamos chegando com os primeiros classificados do dia aqui no Show da Manhã. Eu sou o Lindomar Pedrada, muito prazer. E ao lado do meu bom amigo Gesmar Ricardo, vamos juntos aí até às 11 horas. Nesta linda quarta-feira, metade da semana, hein? Quarto, hein, moçada? Bom dia, bem-vindos ao Show da Manhã. A diretoria do Sereia convida a todos para a reunião no Sereia, hoje, quarta-feira, 19h30, e amanhã, quinta-feira, matinê dançante no Sereia. A matinê amanhã será animada por Rafael dos Teclados e seus convidados. E haverá também, lá na matinê, distribuição de caldos, pipoca e suco, tudo de graça. Participe. Bazar Beneficente do Centro Espírito José de Anchieta, neste sábado, dia 13, das 8 às 13 horas. Vendas de roupas, calçados e muito mais. Pagamento, dinheiro ou Pix. Na rua 25, 330, no bairro Paranaíba. Participe. 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

0: 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Bom dia, 8h55. Bom dia.
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2: 8h55.
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5: A vacinação antirrábica é um gesto de cuidado e proteção para os seus animais e para toda a comunidade. A Prefeitura de Itumbiara realizará mais uma etapa da campanha de vacinação antirrábica nos povoados de Sarandi e Santa Rosa do Meia Ponte, nesta quarta-feira, dia 10 de junho, das 8 às 13 horas, nos postos de saúde na Rua do Comércio, em Santa Rosa do Meia Ponte, amanhã, dia 11, das 8 às 13 horas, no posto de saúde da Rua Tomás Umbelino de Araújo. A raiva é uma doença grave e a vacinação é a forma mais eficaz de prevenção. Leve o seu cão, gato e ajude a manter os nossos animais protegidos e nossa cidade mais segura. Vacinar é um ato de amor e responsabilidade. E os trabalhos de manutenção das marginais da BR-153 já começaram após muito diálogo da União. De esforços e trabalho conjunto, a Prefeitura conseguiu garantir que a concessionária Way assumisse a responsabilidade pela manutenção e recuperação dessas vias importantes para a mobilidade da cidade. Agora, cerca de 15 quilômetros de marginais passam a receber os investimentos, os serviços necessários para oferecer mais segurança, conforto e qualidade para os motoristas, motociclistas, ciclistas e pedestres que utilizam o trecho diariamente. Até esse é mais um resultado de uma gestão que busca soluções, construir parcerias e trabalha para melhorar a vida da população. Os serviços já estão em andamento e representam um avanço importante para a infraestrutura do desenvolvimento de Itumbiara. 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
5: A União Europeia alertou o Brasil durante anos sobre a necessidade de adequar sua cadeia produtiva e exigências sanitárias do bloco, mas não recebeu as comprovações exigidas para manter a habilitação de parte das exportações de carne e soja. A declaração partiu do porta-voz da União Europeia para assuntos comerciais que, segundo ele, as autoridades brasileiras do setor agropecuário tiveram tempo suficiente para atender às exigências europeias, mas não apresentaram evidências sólidas. Por 3 ou 4 anos, pedimos que o Brasil mostrasse evidências para garantir que a cadeia de alimentos que vão para a Europa, como carne, atende aos padrões de segurança alimentar e da saúde. O Brasil não fez isso até agora. A restrição imposta pela União Europeia envolve regras relacionadas ao uso de determinados medicamentos e hormônios na produção animal. E, de acordo com ele, essas normas são amplamente conhecidas no mercado internacional. Apesar do impasse comercial, ele afirmou que a decisão não deve comprometer o acordo entre a União Europeia e o Mercosul. O tratado enfrenta questionamentos na Corte Europeia, mas ele classificou as contestações como tentativas políticas de grupos contrários ao acordo. O seu repórter Paranaíba estará de volta em uma hora com mais informações ou a qualquer momento assim que elas surgirem.
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1: 9 horas.

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Bom dia para vocês. 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Bom dia no Show da Manhã!

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2: 9:12.
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7: São 9:13 na Grande Itumbiara, 9:03, hora de Brasília. Chegando em seu rádio com mais um bloco de classificado nesta quarta-feira. Olha, contrata-se uma cuidadora de idoso do sexo feminino que saiba trocar fraldas e entende alimentação por sonda. Paciente acamada. Se você tem esses requisitos aí, ó, entre em contato com a Sueli no 99265-2037. Não pode ser fumante, viu? É, não pode fumar, não. Fala com a Sueli, 99265-2037. 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Logo estaremos divulgando. A Eni Cassiana agradece a todos pela preferência, né? 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Bom dia com muita alegria.
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0: para Câncer, Leão e Virgem.
1: Muito bem, Câncer, Leão e Virgem, bom dia para vocês. Bom dia, bom dia. Câncer, 21 do 6 a 21 do 7, bom dia para você. Olha, sua capacidade de decisão, reação e resolução dos chabus tende a ficar ágil. Boas ideias podem surgir e render reconhecimento, mas com a sensibilidade aflorada pode levar algumas coisas para o lado pessoal. Dia para cuidar do corpo e mente com consistência, mas sem exagerar na autocobrança, viu? À tarde pode equilibrar obrigações e descanso, viu? No amor, seu signo tende a se mostrar expressivo e emotivo. Isso pode ser lindo na hora de falar o que sente e ficar no chamego, mas um pouco dramático no momento do perrengue ou discussão, tá bom? Números é o 51, 15 e o 05, e a cor do dia para vocês é bege. Alô, Leão, 22 do 7 a 22 do 8, para nós hoje o que temos? Sentimentos não tão tranquilos, nem tão favoráveis, tende a te deixar para baixo. Pode preferir sair do palco e ir para os bastidores. E é nesse recolhimento que deve relaxar e recarregar a bateria emocional. Tende a ficar no centro das amizades, com convites, mensagens e rolês pipocando. Pode rolar conexão com gente de fora, ideias animadas e até planos impossíveis de viagem, viu? Agora, no amor, pode pintar atração por alguém ousado e até de outra cidade. Prepara o seu coração e pique, pois tem tudo para se jogar numa nova e excitante aventura, bebê. Eita! Números é o 1435, idade de Cristo, 33, e a cor do dia para nós é branco. Alô, Virgem, 23 do 8 a 22 do 9, bom dia. Olha, os astros te impulsionam a se expor e investir a sua nas conexões, o que promete resultar em bons contatos e auxílio de gente influente. Pode ter êxito e subir rápido na carreira. Dia de canalizar sua energia, responsável para rever gastos, dívidas, acordos, parcerias e até aquele empréstimo para um amigo. A notícia boa é que pode cair um pix inesperado, inclusive aumento ou bônus, ó. No amor, o desejo de ir direto ao ponto vem com tudo e, se depender do cenário astral, à tarde pode marcar um golaço, mas vai com calma e cautela, pois tem risco de confusão. Números é o 4006, a idade de Cristo, 33, e a cor do dia para vocês é pink. Bom dia!
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1: 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Esse é o show da manhã da sua Nova Paranaíba. São 9 horas e agora 19 minutos para você com alegria. Atriz demais do Bruno Rosa e o Murilo Rufi. Bom dia!
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4: Bruno Rosa.

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1: 9:22.
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1: Esse é o Show da Manhã, são 9 horas e agora 26 minutos, para você com alegria, bom dia. 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Bom dia para você com alegria, aqui da Nova Paranaíba. Nós paramos, acho que foi com o Zé... manda um alô aí, Gesmar, isso foi mesmo aí, acho que daí da Rita. Manda um beijo aqui pra Divina Maria, avó da Rayane, ela ama ouvir a Nova Paranaíba. Bom dia, dona Divina Maria, bom dia, viu? O Carol tá falando alguma coisa aí do Júnior? O que é que o Carol tá... Não é com nós não, né, Pedra? Bom dia, Luciano, lá do Frango Assado, meu amigo Joaquim do Mototáxi também, bom dia pra você, bom dia, Lulu.
2: Bom dia, Gesmar, bom dia, Pedrado, bom dia, Franco, Luciano aqui do Frango Assado, tô aqui ouvindo vocês, hein?
3: Firme.
2: Toca aquela moda pra nós, meu pranto com o Milionário Zé Rico. Essa aí pro Zé de Brito, Juquinha da Saúde, meu pai Anísio, Heleno Morado do Sonho, Zezão lá da Ponte Funda, o pessoal do Lavador Disque Ternura, o pessoal lá da Mecânica do Tchão, o Mário Fofoca, o Heleno lá do Morado do Sonho e Gilvan da Automecânica Carol e o Celso Rosa. Tamo junto, hein? Quartou, metadinha da semana. Bora agir, bora trabalhar.
1: Bora agir, bora trabalhar, bora organizar. Bora. Vem aqui no Show da Manhã da sua Nova Paranaíba. Bom dia, com alegria, 9 horas e 28, na melhor pra você. Quartou, bebês!

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1: 9:32.
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1: Isso, pra você, 9h36 aqui no Show da Manhã. 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

0: 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E uma Sônia, mulher. Bom dia. Bom dia, que seu dia sejam mais longos. Poderia tocar a música Mulher com Alex Maciel? É aí uma Sônia. Oi, Ilma. Bom dia, amiga. A Rosinete lá do Santa Inês, bom dia.
1: Daquela da... dos carros de 80, 99, um diz pra mim, fazendo favor.
0: Ah, o número da 99? É só, a senhora tem que baixar o aplicativo.
1: Aí manda o número pra mim, se der.
0: Tá bom, a senhora tem que baixar o aplicativo aí, tá bom? Não tem número, um número fixo. A senhora tem que baixar o aplicativo no celular. Pelo aplicativo a senhora chama o carro, tá bom? A Rosilda do Nova Aurora, bom dia pra você. Que Deus, sua sabedoria, bondade, renova nossa vida a cada amanhecer. Bom dia, minha amiga. Obrigado, viu?
1: Manda o número daquela da...
0: bom dia. Kenny Andrade, bom dia a vocês. Estou ouvindo pelo celular.
2: A Kenny quer saber onde pega as vacinas que você falou aí.
0: Hã?
2: A Kenny Andrade quer saber onde pega as vacinas que você falou.
0: Vacina?
2: É. Você falou de vacina aí hoje?
0: Falei, eu falei que foi liberado... Aqui, manda, oferece sua...
2: Não é essa aí, mandou não.
0: Mandou
2: no meu aqui.
0: Ah, mandou, foi... Não, a vacina é o seguinte, a vacina que está liberada é a Qdenga, que é para adolescentes de 10 a 14 anos.
3: Tia Pedrada, o James Maia Ricardo falou isso sobre a vacinação dos cachorros.
0: Ah!
3: Onde que eu pego a vacina?
0: É dos cachorros.
3: Preciso pegar a vacina do cachorro aqui.
0: Mas
3: fala aí comigo.
0: Essa vacinação vai ser em Santa Rosa do Meia Ponte e no Sarandi. No Sarandi é hoje, Santa Rosa é amanhã. Mas certamente você pode pegar, eu acredito que na clínica, né? Nessas clínicas aí.
2: É.
0: Né? Que possa, alguém que possa nos informar. Eu vou procurar saber para você aqui, viu, Kênia? Ah, oi, bom dia.
4: Olá, bom dia. Tudo bem?
0: Bom.
4: É a Nara aqui da Morada dos Sonhos.
0: Oi, Nara.
4: Se você puder passar para mim qualquer música do Bruno e Marrone. Eu fico feliz, tá bom? Um abraço pro Pedrada. Pedrada sabe quem é eu.
0: Muito bem.
4: E é um prazer falar com você.
2: Música de quem?
0: Do Bruno e Marrone. Bruno e Marrone. Aqui no Show da Manhã pra você, com 9 horas e 39 minutos. 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Lá da Enilza Perfumaria, aqui no Show da Manhã, quem manda é o coração. Bom dia!

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0: me falou de boca cheia, é câncer. Marcou novamente, mais o beirando um mês, voltei lá, ele pegou e falou, ó, é câncer. Tá bom. Ali eu saí dali, bispo, saí aborrecido.
1: Resposta imediata.
0: Depois, poucos dias, aí marcou novamente, eu fui para um outro hospital, novamente, ele chegou lá, conferiu, falou, não, mas não tem mais nada.
2: Sumiu!
0: Sumiu através da oração do meio-dia. Quem tem que ouvir a rádio no meio-dia, cista, que às vezes a distância, mas Deus não olha a distância, porque ele estava comigo ali a par no caminhão.
2: E Deus curou, aí o senhor volta lá.
0: Voltei lá, ele falou, não tem mais nada.
2: Até, gente, aqui tá uns exames aqui, ó. Aqui tá o antes e o depois, aqui, ó, ó. Aqui, ó, tira aí, tira aí. Esse aqui é o do câncer, esse aqui é o do câncer. Ó, olha aí, ó, ó. Olha, olha que Deus forte aqui, ó. Olha aí, ó. Olha o que a mão poderosa de Deus faz, ó. Aí, ó, meu pai do céu, Deus te livrou da morte.
0: Graças a Deus, mas quando eu saí fora do hospital, entrou aquela alegria no meu coração, falei, tá fácil.
2: O senhor já foi pro rádio?
0: Já foi pro rádio e colocava no rádio lá, meu coração alegrou muito. Eu agradeço, porque eu não perco a oração do meio-dia, nem que for na estrada ou nem que for em casa, mas a oração, ela tem poder.
2: Eita glória, libera!
0: Graças a Deus.
2: Limpinho. A mão poderosa de Deus.
0: A mão poderosa de Deus.
2: Obrigado, Jeová.
0: Obrigado, Jesus. Tem mais. Graças a Deus, a partir de hoje, eu estou sendo dizimista aqui. Graças a Deus. Confia, nem que for pelo rádio, mas confia, porque Deus está nesse lugar. Amém?
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0: 9:48.
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2: A paz, filha.
3: A paz.
2: Qual o nome da senhora?
3: Meu nome é Edilson.
2: Você está emocionada, hein?
3: Tô.
2: Tá feliz?
3: Porque Deus só não quebrou as algemas da prisão, como Deus também libertou ele do vício da maconha, do vício do cigarro.
2: Quer dizer que ele estava preso?
3: Ele estava preso, bispo. E todos nós sabemos que o fórum, ele fecha no dia 20 de novembro e só funciona, volta a funcionar para essas causas assim de prisão, essas coisas especiais, no dia 20 de fevereiro em diante, né? E Deus mostrou que ele mesmo ia tirar o dia que a pastora, né, mergulhou a foto dele. Foi também o meu terceiro pedido que eu fiz do projeto.
2: Você fez o projeto. Esse projeto que você pediu a liberação dele.
3: Eu peguei, foi o terceiro pedido que eu fiz para que Deus tivesse misericórdia do meu filho, libertasse ele da cadeia e tirasse os vícios dele, né? E aí na quarta-feira eu vim, a pastora pediu pra gente colocar algumas fotos no saquinho, eu coloquei tudo e eles mergulharam, a pastora mergulhou ali e determinou que quem tivesse com a lepra da droga que Deus ia libertar, que em cadeia que Deus ia arrancar, e eu tomei posse, bispo. Quando foi na sexta-feira, dois dias depois, ele foi solto, até a gente nem acreditou, ele, mãe, olha...
2: A senhora nem acreditou quando a senhora ouviu que ele estava solto.
3: Solto.
2: Foi de uma hora para outra.
3: Foi de uma hora para outra, e mais, Deus libertou, né? Total e completamente, não tá usando droga.
2: Rapaz, filha, vai aqui. Seu nome?
4: Samuel. Ô bispo, eu gostaria de falar uma coisa. Dia 28 de novembro, eu fui para a última audiência minha. O juiz olhou para minha cara e falou assim, ó, é bem provável, praticamente impossível você sair. Falou para mim assim, ó, é impossível você sair. E nessa audiência aí, o pessoal da minha família falou assim, você vai querer levar advogado? Falei assim, meu advogado é Jesus Cristo. É ele que vai estar comigo.
2: E a tua mãe aqui fora, que intercedendo.
4: Minha mãe intercedendo aqui de fora.
2: Buscando na igreja.

0: Congregações,
1: eu ouvi na pregação do bispo, da pastora, nas rádios. Eu liguei pra minha mãe e falei: mãe, eu vou ir no culto com a senhora desse pastor. E hoje estou aqui, pastor, para glorificar e bem dizer o nome do nosso Senhor Jesus Cristo.
0: O senhor usava maconha?
1: Usava maconha, usava cigarro, eu roubava. Hoje em dia eu quero só construir para Deus.
0: Foi liberta agora.
2: Foi liberta agora, porque o nosso Deus tudo pode, né? Ele opera quando a gente crê.
0: Buscando aqui na Igreja das Nações da Poderosa Mão de Deus.
2: Eu tive só meu filho liberto, como a minha filha também, né, bispo? Que vinha assistir o culto aqui dormindo, tomando oito tipos de medicamento, né? Hoje, para honra e glória do Senhor Jesus, está lá curada. Para honra e glória do Senhor Jesus. Então.
0: Tá vendo? Jesus liberta, diga glória a Deus. O médico dos médicos.
2: Deus está fazendo uma revolução na minha família, porque Deus realmente está nesse ministério. Amados, eu amo esse ministério em Cristo Jesus.
1: Ô bispo, tô empregado, trabalhando de entrega, gás e água. Tô...
0: E o menino mal sai, tu já tá empregado.
1: Empregado.
0: Veja o que é o projeto, ó. O
1: juiz falou que eu não poderia entrar na casa dos outros. Hoje estou empregado, estou trabalhando, para honra e glória do Senhor. Não faz nem mais faz mais ou menos uma semana e dois dias que eu estou na rua.
0: Meu Deus, uma semana.
1: Tô trabalhando, empregado, abençoado por Deus. E vou seguir firme com Deus. Não quero mais fumar, não quero mais vício. Companhia que me levava pro mundo, eu quero
0: dar
1: pra Deus agora. Eu quero trazer pra Deus, conforme o meu testemunho, que eles vão ver ainda.
0: Eita terra, diga a glória a Deus.
3: O que aconteceu, filhinha, depois que a senhora pegou a pasta, projeto de vida?
4: Amém. Domingo, né, eu peguei a pasta e... Eu estava assim, pego ou não pego, pego ou não pego, mas eu precisava de uma resposta urgente na minha vida. E tinha que ser rápido, mais rápido. E eu peguei a pasta. E ao chegar à minha casa, a resposta já estava lá. Aleluia.
0: Dá glória a Deus aí, foi rápido, hein?
4: Pela honra e glória do nosso Senhor Jesus Cristo, a resposta já estava lá. E aí eu chegando no colégio na segunda-feira, aí as meninas falaram para mim assim, abre o teu e-mail e puxa lá. Aí eu fui abrir meu e-mail e falei assim, mas agora tem tantas coisas para fazer, tantos documentos aqui papelados aí. Falei para mim ver, depois eu vou ver. Aí elas falaram, não, vamos lá abrir. Aí elas falaram assim, nunca aconteceu isso, né? Porque aí tinha o pagamento, nós já tínhamos recebido, apóstolo. Tinha pagamento, tinha 13º, tinha terço de férias. Ela falou assim, mas nunca tinha acontecido isso de terço de férias. Quando a gente volta, mas ele antecipou tudo, né? Aí eu olhei, ela falou assim, mas eu não estou entendendo. Eu falei assim, mas eu estou entendendo que o meu Deus e o teu Deus também pode fazer na sua vida.
0: Isso tudo depois do projeto de vida que a senhora pegou.
4: Projeto de vida. Então, aí eu abri lá, eu olhei e falei, meu Deus, louvado seja o nome do nosso Senhor Jesus.
0: Um ano abençoado.
4: Amém. Amém.
0: Deus é fiel.
4: Então colocou tudo assim, sabe? Veio, mas não pelo dinheiro assim, porque eu viso muito assim. Nós temos que viver assim, em paz com o Senhor, em paz com o Espírito Santo de Deus. Ter o Espírito Santo de Deus voltado sobre a nossa vida e a paz sobre a nossa vida.
0: Mas a então, paz, ela hora, vem quando você paga quando as suas contas, diga glória a Deus.
4: Com certeza. Aí eu chegando... Eu peguei e falei assim, nossa, mas eu chegando à minha casa, a resposta já estava
0: lá. Estava lá. Aplauda o nome do Senhor Jesus, que Ele é fiel.
4: Deus
0: abençoe.
4: Hã? E o dinheiro também. Que eu olhei e falei assim, Senhor.
0: Dinheirão lá.
4: Nossa.
0: Dinheiro por cima de dinheiro. Nunca aconteceu isso.
4: E eu sou funcionária pública há 25 anos.
0: E nunca aconteceu isso.
4: Nunca aconteceu isso. Eu não estou entendendo, assim, vim tudo.
0: Estou prezando uma pós-jornal, está prezando umas bênçãos dessa aqui, ó.
4: Eita, Deus de graça.
0: Aleluia.
4: Deus de glória. Mas Deus honra, igual o Pô falou. Aquele que também honra o Senhor.
0: Aplauda o nome do Senhor Jesus.
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6: 9:55.

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2: O meu filho estava internado já há 6 dias, né? Lá em Rolândia. Daí eu tive aqui pela primeira vez na sexta-feira. E daí você me deu aquele copinho d'água para me levar.
3: Sim.
2: E colocasse um pouco na cabeça dele e desse para ele tomar. Aí eu cheguei na minha casa, era uma meia-noite. Daí no sábado, meu marido foi e fez o que você pediu, né?
3: Obedeceu.
2: Isso. Daí, antes de sábado, na sexta, eu estive com meu filho o dia inteiro. O médico falou que ele ia ficar internado até quarta-feira que vem. E depois já tinha pedido um leito de psiquiatra para ele, porque ele estava inconsciente, não conhecia mais ninguém, nem eu que sou mãe dele, ele conhecia. Aí o médico já tinha pedido
3: um leito. Quer dizer que ele nem conhecia mais a senhora, não conhecia o seu filho?
2: Não, ele não conhecia ninguém, ele não sabia se que ele estava internado, ele não sabia o hospital, ele não sabia que eu era mãe dele, nem o pai dele, nem ninguém. Aí o médico falou, esse nem é caso de...

0: Esse.
1: Isso, esse mesmo. E pediu que a gente fazesse isso, levasse, ponhasse na cabeça e desse o resto para ele tomar. Aí meu marido fez no sábado. Aí meu marido teve no hospital 7 horas da manhã, já fez o que você mandou. Aí ele já estava conhecendo o pai dele e estava já sabendo que ele estava no hospital. Como o médico tinha falado que ele ia ficar vários dias internado para esperar um leito, para ir para uma clínica psiquiatra, dali 2 horas o médico entrou e já deu alta para ele. Ele está na minha casa.
0: Eita Deus! Esse é o poder de Deus que lasca tudo, meu bem. Filhinha, quer dizer que na hora?
1: Na hora, o médico falou que ele ia ficar internado por tempo indeterminado. Não tinha a previsão, até surgir esse leito para levar ele para uma clínica psiquiatra. Aí a gente estava lá com ele, ele estava 6 dias inconsciente, usando fraldão, não conhecia mais ninguém, estava todo amarrado, todo machucado. Aí agora hoje eu estou aqui e ele está na minha casa.
0: Ah, está em casa!
1: Tá em casa! O pai está emocionado aqui, ó.
0: Vem cá, o pai e a mãe, vem cá, vem cá. A gente fica de pé, da glória a Deus, em nome de Jesus, que isso é forte demais. Gente do céu, aplauda Jesus, dê glória a Deus, gente. É para ele, gente. Gente, se você obedecer o que sai desta boca, você vai ver o resultado na sua vida. Amém, amados? Olha o pai chorando, o pai está emocionado. Eu lembro deles aqui. Eu lembro. Hã?
2: Eles vieram sexta-feira.
0: É? Olha como Deus é fiel, verdade? Rapaz, o diabo se lasca mesmo. Viu? A morte tem que ser repreendida quando você obedece. Pai, por que tu tá chorando?
3: É emoção demais, pelo meu filho. Eu tô muito feliz.
0: Tá?
3: Tô.
0: O senhor veio pela primeira vez aqui?
3: É, o senhor revelou ele, negócio de pinga lá, Zé Pelinda, e nós estamos lutando por ele, senão ele vai morrer, né? Igual você falou que ele disse pra mim, tem que lutar por ele.
0: Tem que lutar por ele.
3: Eu tô lutando.
0: Tá em cima de uma cama,
3: Para
0: os médicos não tinha mais jeito.
3: Não tinha mais jeito.
0: E o senhor chegou aqui, eu lembro que eu te dei essa água, não foi?
3: Foi.
0: E eu disse para o senhor fazer o trabalho por ele.
3: Foi, eu fiz.
0: Hã?
3: Fiz, de manhã. Levei,
0: foi obediente. Obedeceu?
3: Fiz, ó, com a glória de Deus, fiz, meu filho, eu fiz. Fiz e faço. Eu ouço a sua rádio direto, eu sou caminhoneiro, eu ouço a bispo, eu ouço você. Eu ouço direto. Eu creio nesse Deus vivo aqui. Glória a Deus, aleluia.
1: Que ele estava alucinando, tendo convulsão, desmaiando, se batia todo amarrado, os pulsos dele cortou tudo como se fosse uma faca, sangrando por cima daquela faixa amarrado, as pernas, os corpos dele tudo amarrado e ele sendo tudo picado de agulha. E o médico falou que ele estava internado e não tinha previsão de alta. Só tinha pedido um leito de psiquiatria. No sábado, quando meu marido fez isso, dali 2 horas o médico deu alta para ele e ele está em casa. Ele está na minha casa agora, eu deixei ele lá.

0: Essa família chegou aqui a primeira vez, sexta-feira, atribulada, irmãos. Desculpa pela emoção, mas eu sou ser humano e eu me alegro com a alegria dos outros. Isso me traz emoção, isso me traz felicidade, porque quando eu vejo eles felizes, eu fico feliz também.
1: Amém.
0: Jesus disse: chorai com os que choram e se alegrai com os que se alegram.
1: Aleluia.
0: Pai, então o senhor foi lá, levou um copo com água e deu para ele um pouquinho.
1: Dei para ele.
0: Derramou sobre a cabeça dele.
1: Derramei sobre a cabeça dele. E ele tomando, falou: Senhor Deus está com o senhor. Jesus te ama, Jesus te ama. Eu repetia para ele.
0: E ele acordou.
1: Ele acordou: pai, está acontecendo? Nada não.
0: Olha o que Deus fez na vida do filho desse casal. Diga glória a Deus.
2: Glória a Deus.

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1: 10:17.
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3: Vale a pena congregar nesse ministério?
4: Vale, vale, porque eu trouxe meu dízimo de R$1.000 hoje.
3: Dízimo de R$1.000. É pra aplaudir, dar um tapa na cara do diabo. É pra dar um tapa na cara do cão.
4: E eu não tinha condições, que eu era vendedora e agora eu sou professora.
3: Você não tinha condição?
4: Esse valor, não tinha como.
3: E agora você trouxe um dinheiro de mim.
4: Eu gosto daquela toalhinha. Ah,
3: você fez um propósito da toalhinha.
4: Aí se eu fosse chamada pra dar aula, aí...
3: É verdade, todo propósito ela participa.
4: Todos, nenhum.
3: Eu trouxe um dinheiro de milão.
4: E eu trazia minha mãe na igreja e ia embora.
3: Tu ganhava quanto antes de ser professora, de ser formada?
4: 900, 800 reais.
3: Tá vendo? Aqui Deus exalta os pequenininhos, meu irmão. Deus tem prazer de levantar os pequenininhos. E hoje trouxe um dinheiro de R$1.000 aqui, ó. R$1.000, ó. Deus é fiel, não é?
5: É fiel.
3: Ele é santo.
6: Então, bispo, desde quando a gente está vindo aqui na igreja, o inimigo tem se levantado. Porque só eu e ele vem para a igreja, e a nossa família, ninguém vem para a igreja. E todo culto que a gente vem, eu deixo a foto do meu pai, da minha mãe, da nossa família aí.
3: Em cima do altar.
6: Em cima do altar. Eles não estão, mas eu coloco a foto deles aí.
3: Glória. Questão de tempo. E... para estar aqui.
6: Há uns 10 dias atrás, minha mãe tentou, dos livramentos, né, que Deus tem dado. Minha mãe tentou se matar, entrou na frente de um carro, mas Deus guardou ela. Quando foi essa semana, meu pai bateu no motoqueiro, derrubou ele.
3: Meu Deus.
6: Mas não aconteceu nada.
3: Meu Deus.
6: Quando foi ontem, a gente renovou a aliança, batizou. À noite, ele teve uma convulsão dirigindo.
3: Meu Deus.
6: Começou a passar mal e nisso, como ele começou a se esticar, ele apertou o acelerador. E minha mãe não pega no volante. Ela faz muitos anos que ela não dirige, que ela tem medo. E nisso...
3: Oh, Jesus, livramento, irmão. Jesus é fiel, ele guarda os seus, tá? Jeová guarda toda a tua família. O momento que você está aqui, há anjos sendo liberado para guardar a tua família, para proteger a tua família.
6: E aí, minha mãe disse, começou a pedir para Deus, Deus me ajuda, Deus me ajuda. E ela ia dar de frente com o poste.
3: Meu Deus.
6: E na hora que ela ia dar de frente com o poste, ela puxou o volante da caminhoneta e era um barranco. Só que, graças a Deus, pulou o barranco, entrou num portão e parou. A caminhoneta aí parou.
3: Eita,
6: e todo mundo que chegava ali falava que não entende como que a caminhoneta não capotou.
3: Meu
6: porque
3: Deus.
6: Era um barranco.
3: O anjo do Senhor, minha
6: Mas,
3: filha.
6: Mas pra glória de Deus, quando a gente chegou lá pra ver eles, eles não tinham um arranhão. Deus guardou eles, livrou eles da morte.
3: É pra aplaudir o nome de Jesus, que ele é merecedor. Ele cuida dos céus!
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4: Apóstolo, a mulher comeu da farinha, era cega, voltou a enxergar, apóstolo.
5: Ah! Eita Deus!
4: Ela não enxergava nada.
5: Passa o microfone pra ela, meu filho. Hã?
6: Eu sou pai dela.
5: Ah, o senhor é pai dela.
6: Sou pai.
5: E ela tava cega? Manda ela vir aqui, manda ela vir. Eita Deus! Aí dando glória aí. O cego enxerga aqui. O cego enxerga. Isso, manda ela vir. Não deixa ninguém tocar nela. Ninguém tocar nela e a igreja vai aplaudindo o nome de Jesus, vai dando glória. Vem, mulher. O cego tá enxergando.
4: Ela não caminhava sozinha assim, não. Alguém tinha que segurar
5: sobe,
4: ela.
5: Sobe, mulher. Sobe no altar. Sobe. Uma cega. Deus. Meu Deus. Tá impactada a igreja. A igreja tá impactada de poder. O cego tá enxergando. O senhor é pai dela?
6: Oh, é pai dela.
5: É?
6: É. Tem problema.
5: Ela não andava só?
6: Não dá pra sentar sozinho, que ela não enxerga.
5: Que ela cai, ela caía.
6: Caía, putupica, cai.
5: O senhor é o pai dela?
6: Eu sou pai. E ela tem muitos problemas, sim.
5: Tinha muitos problemas?
6: Tinha muitos problemas.
5: É?
6: Também
5: com. Filhinha.
6: Ela falava nós íamos, que ela tinha fé. Daí nós íamos, então as alturas, esse dia não podemos chegar.
5: Aleluia. Olha o que, que Deus faz. Então, filha, depois que ela comeu a farinha, o que, é que ela disse pro senhor? O que, é que ela falou pro senhor?
6: Enxergou, clarou, mas existe. Falou.
5: Ela falou o que pro senhor?
6: É. Que tava enxergando, clarando, existe.
5: Meu Deus do céu. Eita Deus! Vem pra cá, Paraná! Vem pra esse ministério que é de Deus! Aqui amostra os sinais e prodígio de Deus! Diga glória a Deus! Filha, a senhora tá enxergando!
7: Tô.
5: Que cor eu sou?
7: Molendo.
5: Agora deixa eu fazer uma pergunta pra ela. Hã?
6: Não conhece ela, ela não entende muito a fala dela. É. Ela fala meio enrolado também.
5: Ela não falava?
6: É, não falava.
5: Ela falava enrolado?
6: Eu mesmo tenho palavras.
5: Não fala, como... fala compassado. Olha o que, que o homem tá dizendo, que ela não falava direito, falava enrolado. É isso?
6: É, até eu mesmo não. Tem muita palavra, eu mesmo não entendo.
5: Entendi.
6: Entendi.
5: O senhor não entendia.
6: Entendi.
5: E agora, olha pra mim, olha pra mim. Eu tô sem barba ou com barba?
7: Barba.
5: Esse pano que cor é?
7: Vermelho.
5: Vermelho.
4: Jesus querido, rapaz, rapaz do céu, olha o que, que Deus faz.
5: Ô pai, há quanto tempo ela estava
6: desse jeito? Ah, tá no...
5: tempo.
6: Eu levei muitos médicos, colista.
5: A senhora já levou nos médicos, ou levou nos médicos, ela?
6: É, eu pedi pelo menos um óculos, eu nunca falaram, não adianta, não adianta, não adianta óculos. Então, nós queríamos óculos, né?
5: Hã?
6: Ela falava que não tinha mais jeito, não tem mais jeito.
5: O médico falou que não tinha jeito pra ela.
6: Não, falou que não tem.
5: É?
6: Falei, pelo menos um óculos pra chegar um pouquinho. Não, não,
5: não tem jeito pra
6: não
5: ela.
6: Tem, não tem jeito.
5: Tá cega.
6: Tá cega.
5: Agora, gente, olha pra ver. Tem como um cego andar sozinho? Tem como um cego andar nas escadas? Tem? Hã? Eu sou um cara mais doido que tem de fé. Eu tenho fé e eu mostro a minha fé. Eu mostro os frutos da minha fé. Ó. Essa mulher, tem como um cego descer aqui? Tem como? Então, ô filhinha, qual o teu nome mesmo? A Iraci. Desce aqui em nome do Senhor Jesus Cristo de Nazaré, vai. Sozinha. Vai. A terra. Meu Deus do céu! Sobe de novo. Só é meu pai. A unção tá violenta aqui, meu irmão. Filho, quantos anos ela tava cega?
6: Ah, ela tá com uns 30 anos.
5: 30 anos?
6: 30 anos.
5: Ela tem quantos anos?
6: Ela tá com 49.
5: Tem 49?
6: 49.
5: Então, 30.

0: anos de sofrimento.
1: É, sofrimento, sofrimento.
0: De problema por cima de problema.
1: É, cima de problema. Ela até é muito. É só eu vou bem contar tudo o problema dela, não gosto, porque é muito. Não,
0: é? Ô filha, o que que a senhora tá sentindo agora?
2: Nada.
0: Nada. Agora, o que que a senhora tá sentindo? Nesse coraçãozinho aqui, o que a senhora tá sentindo agora?
2: Feliz.
0: Ah, um tapa na cara do diabo e um chute na canela dele. A glória de Deus está aqui, diga glória a Deus. É, isso é fé. Eita Deus, agora dá um abraço no pai, dá um abraço no pai, vai, dá um abraço no papai. Isso. Hã? Olha pra cá, olha, tem 30 anos que a senhora não vê o rosto do papai, não é verdade? Dá de ver o papai, dá de ver o papai. Papai é bonito, é?
2: É.
0: É? Eita terra, diga glória a Deus. Vai lá, vamos lá, dando glória a Deus, vamos lá, os dois. Hã?
1: Nós fazia tempo que queria vir.
0: Faz tempo que o senhor queria vir.
1: Tem 3 meses que eu estou escutando pelo rádio.
0: Ah, tem 3 meses.
1: Estou pagando.
0: Escutando pelo rádio.
1: E pagando dízimo. E eu já tenho uma bênção também para contar também.
0: O senhor também tem uma bênção para contar?
1: Eu estou aposentado, eu estou 72. Mas eu gosto de fazer meio biquinho. Sempre ganho mais um pouquinho. Porque aposentadoria não é muito. Então, mais de 2 anos para cá, eu não consegui trabalhar nada mais. Coluna.
0: A coluna?
1: Era minha injeção, é comprimido.
0: Não passava.
1: Só varreu o quintal só. E agora, depois que um dia o senhor orou num copo d'água, que era tirando a dor, eu tomei água. E eu esqueci.
0: Esqueceu da dor?
1: Estou trabalhando, servindo pedreiro.
0: Não sente mais a
1: nada, nada.
0: Diga glória a Deus. O senhor está trabalhando de pedreiro.
1: Pedreiro.
0: O senhor não aguentava se agachar,
1: não,
0: se abaixar.
1: Eu estava com 2 anos, não fazia nada mais.
0: 2 anos que não podia fazer nada. É. E o senhor tomando água pela rádio, pela através da rádio.
1: Eu esqueci.
0: Esqueceu da dor.
1: Esqueci. Outro dia chegou um rapaz lá com o meu trabalho, nem. Até pela forma, mas como é que você vai trabalhar? E eu fui primeiro, meu irmão, você foi trabalhar, você está trabalhando? Estou. Mas e a coluna? Ah, eu não, acabou.
0: Sumiu, a dor da coluna sumiu. Jesus amado, vai lá, aplaude o nome do Senhor Jesus.
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5: 10:45.
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0: 10h59.
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2: A paz, senhora, possa.
3: Paz, filho.
2: Eu sou de Pitangueira, da cidade de Pitangueira.
3: Seja bem-vindo, aplauda o povo de Pitangueira em nome do Senhor Jesus. Povo lindo, maravilhoso. Povo lavado e remido. Amém, filho. O que que você estava sentindo antes de comer o pão e quanto tempo o senhor estava sentindo aquele problema?
2: Há 2 dias já estou gemendo com dor na cama. Há 2 dias já tomando remédio com dor, algo mexendo por dentro de mim e eu não conseguia entender o que estava acontecendo. E eu fui convidado para estar aqui, né, hoje, né? E em nome de Jesus eu acreditei, vim aqui. E após o momento que eu comi esse pão, começou a remover tudo por dentro de mim e eu lancei fora isso daí. Em nome de Jesus.
3: Meu Deus! Deus. Depois que o senhor comeu o pão, começou a movimentar o mal que estava dentro. Ou seja, tudo que é ungido nesta obra, quando tocou lá dentro o mal. Saiu mal.
2: Eu não contendi, eu comecei, a primeira vez que eu vim aqui, eu fiquei meio intimidado ainda, fiquei meio vergonhoso, falei, senhor, vou vomitar perante todo mundo e caçando um banheiro, mas não teve jeito, teve que jogar aqui mesmo. Não,
3: vomitou no chão mesmo.
2: No chão mesmo, falei, deixa Deus trabalhar.
3: Rapaz, é Deus fiel, diga. Bom,
4: pessoal, só que morreu antes, Paranavaí, o que que aconteceu aqui?
5: Então, eu estava sendo um tostão, né, tinha pessoas bebendo muito tempo pra mim, muito anos, né, bebendo porque eu mexo com o cabelo e as pessoas muito tempo. Então eu joelhei através da oração da palestra
4: hoje.
5: Daí eu falei assim, senhor, se eu não fazer essas pessoas me pagar, eu vou fazer a proposta casinha.
4: Eita,
5: e hoje veio, batendo na porta, e veio com dinheiro. Da
4: quem fizer esse propósito, vai ver o que Deus vai fazer na sua vida. Vai ver o que Deus vai fazer. Então, senhor, se as pessoas que querem, sabe, se o senhor, se tu fazer as pessoas me pagar, que eu vou fazer o propósito da
5: minha vida.
4: Ele é fiel, diga glória a Deus.
5: Eu
4: sou
5: muito honrado, você tem minha vida através do que eu fiz também agora da arca, né? De R$100, não tinha um custão. E eu fui e falei, senhor, a mesma coisa que o senhor pegou um dinheiro e eu trouxe, né? Não pensei nem nas minhas bênçãos, mas se não oferta, né? O pastor fala que você tem que cumprir o voto também com Deus. Deus abençoe.
4: Se não cumprir, além do que eu não fazer, tem maldição. E aí, mãe, Deus só tem abençoado, filha.
5: Amém, você tem me abençoado também. Deus está trazendo assim, libertando a minha mãe, que eu cuido dela, ela tem câncer. E através do mar, eu jogo água todo dia, trazendo liberta do cigarro, liberta lá. Eu vou nesse pastor, eu vou dar oferta para ele, porque esse pastor é abençoado.
4: É, diz?
5: É, ela fala que é católica.
4: Ela é católica.

0: Deus.
1: Ele me abençoe.
0: Amém, eu creio.
1: Só está começando, buscando na tua vida. Ele só está começando. Prepara, porque o teu segredo vai caber. Glória a Deus, prepara.
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1: A paz, filho!
2: A paz, apóstolo.
1: Qual o seu nome?
2: Fabiano. Apóstolo, hoje é o terceiro domingo que nós estamos vindo na igreja. Eu vim domingo retrasado, primeira vez, pelo convite da irmã. E chegamos aqui domingo retrasado, com as portas tudo fechadas, com os caminhos tudo trancado. Chegamos de Uber, porque tinha acabado de vender o carro, porque a situação apertou. E esse testemunho já era para contar, mas sou meio tímido. Sou filho de missionária, mas Deus levou minha esposa um ano. Tinha se afastado dos caminhos de Deus. Faz 6 meses que estamos afastados. E o primeiro domingo foi domingo retrasado que viemos aqui. Peguei um envelope na igreja, fiz um propósito com o Senhor. 3 dias após sair daqui, o Senhor mandou uma caminhoneta de 80 mil reais na minha...
1: Deus da prosperidade!
2: Tá aqui a chave.
1: Olha a chave lá! Tá a passar na cara da peste! Eita, Deus!
2: E não somente isso, apóstolo.
1: Vai, meu filho, bota o microfone doido.
2: Não somente o carro o Senhor deu de volta, mas todas as portas começaram a se escancarar. A empresa começou a vender sem limites. Deus mandou móveis para minha casa, que nós não tínhamos nada dentro de casa. E Deus está fazendo coisas tremendas.
1: Filho, você tem uma empresa que não estava vendendo, você tinha vendido o carro, estava, desculpa da palavra, lascado.
2: Estava com as portas todas trancadas, caminhos fechados, batia numa porta, não andava certo, batia no outro, não dava certo, os negócios estavam tudo amarrados, estava tudo trancado. Recebi o convite da irmã, do seu esposo, vim para a igreja domingo retrasado. 3 dias após sair da igreja, as portas começaram a se escancarar. Começou a dar tudo certo nas nossas vidas e o Senhor mandou uma caminhonete de presente na porta, no valor de 78 mil reais.
1: Gente do céu!
2: LS10 2017 está parada aí fora.
1: Que ano a caminhonete?
2: 2017.
1: Meu pai do céu! Ou seja, Deus está te restituindo tudo.
2: Tudo.
1: Em quanto tempo o senhor está aqui, meu jovem?
2: É o terceiro domingo hoje.
1: Ah, você está brincando.
3: São três semanas.
1: Três semanas, mas fez um voto.
2: Já era para ter contado o testemunho, mas eu sou meio tímido. Mas o senhor está me incomodando aqui no banco desde domingo passado, para que os outros possam ver que o lugar que eles estão vindo congregar, Deus é tremendo neste lugar. E a presença do Senhor é grande neste lugar.
1: Deus está mudando a tua vida, meu filho.
2: Está mudando tudo. Deus está fazendo coisas assim que a gente só tem que agradecer. Não sabe assim nem dizer
1: em palavras, né?
2: O que está acontecendo é inexplicável.
1: Deus é fiel.
2: Mas Deus está fazendo coisas grandes neste lugar, nas nossas vidas.
1: Isso é só o começo, meu filho. Prepara que coisas maiores ainda estão por vir.
2: Amém.
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2: 11:17.
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4: Aleluia.

0: 11:30.
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2: Tudo bem, filho?
3: Tudo bem, rapaz.
2: Paz, qual o seu nome?
3: Isaac.
2: Isaac, aplauda aí a vida do Isaac em nome do Senhor Jesus. O que aconteceu, Isaac?
3: Primeiro dia que eu vim aqui, eu fui passar aqui no Vale do Sal.
2: O que estava acontecendo na tua vida antes de passar no Vale do Sal?
3: Quando eu fui passar ali no Vale do Sal, Deus revelou ao profeta que eu estava muito triste.
2: Uhum.
3: E que realmente aquilo que estava acontecendo era verdade. E que Deus transformou aquela tristeza.
2: Transformou em alegria, filho?
3: Isso, em alegria.
2: Naquele dia ali no Vale do Sal, você passando ali,
3: sim,
2: o Espírito te revelou e isso, transformou, trocou a tristeza por alegria.
3: Por alegria.
2: Eita, Jesus maravilhoso, hein? Hoje você está feliz, hein?
3: Muito feliz.
2: Tá, eu estou vendo seu semblante aí, os olhos radiando, brilhando, um sorrisão. Aplauda o nome do Senhor Jesus Cristo. A paz, minha irmã.
4: A paz.
2: Qual o nome da senhora?
4: É Ruth.
2: Onde é que a senhora mora, irmã Ruth?
4: É, Parque da Laranjeira.
2: A senhora tinha 3 miomas?
4: 3 miomas.
2: E no domingo passado a senhora tocou no manto?
4: É, eu toquei no manto, aí a minha barriga, eu senti uma dor muito forte na barriga.
2: Quando a senhora tocou?
4: É. Aí quando eu cheguei em casa, mas sangrou bastante.
2: Eita, Deus. E aí, o que que aconteceu com os miomas?
4: Sumiu.
2: Desapareceu.
4: Desapareceu.
2: Depois que a senhora tocou no manto no domingo, aqui os miomas desapareceram.
4: Desapareceu.
2: Era quantos miomas?
4: 3.
2: 3 miomas.
4: É.
2: Desapareceu tudo.
4: Desapareceu.
2: Deus lhe curou.
4: Curou.
2: Eita, Jesus. E agora o segundo milagre. O segundo milagre.
4: O segundo é que eu tinha muita ansiedade.
2: A senhora era ansiosa.
4: É, eu comia bastante.
2: Uhum.
4: E daí Deus tirou também aquela ansiedade.
2: Depois de domingo pra cá, Deus tirou a ansiedade.
4: Tirou. E eu caminhava também, as minhas pernas inchavam, sentia muita dor. E agora eu não sinto mais nada.
2: Mas rapaz, Deus limpou a mulher toda. Curou, minha filha.
4: Deu.
2: Quantos milagrão? Quantos milagrão Jeová te deu?
4: Foi 5. Só de tocar no manto.
5: Ô bispo, de domingo pra cá, viu? Uma semana.
2: Quanto tempo a senhora tem?
4: Aqui?
2: Hã?
4: Domingo passado foi o primeiro dia.
2: A sua vida, filhinha, com licença da palavra, tava uma desgraça.
4: Tava.
2: Mas Deus te amou.
4: Amém.
2: Tá feliz, filha?
4: Tô.
2: Valeu a pena chegar até aqui?
4: Valeu a pena.
2: Aplauda o nome do Senhor Jesus, que Ele é fiel.
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1: 11:33.
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2: Eu não dizimava, né?
3: Não dizimava.
2: E eu tava com o dinheiro no bolso e não consegui ir embora, que a gente tá no hospital aqui, vai de 60 dias. Daí eu peguei o dízimo, peguei meu pagamento, tirei, vim aqui, dizimei. Os dois meses que tava atrasado, eu falei, vou começar a dizimar aqui. E esse dia eu vim aqui, no domingo, e eu tô faz 45 dias que eu não tô indo no serviço. E eu falei, meu Deus, cuida do meu serviço, que Deus vai proteger. Aí o senhor pegou na minha mão esse dia ali e falou assim, ó, Deus tem algo pra ti. E eu deixo o celular desligado. A hora que eu liguei o celular, passou 10 minutos, não foi nem meu encarregado, foi o gerente que me ligou.
3: Seu gerente?
2: Falou assim, e aí, como que tá a sua filha? Eu falei assim, graças a Deus, tá melhorando cada dia mais. Deus é maravilhoso. E ele falou assim, pode ficar sossegado, que esses 40 dias eu vou arrumei, e daqui pra frente eu vou te dar uma férias de 30 dias. Pode ficar sossegado.
3: Ele é fiel! Ele cuida dos céus! Ele cuida de quem é fiel a ele! E filho, o gerente ligou.
2: Ligou, e daí eu não tenho fera vencida. E ele falou, não, você tem a fera vencida.
3: Ele falou, e você não tinha férias vencida. Você tinha certeza que não tinha férias vencida?
2: Tem, não tem, porque o ano passado eu tirei. Ele falou assim, ah, vou adiantar a fera pra você, que você tá precisando mexer alguma coisa. Eu falei, beleza. Daí a hora que ele me ligou, eu falei assim, mas eu não tenho fera vencida. Ele falou assim, não, mas você tem fera vencida.
3: Ele prepara tudo. Ele é o preparador, meu Deus. Obrigado, Jeová. Quer dizer que não tinha férias, meu filho. E entrou lá umas férias lá no sistema. Meu irmão, sabe o que é que convence? Jeová.
2: Isso, e eu tinha acertado até segunda-feira. Daí eu falei, meu Deus, e agora? Eu preciso ficar com a minha filha. Daí na segunda-feira ele me ligou. Agora começou segunda-feira, mais 30 dias. E eu sou grato e eu falo pra vocês, ajuda no dízimo, a rádio, ajuda tudo. Que poder ajudar, na graça de Deus, porque às vezes a gente precisa, alguma pessoa que tá lá, tá precisando de uma palavra só. E às vezes a gente não leva essa palavra, a pessoa acaba, né, se perdendo.
3: Naquela hora que você tava caçando ali a rádio, você tava aflito.
2: Isso, eu tava meio assim, triste, porque a gente tava ali com a filha, eu falei assim, meu Deus, eu preciso de uma palavra, me dê uma resposta. E eu apertei o botão e parou nessa rádio. Daí eu comecei a ouvir, e aquela palavra assim me deixou mais calmo, me deu mais força. Falei, meu Deus, eu tô contigo também.
3: Glória a Deus!
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1: 11:48.

0: 11:59.
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2: A paz, querido.
3: A paz. Então, bispo, há 2 meses atrás, eu vim aqui, eu fiz um voto com Deus. Ah. E eu andava a pé.
2: Você andava a pé, meu filho?
3: Eu não tinha carro, não. Daí, uma semana atrás, o meu irmão, ele chegou em mim, ele falou assim, que ele já tava tirando um carro pra ele. Ah. Ele tava tirando um carro do ano pra ele, né? Ah. Daí ele falou, daí você fica com o meu carro. Só que o carro dele, que ele passou pra mim, é novinho, bispo.
2: Meu pai do céu.
3: Eu não gastei nada pra tirar o meu carro.
2: Meu filho, não...
3: Ganhei de presente.
2: Deixa ver que eu entendo.
4: Para dar-te las graças.
2: Você veio aqui há 2 meses atrás, fez um voto.
3: Eu fiz um voto com Deus, Pedro.
2: É. Aí o senhor fez aqui o voto, aí o senhor foi. E o seu irmão tirou um carro novo.
3: Aham.
2: E ele te deu de presente.
3: Sim, ele me deu o carro, passou o carro dele pra mim.
5: Diga para Deus.
6: Água da fonte aqui, curado. Hã? Da fonte.
5: Água da fonte?
6: Água da fonte.
5: A paz do Senhor, meu amado.
6: Amém.
5: Qual o nome do irmão?
6: Alexandre.
5: Mas Alexandre, o que aconteceu?
6: Depois que eu vim no domingo e tomei água da fonte, saí da gastrite.
5: A senhor tinha gastrite?
6: Tinha gastrite nervosa.
5: Há quanto tempo você tinha essa gastrite nervosa?
6: Há 1 ano, mais ou menos.
5: Há 1 ano.
6: Há 1 ano. Com bebida, água, levei pra casa, fiquei curado.
5: Tá curado.
6: Curado. E tem outros milagres também que aconteceu na minha vida.
5: Hã?
6: De trabalho, de serviço, que o senhor aparecer também, sabe?
5: Depois que o senhor começou a frequentar que a igreja das nações da poderosa mão de Deus, Jeová começou a abrir as portas.
6: Isso, e começou também a abrir as portas, comecei a pegar serviço aqui em Maringá, até em Marialva já apareceu o serviço pra mim também, abriu os caminhos, entendeu?
5: Tava tudo fechado,
6: ainda um dia, o primeiro dia que eu vim, eu subi no altar, aí passei mal, tudo, aconteceu, né, que
5: eu lembro, então, você vomitou.
6: Isso, eu vomitei tudo, depois daquele dia pra cá, e começou a abrir
5: as portas, se abriram.
6: Começou a se abrir, comecei a pegar várias obras.
5: Várias obras, diga Deus, glória a Deus, ele é fiel, amém.
0: 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Meio-dia e 1.
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1: Rapaz, filho.
2: Paz, bispo.
1: Sim, filho, vai.
2: Então, bispo, daí, graças a Deus, o dia 1º agora de janeiro, eu desci as águas, né? E eu achava que eu tava tudo bem, entendeu? Antes de eu descer as águas. E, na verdade, não. Eu tava um crente desviado dentro da igreja.
1: Oh, meu Deus!
2: Tava sofrendo. Ficava bebendo. Ficava dando trabalho pra minha mãe. E no dia 27 de dezembro, foi o último dia que eu bebi pinga. Depois eu fui pra minha casa e falei: Deus, eu tenho que mudar minha vida, o Senhor tem que mudar minha vida, eu não aguento mais viver assim. Fiquei decepcionando minha mãe, decepcionando meu filho e principalmente decepcionando a Deus. E eu falei assim: eu vou entregar minha vida de verdade a Deus, porque outrora eu estava só me enganando, enganando a Deus. E eu falei: Deus, se o Senhor é Deus, eu vou mudar a minha vida de verdade, eu vou conquistar tudo aquilo que eu perdi, e mais importante, eu vou saber que o Senhor é Deus na minha vida. E daí, bispo, sim, vou te falar uma coisa. Teve um dia que o Senhor pregou aqui para as pessoas podem achar que é loucura. O Senhor falou assim: se você estiver bebendo ainda, você continua bebendo.

pequeno, mas não saio da igreja. O senhor falou isso dois meses antes de eu me batizar, de eu descer as águas. E eu falei para minha mãe assim, minha mãe ficava brigando, você está bebendo? Então eu falei para minha mãe, por mais que eu esteja bebendo, eu vou continuar indo na igreja. Desse dia que eu falei, eu faltei só um dia, mas eu permaneci na casa de Deus. Eu vi, eu aceitei aquela palavra que o senhor disse, que por mais que eu estivesse bebendo, eu devia continuar vindo na igreja para ir buscando, e Deus me libertou. E hoje eu estou feliz, sabe por quê, bispo? Porque Deus está fazendo as coisas do jeito dele na minha vida. Do jeito dele, fazendo as coisas na minha vida. Do jeito dele, Deus está trabalhando na minha vida.

0: teve dias eu não ter dinheiro pra vir na igreja e Deus preparar, entendeu? Teve dias das coisas tá assim, tá naquela loucura assim, e Deus ir lá e fazer do jeito dele, não do meu jeito.
1: Deus tenha abençoado, filho.
0: Amém, graças a Deus.
1: Parou de beber?
0: Parei de beber, parei de fumar. Deus está colocando tudo no lugar novamente. E eu creio que Deus vai abençoar minha vida cada dia mais, para mim poder abençoar a casa dele. Então, o que eu mais quero, Deus, o bispo, é poder ser coluna de Deus nessa obra. Porque essa obra aqui é uma obra santa. Essa obra aqui, nesse lugar Deus existe, nesse lugar Deus é real. Nesse lugar Deus é real. Nesse lugar Deus realmente é real. Eu falo isso por experiência própria. Porque como eu disse, eu vivia desviado dentro da igreja. Desde os meus 13 anos eu ia na igreja, e sempre desviado dentro da igreja, louvando desviado, fazendo tudo mais desviado. E hoje eu vejo que Deus verdadeiramente é aqui, porque Deus está me ensinando através da sua vida. Através da sua vida Deus está me ensinando.
1: Obrigado, Deus!

0: forte. Deus mudou a tua história, filho.
1: Mudou, Brito. Graças a Deus.
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5: Meio-dia e 16.
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0: Aleluia.
1: Obrigado, gente. Deus abençoe vocês.

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1: Meio-dia e 28.
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2: Dá pra comer na onde, minha filha?

0: me matou. Jesus desapareceu e matou. Jesus não desaparece porque é lenda, gente. É mentira.
1: O que que aconteceu?
2: O bispo falou pra mim que o telefone ia tocar, alguém ia me dar uma notícia boa e aconteceu. Deus usou um ímpio e fez com que eu conseguisse uma porta de emprego.
1: Ah, papapá! Diga glória a Deus! Ele faz isso, diga glória a Deus! O telefone tocou?
2: Tocou, bispo.
1: Tá trabalhando?
2: Graças a Deus. Ah. Eu também estava devendo 10 mil reais, Deus me deu uma condição também de sair fora dessa dívida que estava me deixando já preocupado.
1: Pagou a dívida também?
2: Graças a Deus,
1: 10
2: não
1: mil.
2: Digo mais nada.
1: Não dormia à noite, né?
2: Porque não dormia, preocupação total e hoje, graças a Deus, nome limpo, emprego novo e estamos aí na presença do Senhor.
1: Aplauda o sangue de Jesus, eita Jesus lindo. Ele é fiel, diga glória a Deus.
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4: Meio-dia e 29.

segue a justiça e a bondade achará a vida e justiça e honra. Olha que maravilha. O que segue a justiça e a bondade achará a vida e justiça e honra. Deus vai te abençoar, amados. Deus vai fazer justiça na tua vida, porque você faz justiça com a obra de Deus. Quantas pessoas ouvem essa rádio? Quantas pessoas são abençoadas através dessas rádios? Quantas pessoas são tocadas pela santa palavra de Deus? São nutridas pelo Evangelho? Esse é o verdadeiro pão. É o pão que alimenta. Então, quando você dizima, quando você oferta, você está fazendo justiça e bondade. Você está sendo bom. Olha, quando Deus deu seu filho, ele mostrou bondade e amor, misericórdia. Ele deu seu filho e ele ganhou uma multidão. Quando você dá, quando você entrega o seu dízimo para ajudar essa obra, para abençoar esta obra tão sofrida, é, porque nós sofremos muito para manter energias, transmissores, funcionários, aluguéis dos prédios, torres, nós pagamos aluguel das torres, é um gasto terrível, e isso tudo para abençoar pessoas, para ajudar a alma. Então, quando você é justo e amostra bondade, então você está copiando a Deus, você está imitando o próprio Deus, e é por isso que Deus olha para você e vê você igual a ele, filho que está imitando, bondoso, ama ajudar a obra, e ele tem a chave de abrir a porta e fechar, e a porta que está fechada contra você, ele vai abrir a porta, porque ele está vendo que você é justo. Ele deu o seu filho, e o seu filho abriu as portas do inferno. Ele lutou com a serpente, com o dragão, e tomou a chave da morte e do inferno. Veja, quando você ajuda a obra de Deus, você está resgatando a alma das drogas, do tráfico, das doenças, da enfermidade, da depressão, e nós ganhamos essas almas para Jesus. Me ajude a prosseguir esse evangelho, me ajude a ganhar almas. Tudo que Deus te der esse mês, você vai separar a décima parte de tudo que Jeová te entregar. Você é justo? Você é bondoso? Então, o Pai, que foi mais bondoso primeiro do que eu e você, ele fez a obra primeiro, ele deu. E ele quer que nós copiamos a ele para ajudar aqueles que sofrem, aqueles que estão na sarjeta. Ah, meu irmão, para ajudar as pessoas, a gente deve carregar a cruz. É pesado, sim, mas o amor vale tudo. O amor salva almas, e quem dá, ama. Quem ajuda, ama. E é por isso que Deus vai olhar para você e vai ver você com justiça. Justiça é Deus te dar 100 reaisinho e você tirar 10. É você ganhar 1.000 e você tirar 100. É você tirar tudo aquilo que é do Senhor, porque você sabe, assim como eu quero ver a minha casa abençoada, os meus filhinhos abençoados, eu quero ver a casa do Senhor abençoada, eu quero ver o povo de Deus se alimentando da palavra através do apóstolo Gerdau Costa, transmitindo a bondade de Deus. Eu quero ajudar, eu quero ver a minha casa abençoada, mas não quero ver a casa de Deus sofrendo, eu quero ver a casa de Deus também feliz, e a justiça de Deus, ela vai emplacar sobre a sua justiça, e você será abençoado. Bondade é você ser bom, é dar oferta, é dar aquilo que não era para você dar, mas você abre a mão, porque o dízimo é justiça. Bondade é quando você dá uma oferta, você está dando além daquilo que não estava para você dar. Isso é bondade, isso é mostrar misericórdia. Então Deus está dizendo, está imitando, porque eu dei o meu filho para eles por amor, e eu ganhei eles. E assim também, quando eles ofertam, eles ganham alma, e quem ganha alma, sábio é. Então eu vou dar o dom de eles adquirir riqueza, eu vou fazer eles ficar rico, eu vou fazer eles ter dinheiro, vou dar o melhor carro, vou dar a melhor casa, vou dar a melhor saúde, porque eles sabem dar. Olha, meu irmão, quem dá tem as bênçãos dessa terra, quem dá tem o poder de Deus sobre a vida dele. E eu quero te falar, aonde você clamar a Deus, Deus vai abrir as comportas do céu e vai abrir para você passar, porque você é imitador de Deus, é como um filho amado que sacrifica a sua vida. Então seja justo com Deus.

0: e ele irá te honrar nessa terra, ele irá te imbuir de bênção, pode ter certeza. 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
1: Meio-dia e 46.
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0: Se essa é a sua verdade pra ele, aplauda o nome de Jesus.
1: Uma e um. 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
2: O que aconteceu, ovelhinha?
3: Eu quero dizer que o senhor revelou meu filho, né? E daí meu filho, ele tava com aquele problema de rim mesmo. E ele foi curado.
2: Curado dos rins.
3: Foi curado do rim. Ele tava na cama, ele tava bem mal.
2: Tava mal.
3: Tava bem mal. Tava...
2: E hoje?
3: Tudo. Agora tá tudo bem.
2: Tá bem?
3: Tá trabalhando.
2: Tá trabalhando já?
3: Ah, subindo lá no andame, lá em cima já.
2: Tá subindo os andames.
3: Tá tudo.
2: Curado.
3: Tá curado.
2: Tava internado.
3: Jesus, tava internado. E lá em Santa Catarina.
2: Tá curadinho.
3: Tá curadinho.
2: Aplauda o nome do Senhor Jesus.
4: Diga, eu creio. Em nome de Jesus. Olha para mim, você que sente um caroço, palpa lá, caça, pode caçar, não tenha vergonha de falar que sumiu, em nome de Jesus Cristo, bispo, eu fui curado aqui agora, quem foi curado, levanta com a mão assim agora, em nome de Jesus, a irmã lá, a irmã aqui, está forte hoje, a unção está palpável aqui nesse lugar, que Deus abençoe, Deus está libertando aqui, alô, alô minha irmã, paz. Tudo bem, minha santa?
5: Tudo na paz do Senhor.
4: O que aconteceu com a senhora?
5: Eu estava vindo para cá, irmão, vim buscar a bênção. Determinei a bênção. Eu cheguei aqui e falei para a irmã: parece que o capeta sentou na minha coluna, irmão, mas ele não vai ficar.
4: Isso.
5: Eu vim buscar
4: isso.
5: O poder de Deus. E para honra e glória do Senhor, eu não estou sentindo nada.
4: Glória! Glória! Aplauda o nome de Jesus!
5: Em nome de Jesus. Toda honra, toda glória pro Senhor. Ó, pastor, eu orei em casa, não saiu, mas Deus, ele me conduziu até aqui.
4: Aleluia.
5: Porque Deus marca o encontro com a gente, né, pastor? No lugar

0: Olá.
1: É aqui que ele me trouxe hoje, para a honra e glória do Senhor. Eu estou curado.
0: Ele marcou com a senhora hoje para te dar a tua vitória.
1: Glória a Deus. Eu creio no poder de Deus. E eu determinei para nunca mais voltar.
0: Volta
1: é
0: mais não.
1: Glória de Deus.
0: Ele já está no inferno com a banda.
1: Mas eu agradeço a Deus por tudo.
0: Graças a Deus. Mas alguém foi curado aqui, bispo. Eu fui curado. Eu fui tocado aqui pela mão de Deus. Aqui, minha filha, aqui, ó. Rapidinho aqui, filhinho. Por gentileza, irmãzinha aqui. Qual o nome da minha irmã em nome de Jesus? É a senhora? Quem levantou a mão? É lá, ó, lá, ó. Isso, em nome de Jesus. Qual o nome da minha santa?
2: É Lúcia. Eu cheguei aqui com muita dor no ombro, assim, nas costas. Na hora da oração, sumiu, graças a Deus.
0: Subiu a dor, minha filha. Desapareceu. Mexe com o teu braço aí, mexa. Mexa. Aplauda o nome de Jesus. Tá curada?
2: Tá
0: curada? Então aplauda o nome de Jeová. Ele é o Deus poderoso. Mais alguém, bispo? Eu tenho um milagre para contar. Eu fui curado aqui agora. Um caroço sumiu, desapareceu. Eu estava enxergando péssimo, mas agora eu estou enxergando. Aqui, minha filha. Meu filhinho. Oh, glória a Deus. Qual o nome da irmã?
3: Eu fui curado no seio.
0: Foi curado no seio? Sumiu o caroço! Sumiu o caroço!

0: inchada da tiroide.
1: Da tiroide, a senhora da... tinha uma tiroide?
0: Tinha, tinha mais de 15 anos, não podia comer pão, não podia comer carne. Ela inchava porque eu não aguentava mais. Fui curada.
1: Fui curada pela rádio, agora foi curado o caroço agora.
0: Eu do sei, agora fui curada aqui.
1: Apalpou, não achou mais o caroço?
0: Não tem mais, ó.
1: Gente, dê glória a Jeová Jirê.
0: Senhor, meu Deus.
1: Eu disse que as portas se abrirão para você nesses três domingos. Portas se abrirão sobre a tua vida. Tá feliz, irmã?
0: Tô feliz.
1: Olha para mim, levanta a tua mão direita. Assim diz o Senhor para ti. Deus me amostra o sétimo na tua vida.
0: Glória a Deus, Senhor.
1: Você crê que eu sou profeta? Quem crê que eu sou profeta de Deus?
0: Profeta, Deus. Sim, Senhor.
1: Toma posse. Oh, Espírito Santo. Tá feliz, Versante? Portas se abrirão sobre a tua vida como nunca.
0: Glória a Deus.
1: Milagres vão acontecer na tua vida.
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2: Aleluia. 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
1: Qual o seu nome?
2: João da Costa.
1: Seu João?
2: Perdi os meus rins.
1: Já perdeu os rins? É. Não aguenta nem abaixar.
2: Não.
1: Só que este homem manda dizer ao Senhor, será curado hoje. Quando cair esta água no teu corpo, será como a mão de Deus. Vai dando glória aí, vai. Agora olha o que Deus faz, ó. Seu João, faça o que o Senhor não podia fazer. Pode fazer. O Senhor podia subir a escada. Sobe a escada. Sobe. Desce, desce. Pode pular. Pode dar glória. Pode aplaudir o nome de Deus. Dá glória a Deus aí, igreja. Olha a puta. O que o senhor está sentindo?
2: Nada.
1: Hã?
2: Nada.
1: Estava sentindo o que na barriga?
2: Dói muito isso aqui.
1: Você doía isso aqui?
2: Dói tudo isso aqui.
1: Tá bem, tá bonzinho.
2: Sim. Achei um lugar maravilhoso. E domingo eu volto de novo.
1: Você está curado em nome de Jesus.
2: Amém.
1: Diga glória a Deus.
3: Glória a Deus.
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6: 1:17.
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0: 1:32.
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2: Filha, o que que aconteceu?
3: Apóstolo, eu recebia aquele auxílio do governo. Eu recebia R$1.200. Uhum. De cada R$1.200, eu havia prometido dar R$200 à obra. Uhum. Eu estava dando certinho todo mês recebendo. Então chegou no dia de receber as últimas parcelas.
2: As parcelas acabou.
3: Isso.
2: Recebeu as últimas.
3: Era ser a última. Uma parcela só eu tinha. E era a última. Não ia mais receber. Então, daí meu esposo falou assim, a gente vai, então, na sexta-feira, vai na igreja lá em Londrina, passamos lá, tem um caixa, recebe lá. E tá bom. A gente foi dormir, no outro dia amanheceu cedo, ele falou assim pra mim, amor, vamos, se arruma, se troca, se veste, que nós vamos lá, mas você vai receber em Apucarana. Alguma coisa tá falando pra mim que na sexta-feira você não vai conseguir mais receber esse dinheiro. Aí chegamos na caixa em Apucarana. Tinha feito um monte de votos, fiz um atrás do outro. Eu já tinha passado de R$1.000 em voto, eu não tinha um centavo no bolso para pagar esses votos. Eu já estava preocupada, mal dormindo, pensando nesses votos. Como que eu ia pagar? Porque eu falei, eu não posso pedir dinheiro para meu esposo para pagar meus votos. Agora eu vou ter que se lascar, vou ter que dar um jeito de pagar isso aí. Já está lascada mesmo, sem nem um centavo. Ele falou, vamos.
2: Escuta o que Deus vamos. Faz, ó. Escuta aí. Ó.
3: Eu me vesti, meio assim com ele, né, mãe? Vesti, mas não... Mas não contrariei não muito, fui quieto, fui emboemei assim, mas fui. A gente chegou no caixa Apucarana, eu fui para receber R$1.200, chegou lá, ele consultou, falou, a senhora tem R$2.400 e mais uns quebrados ainda.
4: Meu Deus do céu.
2: Filha, apareceu R$2.400
3: e mais uns centavos
2: quebrados lá.
3: Mais
2: é isso, agora eu vou pagar meus votos.
3: Honrei todos os meus votos certinho, aí escuto só para o senhor ver. Daí tinha encerrado, era a última parcela, era só uma, eu vi as duas ainda, né? Tinha encerrado. Aí passou uns dias, meu esposo falou assim, amor, se troca, vamos para a cidade. Eu falei, mas de novo? Porque ele é assim, aposta, é na ordem, entendeu? Eu tô lá, tô... Ele tem lá

0: Pago meu serviço, tem que ir. Quando ele fala se troca, eu saio, porque senão daí eu, como é que eu fico para trás, né? Daí fui, troquei de novo, meio assim, mas falei, vambora. Daí fui, chegou lá na cidade, falou, a gente mora no sítio, né? Chegamos na cidade de Marilândia, falou assim, a cidade tudo fechada, falou assim para mim, não, mas nós não vamos Marilândia, nós vamos para Apucarana. Eu falei, achei, mas de novo para Apucarana, fomos para Apucarana esse dia, agora eu já não tenho mais nenhum dinheiro, não tenho nem centavo no bolso, mas de novo já gastei tudo, paguei o voto, não tenho mais nenhum dinheiro mais. Fomos para Apucarana e falou assim, ó, conforme for, você que vai pagar o almoço hoje, será que paga o almoço, a senhora paga hoje, viu? Pagar o almoço? Quem vai pagar? Assim, porque eu não tenho nenhum dinheiro, nem um centavo no bolso, vou pagar com o quê? Já gastei todo o dinheiro do meu cartão, eu não tenho mais nenhum dinheiro na minha conta e eu não tenho. Daí fomos, ele ficou quieto, daí ficou rindo, mas aquele sorrisinho, né? Daí fui com ele. Chegou a minha Apucarana e falou assim, ó, consulta lá no caixa, ver se não tem mais alguma coisa lá. Daí já tinha encerrado, falei, tá bom, vou. Encerrou, mas vou consultar, já tá falando. Fui lá, meio emburrada, meio assim, né? Não queria. Aí passei no caixa, falei com o gerente falou assim, consultor, ó, tem mais R$600 aqui na tua conta. Já tinha encerrado.
1: Mais 6 centinhos.
0: Já tinha aqui. Falei, tá bom, mas saí pra fora, aposto, não acabou não. Falei pra ele. Daí a gente foi lá na Pernambucanas, eu não tinha, tinha gastado tudo meu cartão de lá, gastei tudo o dinheiro da conta, cheguei lá, ele falou, ó, consulta seu saldo. Eu falei, mas tá, consultar pra consultar, porque eu já gastei tudo, não tem mais nenhum centavo na conta. Fui lá, passou o cartão. Ó, senhora não tem nenhum dinheiro aqui não, acabou, não tem nenhum centavo na sua conta não. Eu saí, eu andei 2 metros de distância para frente, a moça gritou para trás, falou, ó, senhora, vem cá. Apareceu aqui agora, a senhora tem um saldo de R$145, não tinha, mas agora apareceu um saldo de R$145 aqui.
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1: O que aconteceu, irmã?
3: Aconteceu hoje, porque eu tava ouvindo o programa pela rádio. E aí o falou assim, tava orando ali na água, ele falou assim, eita que lava o seu pé aí, ó, você tá com dor no pé?
1: Lava o pé!
3: Meu pé aí, eu obedeci, larguei tudo lá, lavei o meu pé, e a dor sumiu na hora.
1: Sumiu na hora a dor?
3: Sumiu na hora.
1: Gente, dá um glória a Deus aí, meu irmão. Eita, quando você obedece o profeta de Deus, aí vê os milagrões. Quer dizer que a senhora estava com a dor no pé, minha filha?
3: Tava a noite toda doendo meu pé.
1: A noite todinha?
3: Noite toda. Aí eu falei lá em casa, comigo mesmo, falei, vou receber oração e ponho sempre a água lá no rádio. E o senhor falou, lava o seu pé aí com a água. Lava o seu pé que você vai ser curada. E eu larguei tudo lá, lavei o meu pé, sarou na hora.
1: Foi na hora, a dor saiu.
3: Saiu.
1: Jeová Jiré tocou, não tá sentindo mais nada. Bate o pé aí, vai. Pisa em cima da cabeça de Satanás. Ô, oh, glória a Deus, diga glória a Deus. Diga, Deus é fiel.
3: Deus é fiel.
1: Amém.
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2: Quer dizer, filhinho, que o senhor chegou aqui com câncer?
3: Com câncer, é. No fígado e no intestino. E hoje não tem mais nada. Tá seco hoje.
2: Secou?
3: Secou.
2: É a irmã dele.
4: Hã? Eu falei pra ele, viu, que aqui tinha um homem de Deus. Que o senhor orava e o senhor curava as pessoas. Ele tava fazendo químio, fez, esperou uns dias, veio, que ele não aguentava muito, né? Mas ele veio, falei, vem aqui, meu irmão, que o pastor vai te curar. A gente vê no senhor, entendeu como é que é? Aí eu falei pra ele, vem aqui, é longe, 400 e poucos quilômetros, mas você vê, ele veio de ônibus e voltou de ônibus.
2: Doente, mal.
3: Eu falei, cara, eu vou lá dar testemunha, né? Agora, fazer, eu vou lá voltar, velho. Sou lá de Curitiba, mas eu vim aqui com todo prazer, irmão. Não tem preço.
4: Nossa, ele liga pra gente todo dia e... Não, eu tenho que ir aí, eu tenho que ir dar meu testemunho. E ele anda ofertando lá também, vai no banco, deposita. Ele não faltou.
3: Aí eu fui depositar o dinheiro pra igreja, eu cheguei na porta da loteria e me deu uma dor assim, parece que uma coisa pra ninguém nem entrar dentro, né? Falei assim, mas eu vou arrastando assim mesmo. Não... Falei assim, eu vou arrastando, vou depositar o dinheiro e vou embora pra casa. Aí saí pra. Depois deu o dinheiro, no nome da igreja, vim, saí pra fora, acabou a dor.
2: Um tumor maligno. No fígado?
3: No fígado.
2: Você lembra que eu te dei um abraço com tanta fé?
3: Deus já falei pra meu irmão, mas tá queimando por dentro, eu não lembro não.
2: Depois te dei aquele abraço.
3: É.
2: Queimou!
3: Queimou.
2: Eu dei um abraço tão grande nele, com tanta fé. Secou.
3: Secou. Tá aí. Tá o antes e depois.
2: Gente, olha aqui, ó. Gente, esse aqui, ó. O homem foi curado de câncer aqui na Igreja das Nações da Poderosa Mão de Deus. Secou dentro dele o câncer. Secou.

0: Isso é forte. Secou. É o meu Deus que Ele é fiel. Ele está nesta igreja, o meu Deus. Diga glória a Deus.
1: Glória a Deus.
0: Esse lugar é cheio de unção, gente. Ela ouviu a rádio. Você veio pela rádio.
2: Eu falei para ele assim, vem. Ele estava muito desanimado lá em Curitiba. Aí o senhor orava no rádio. Eu falava para ele assim, para pedir para Deus. Conforta ele lá. Anima ele. Não desanima ele, não. E aí eu falei para ele, vem aqui. Aqui tem uma igreja, aqui tem um pastor que ele cura as pessoas. Vem aqui, meu irmão. E aí ele fez a quimio dele lá, esperou uns dias e ele veio, mas trouxe ele aqui. Aí eu falei para ele, tenha fé, tem que ter fé e acreditar. Aí ele veio, assim, mas como é que eu vou com esse negócio? Eu não posso ficar no meio do povo. Essa aqui falou assim, lá é um hospital.
0: Ela, você falou que aqui era um hospital, é a irmã dela. É o seu nome?
2: Tal, Alzira. Eu falei para ele, meu irmão, tenha paciência, faz a tua química com o médico, ok? Aí depois você vai fazer os exames, no exame que você vai ver. Faz tudo o tratamento e crê, acredita. Sem você estar na cama, você vai lá fazer a tua química, sentou na cadeira e fala, Senhor, cuida de mim, que não me tem reação nenhuma, né? Nem ânsia de vômito ele teve, nada. Ela não lembra coisa de nada. Só tinha aquele gosto ruim na boca. O resto.
1: Só paladar, seria normal.
2: Né? Só o paladar, né? Mal resto, nada.
0: A unção é forte, né?
2: É.
0: Dinheiro do mundo ia curar ele.
2: Não.
0: Dinheiro do mundo ia curá-lo.
1: Não cura. Dinheiro não cura ninguém.
0: Não cura,
1: filho. Não.
0: E tantas pessoas que ainda xingam a gente quando a gente pede dinheiro aqui pra pagar as rádios, né? Pra curar as pessoas que o dinheiro não cura.
2: E agora ele tem que tirar, porque não pode ficar assim, né? O médico vai tirar e você já está praticamente curado. Você vai fazer mais 6 químicos para voltar, né? Mas médico é assim, né? O senhor sabe. Mas nós sabemos que Deus está com ele.
0: É perigoso Deus fazer sair por baixo. Tudo.
1: Eu creio.
0: Deus é fiel. Tudo! Tá entendendo? É, Deus é fiel. Hoje é outro homem.
1: Eu sou outro homem. Hoje eu estou vivendo.
0: Você não vivia.
1: Não vivia.
2: Ele não podia nem fazer a necessidade dele, era só o remédio. Ele não conseguia. Ele veio aqui no outro dia, ficou tudo normal.
0: Ele veio aqui no outro dia, que eu dei um abraço nele, no outro dia já ficou normal.
2: Tudo normal. E ele, não, ele ia comer um pedacinho de pão, era aquele macarrãozinho lavado, que não podia pôr nada. Ele comia no outro dia 2 pão francês, 2 chicões de leite, um café, fruta à vontade. Falei, come, meu irmão, não tenha medo, que Deus está com você. Lixa, agora ele come de tudo.
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3: 1:47.
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2: 2 e 1.
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0: 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Olha o que, é que ele está fazendo aí.
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0: Em nome do Senhor Jesus. Eu te disse que esse Deus é fiel.
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0: 12.
1: 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Quando o profeta é de Deus, o que ele fala acontece.
2: Paz, apóstolo.
3: Paz, filho.
2: Apóstolo, eu peguei aqui a pasta da justiça e Deus me deu o livramento de morte. Eu deitado na minha cama, Senhor, deitado para dormir, eu creio que foi Deus que me deu o livramento. É, caiu quatro facas em cima de mim.
3: Caiu... O senhor estava deitado, caiu quatro facas em cima do senhor.
2: Quatro facas em cima de mim, nenhuma me atingiu. Eu creio que foi o livramento de Deus.
3: Meu Pai do céu, Deus é fiel. Quatro facas caiu em cima dele, quatro facas.
2: Quatro facas. É, a primeira faca era velha, depois as duas segundas eram as facas novas, parecendo um punhal. Eram as facas brancas, com cabinho branco, com vermelho, e depois caiu uma faca bem maior, uma faca usada também.
3: Tem gente fazendo obra de vudu, hein, Batu, hein? Tem gente fazendo obra de vudu, pesada pra ti, meu filho. Faca simboliza a obra de vudu, pra me defender contra as armas de Satanás. Aplaudo o nome do Senhor Jesus, que Deus livrou ele. Tomou posse da parte da justiça. Deus honrou a vida dele. Diga glória a Deus.
4: Olha essa família aqui, ó. Você quer a vida transformada, a sua família? Ou uma família toda transformada?
5: Pastor, ela ficou 20 dias no psiquiatra, no hospital psiquiatra. Eu tava no mundo, eu ia visitar. Eu fui uma vez, consegui uma vez só. Depois eu não consegui mais, que eu falei, vixe, minha irmã, a minha mãe tá perdida. E eu no mundo, eu pensava, minha mãe não tem mais jeito, não adianta. E às vezes quando o senhor pede uma ajuda aqui, uma oferta, a gente acha, todo mundo acha que é muito.

0: mas eu gastava era 300, 400 reais de cerveja, cigarro na noite, entendeu? E para mim era pouco, para mim eu não era muito. E hoje, graças a Deus, nós traz a nossa oferta, graças a Deus, e para nós não é muito, para Deus não é muito.
1: Verdade. Estão libertos hoje.
0: Hoje nós, graças a Deus.
1: Tá liberto da bebida?
0: De tudo.
1: Da cachaça?
0: Da cachaça.
1: Do cigarro?
0: Do cigarro.
1: Tá liberto?
0: De tudo, de maconha, de nariz.
1: Tapa na cara do diabo! É isso que Jeová faz na Igreja das Nações da Poderosa Mão de Deus!
2: Deus me libertou de 30 anos. Hoje eu sirvo a Deus e a minha família também. E eu sou motorista para Deus e para quem mais precisar de mim. Eu estou curada em nome de Jesus e eu agradeço.
1: E hoje está feliz?
2: Estou feliz. Eu e minha família servimos ao Senhor.
3: Eu também quero falar que o pastor orou por mim e tirou todos os malignos e eu estou livre do cigarro.
1: A senhora tinha o quê?
3: Eu fumava.
1: Fumava?
3: Anos. Sim, mas Deus me libertou em nome de Jesus.
1: E tu?
4: Eu e meu marido não tava muito bem. E teve um dia que a gente veio no culto e eu olhei pra cara dele e falei: nós tem que decidir aonde a gente vai, onde a gente vai seguir. E decidimos que vai ser aqui, porque aqui tem muitas bênçãos. Aí a nossa família tá liberta, graças a Deus.
1: Tá feliz?
4: Muito feliz.
1: Tá feliz?
3: Sim,
1: muito. Libertou da maldita do cigarro.
3: Graças a Deus.
1: Nunca mais, demônio.
3: Nunca mais, demônio.
1: Tá feliz?
5: Muito feliz, satisfeito, porque Deus tem feito uma obra muito grande na nossa família.
1: Quantos anos a senhora serviu como a mãe de santo?
2: 30 anos.
1: Agora vai servir o Senhor.
2: Agora eu escuto a voz de Deus, a voz do inimigo no meu ouvido jamais. Só a voz de Deus.
1: Olha aqui. Posso fazer um desafio a vocês? Posso? Posso? Vocês topam? Vão se batizar sábado?
2: Em nome de Jesus.
1: Bora, vamos. Eita glória!
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0: 3 e 3. 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
1: Estamos vivendo coisas muito especiais na nossa igreja. A gente tem vivido momentos de adoração com a igreja muito intensas. E acaba que isso começou a se alastrar de alguma forma, né? Começou a alcançar outros lugares, outras pessoas. E foi então que o projeto Louvoria começou a brotar.

0: para cá, esses aqui eram drogados? Você usava droga?
1: Sim.
0: Se libertou aqui na Igreja da Nação?
1: Aqui na igreja.
0: É? O senhor também?
2: Já usei bastante, já.
0: Libertou aqui também?
2: Também.
0: É? Você?
2: Também.
0: E você?
3: Sim.
0: Ela também?
3: Também.
0: Amém? Então essas almas aqui foram libertas das drogas. E outros tantos que não estão aqui? Tantos. E essas pessoas foram libertas através de quê? Do seu dízimo, da sua? Então com a sua justiça, você trouxe eles para cá. A sua justiça. É por isso que Deus vai te dar mais paz, mais saúde. E vai te dar muito dinheiro. Porque sem dinheiro nós não vamos ganhar alma. Nós saímos do ar, nós fechamos. É porque a igreja paga aluguel, não é? É verdade ou não é? A igreja paga aluguel, se não paga, ela fecha. Então a sua justiça vai manter a gente no ar. Então quando você não entrega o dinheiro, você é injusto. Então a obra de Deus padece, mas também você padece também. Lembra disso.

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0: 3:18.
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2: Mas alguém tem um milagrão?
3: Eu tenho vários milagres. Quinta vez que eu tô vindo na igreja.
2: Quinta vez?
3: Isso.
2: Já tem milagre aí?
3: Bastante.
2: Meu paizinho, Jesusinho querido.
3: Eu, esses dias, eu tava passando uma situação muito difícil na minha loja. E a gente tava atravessando uma situação. Aí, um dia tava precisando de um dinheiro e eu sabia que não tinha condições de arrumar esse dinheiro.
2: Tava
3: aí,
2: zero, meu filho.
3: Aí, de repente, o cara do banco ligou pra comprar uma flor e disse, você quer que deposita ou você quer que eu coloque na outra conta? Eu falei, não, outra conta? Não, eu só tenho uma conta. Aí ele disse, não, você tem duas, uma tem 17 mil e a outra não tem nada, você tá devedor.
2: Duas contas?
3: É.
2: E o senhor não sabia dessa conta?
3: Eu só conhecia a devedora.
2: Meu
3: a que
2: pai
3: tinha, eu não sabia, tinha 17 mil reais.
2: E o senhor precisando de dinheiro?
3: Precisando do dinheiro.
2: Hã.
3: Aí ele disse, só segunda-feira, porque agora já é 4 horas, ainda não... Aí eu falei, amém. Aí eu vim... E aconteceu o mesmo, tinha 17 mil.
2: 17
3: reais.
2: Mil na conta, sem o senhor saber.
3: Tava
2: duas contas no banco, o senhor pensava que só tinha uma.
3: Só uma, essa eu não conhecia. Aí apareceu, eu falei, eu não acredito. Aí, mas depois, na segunda-feira, eu fui lá pra retirar. Falei, tem como transferir esse dinheiro pra essa conta? Que o cara, ele tinha passado o número da conta. Aí ele falou, tem como transferir. Ele já, você vai levar tudo? Eu falei, vou levar tudo. E eu tinha visto ainda, se eu tiver esse dinheiro mesmo, eu vou tirar o meu dízimo, vou levar pra ajudar na rádio. E depois também eu trouxe, eu tava precisando de alugar uma casa, um barracão e a loja.
2: Tava tudo difícil.
3: Tudo difícil, nada
2: eu
3: dava
2: lembro
3: certo,
2: que tu chegou aqui. Eu preciso aqui de um.
3: Valista.
2: E eu disse: a valista teu é Deus, rapaz.
3: E foi Deus mesmo que avalizou tudo.
2: Foi Deus!
3: Barracão, loja e casa. Deus deu tudo. E tem uma ainda: imobiliária. Imobiliária não faz sem avalista.
2: É verdade, meu filho.
3: Que a minha casa que eu loquei ali no centro, sem avalista, sem nada.
2: Eita,
3: nem
2: barracão. Nem... Jesus Cristo.
3: Mudei de barracão, de casa, de loja, tudo.
2: Tudo novo. Igreja nova, salão novo, casa nova. A glória da segunda casa é maior do que a primeira.
3: Eu falei com o senhor falou assim, vai que Deus é contigo, o senhor é teu avalista.
2: Eu falei bem aqui.
3: Falou.
2: Eu lembro, eu te
3: falou.
2: Falei bem aqui.
3: Falou bem aí.
2: Quando tu me entregou o dízimo.
3: O senhor falou assim, vai, vai, Deus é contigo, o senhor é teu avalista, e o senhor foi meu avalista.
2: Tá vendo? Aplauda o nome do Cordeiro que tira o pecado do mundo. O que que aconteceu, filha?
4: Apóstolo, eu peguei esse projeto pela fé. Eu fui a primeira a pegar da tua mão. Eu falei, senhor, eu vou pegar pela fé, mas eu não tenho dinheiro. Então, eu tenho o costume de guardar dinheiro nas minhas toalhas, dobradinhas, né? E nessa semana antes de eu pegar o projeto, eu procurei dinheiro lá, não achei um centavo que eu estava precisando. Cheguei em casa com esse projeto, fui no quarto do meu filho, escrevi tudo que eu queria na sexta-feira, coloquei a lâmpada e fui escrevendo. Fui olhar lá nas toalhas, R$350. Perguntei para minha filha, não era dela. Perguntei para meu filho, não era dela, então era meu.
2: Aplauda o nome de Jesus.
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1: 3:45.
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1: Deixa eu ensinar uma canção pra vocês.

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Canta um pouquinho mais alto. 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Agora olha só, agora eu vou cantar e você vai repetir exatamente o que eu cantar, tá certo, meu irmão?

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4: 3h59.
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4: O meu felicíssimo testemunho é da pasta.
2: Ah, da justiça de Deus?
4: Sim.
2: Você pegou a pasta?
4: Pegamos a pasta.
2: Que dia?
4: Domingo.
2: Domingo agora?
4: Sim.
2: E aí?
4: E eu tava 11 meses desempregada e as coisas em casa já não estavam muito boas. Eu desesperada, meu Deus, eu já tava com duas portas assim em vista, orando e pedindo a Deus.
2: E tudo fechada?
4: Tudo fechado. É. E eu sempre pedindo, Deus, abre uma porta grande e oportuna pra mim, porque eu não quero mais ficar só cozinhando arroz, feijão e molho. Eu quero aprender mais.
2: E a senhora estava clamando por justiça.
4: Por justiça.
2: Mas e a senhora fez justiça honrando a Deus com a pasta?
4: Honrando a Deus com a pasta.
2: Ah.
4: Aí, na hora que o senhor falou da pasta, Deus tocou como se fosse um tapa, assim.
2: Pega, Deus.
4: Que é agora que eu abro a porta pra você.
2: Ah.
4: Aí eu levantei, já falei pra esse aqui, vamos lá pegar a pasta. Já viemos, pegamos a pasta e tá. No outro dia, eu sentada no sofá, levantei, deixei o celular, assim, que eu não sou viciada em celular, uhum. Zap, zap, essas coisas. Aí, mas Deus falava assim pra mim, eu achando que era a voz do capeta. Pega o celular e olha, pega o celular e olha. E eu não vou pegar, não vou pegar. Aí, mas tava me incomodando. Eu abria na pasta do desemprego lá e falava assim a mensagem nitidamente. A porta que você pediu está aqui.
2: Glória a Deus!
4: Aí eu li a oferta de emprego. Eu já tinha feito a entrevista um tempo atrás nessa porta, só que o diabo me tirou, me afastou, me colocou em outro lugar que não era de Deus. Aí liguei lá de imediato na empresa. Ela falou, eu tô te esperando. Amanhã 9:30 você esteja aqui para fazer a entrevista.
2: Pai do céu, aplauda o nome de Jesus. A justiça de Deus. Quem faz justiça, olha para cá, levanta a mão. Diga, quem faz justiça, recebe justiça. Diga, quem faz injustiça, recebe justiça. Ela fez a justiça de Deus. Ela pegou a pasta para que o justiceiro, que é Deus, faça justiça na vida dela. Diga glória a Deus. Porque primeiramente ela pensou em honrar a casa de quem? De Deus. Amém, gente? Então, ela disse, eu vou honrar a Deus. Deus vai fazer justiça. Quer dizer que a senhora ligou lá?
4: Liguei, ela já falou, a tua entrevista está marcada para amanhã 9:30, que foi na quarta-feira. Daí eu cheguei lá, foi 1:30 de entrevista. Nunca respondi tanta pergunta em uma entrevista assim.
2: Deus provando mesmo.
4: Deus provando. E ela é evangélica. A família do buffet, todos evangélicos.
2: Deus mandou a senhora para uma família evangélica.
4: Para uma família evangélica.
2: É, Deus.
4: E ela, sem saber que eu era evangélica, ela falou assim, aqui você vai ser provada de todos os jeitos. Mas e se eu falar para você agora que você já está contratada?
2: Ah! Aleluia, aplauda o nome de Jesus. Eita, Deus. Justiça de Deus. Justiça de Deus.
4: Sei. Aquela timidez que eu tava tremendo, assim, de responder tanta pergunta, o medo de dar um, soltar uma gafe ali. Na hora eu fiz, eu tava sentada, eu fiz, glória a Deus, bem alto. Ela, não, você é evangélica? Sou. Aí ela perguntou, qual igreja você é? Aí eu falei que o nome daqui.
2: Igreja das Nações.
4: Eu sei, das Mãos de Deus. Eu sei onde que é essa igreja. Aí ela falou assim, eu tenho mais duas pessoas para entrevistar, mas nem vou entrevistar, já cancelei a vaga lá na...
2: Meu Deus!
4: Glória a Deus! Ela falou, você vai fazer isso, isso, isso, o teu salário é esse daqui, mas a partir do mês que vem já muda e o teu setor muda também, porque você preenche todos os requisitos que a gente exige da empresa.
2: Jesus, o emprego é teu. O marido quer falar, o esposo quer falar, minha filha. Paz, filho.
5: Paz. O uniforme dela tá aí pro senhor, por favor, ungir pra segunda-feira ela começa
2: já
5: a trabalhar.
2: Já tá aqui o uniforme?
5: Já.
2: Rapaz.
5: O senhor ungir pra segunda-feira ela já começa a trabalhar.
2: Vai mudar tudo a partir de hoje, hein?
6: Glória a Deus.

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0: 4:15.
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2: O que aconteceu, filha?
3: Isso, ela pode falar rapidinho?
2: Pode, faz o sininho. Oi. Faz o Senhor, minha filha. Sua orelhinha? Foi? E foi curada da orelhinha.

0: não sei se o senhor lembra, um dia eu pedi ali perto da fonte, eu coloquei ela no altar e pedi para o senhor orar pela orelhinha dela, que estava com uma enfermidade, uma ferida assim, sabe?
1: Certo.
0: Estava passando de uma orelha para outra. Eu já tinha levado ela no médico, ela tinha tomado antibiótico, estava lá passando pomada e não estava adiantando. Aí o senhor orou por ela, o senhor encostou sua cabeça na cabeça dela.
1: Certo.
0: Ela não tem mais nada na orelhinha dela. E não era uma ferida simples, porque vertia uma água, sabe?
1: Ah.
0: E se eu fosse um médico,
1: tá limpa, minha filha. Jesus, aplaude o nome do
2: Senhor. O que aconteceu?
3: Eu estava aqui no culto e a bispa que estava pregando, e ela pregou a palavra de Marcos, capítulo 14, versículo 46, o cego de Jericó.
2: Aleluia.
3: E daí ela saiu pregando, porque foi muito forte, ela chorando lá e eu chorando aqui. Chorando, eu pedia, queria que ela viesse do meu lado. Daí ela passou aqui com o rosto tão banhado de lágrima. Eu ofereci o meu lenço para ela. E daí ela enxugou as lágrimas dos olhos dela e levou o lenço e colocou em cima aí do povo.
2: Certo.
3: E daí, quando terminou o culto, eu fui e falei: me dá meu lenço que eu vou levar em casa para minha irmã colocar nos olhos dela. E eu também colocar na minha vista. Que esses olhos esquerdo meu era embaçado.
1: Embaçado, sim.
3: E daí, na mesma hora, eu peguei o lenço que ela me entregou, coloquei nos meus olhos, que era embaçado, que eu não enxergava nada com aquela letra lá.
2: Não enxergava nada desse lado
3: esquerdo. Desde 62.
2: Ah.
3: E daí eu coloquei o lenço nos olhos e levei em casa. No ônibus fui colocando esse lenço e cheguei lá, coloquei na minha irmã também. E daí eu falei para minha irmã: estou enxergando do olho esquerdo, estava embaçado só um pouquinho. Ela falou: o que aconteceu? Eu falei: o lenço que a bispa secou as lágrimas dos olhos dela, que ela estava pregando.
1: Uhum.
3: E eu coloquei no lenço, coloca também. E daí, após,
2: sim,
3: daquela quarta-feira para cá, eu estou enxergando direitinho lá.
2: Dá conta de ler lá? A senhora não dava conta de ler?
3: Não.
2: Agora, tampa o olho.
3: Eu não enxergava nem os olhos do senhor, agora eu estou enxergando.
2: Tá enxergando. Tampa o olho, lê lá aquele nome lá de cima.
3: Igreja das Nações.
2: Deu correndo. Amém.
3: Glória.
2: Não, calma aí, calma. Lê aquele nome mais pequeno lá de cima, vai lá. Com o olho fechado, isso.
3: E disse-lhe Jesus: quem beber desta água que eu lhe der, nunca mais terei sede.
2: Ah! Chute na canela do diabo! Que a palavra, olha, que a palavra que o profeta prega, ela tem que valer para as pessoas. Não é só pregar não, o pregador tem muito. Pregar a palavra até o papagaio prega. O duro é acontecer o que ele está falando. Foi curada, minha filha.
3: Glória a Deus.
2: Liberta.
3: Nossa, você está enxergando.
2: Amém, aplauda o nome do Senhor Jesus.
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0: 4:32.
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2: Olha o tanto de gente que tocou no manto e foi curado. Olha aí, ó. O tanto de gente que tocou no manto e foi curada. Curado. Rapaz, meu irmão. O senhor estava sentindo o que antes de tocar no manto?
3: Está sentindo dor de cabeça.
2: Sentindo dor na cabeça?
3: Dor na cabeça, na
2: Quando boca. Passou o manto dos milagres,
3: foi.
2: O senhor tocou e sentiu o quê?
3: Eu senti, assim, que foi curando, né? A dor de cabeça foi passando.
2: Foi passando foi a dor passando. Na cabeça.
3: Foi.
2: É a santa, poderosa mão de Deus. Diga glória a Deus. A dor sumiu.
3: Sumiu.
2: Passou na mão, no manto sagrado.
3: No manto sagrado.
2: Gente, domingo é domingo. Nós estamos aqui domingo. E este ano é a tua vitória ainda, em nome do Senhor. Jesus Cristo de Nazaré.
3: Glória a Deus.
2: Tá curado.
3: Tô curado, graças a Deus.
2: Tá curado.
3: Graças a Deus.
2: Aplauda o nome do Senhor Jesus. Vai lá, meu filho. Vai lá em nome do Senhor Jesus. A paz, minha irmã.
4: Paz.
2: Qual o nome da senhora?
4: Não.
2: O que que aconteceu quando o manto dos milagres passou no domingo? O que que aconteceu?
4: Hoje eu tava com o estômago doendo, que eu tava até sentando ali na hora.
2: Não tava aguentando, minha filha.
4: Daí passei a mão e acabou.
2: Passou a mão aonde? Aonde?
4: No manto.
2: No manto consagrado.
4: É, daí acabou. Para.
2: E acabou agora. Desapareceu agora. Gente, aplauda o nome de Jesus. Eita, Deus. Ele é fiel. Quer dizer, a senhora estava com a dor no estômago grande, queimando.
4: Tava com a sentei na hora da oração, tava olhando, eu sentando que não aguentava bebendo água.
2: E agora, na hora que passou a mão no santo manto,
4: aí parou.
2: A doença acabou, sumiu. Vai lá, minha filha, aplauda o nome do Senhor Jesus Cristo de Nazaré. A paz, filha,
4: o
2: que aconteceu quando a senhora tocou no manto dos milagres?
4: Dor no braço, irmão, e... Diabetes.
2: Diabetes.
4: É, dor nos pés.
2: Meu pai, você estava sentindo tudo isso.
4: Tudo isso, irmão.
2: E o que aconteceu depois que a senhora tocou no manto dos milagres?
4: Sumiu a dor, irmão.
2: Desapareceu a dor.
4: Desapareceu. Desapareceu, irmão.
2: Eu te disse, quem pisar os pés dessa campanha, Deus vai curar você. Tá limpa, minha filha?
4: Tá.
2: Tinha uma dor no braço há quanto tempo?
4: Bastante tempo, irmão.
2: Bastante tempo com a dor no braço.
4: É, nos dois braços.
2: E agora não tá sentindo mais nada?
4: Mais nada.
2: Gente, aplaudem mais uma vez, vai lá. Gente, olha a multidão de gente subindo no altar, que foi curada agora, depois que tocou no manto dos milagres. Rapaz, querida, o que aconteceu na sua vida antes de tocar no manto dos milagres? O que estava acontecendo?
4: Eu estava sentindo um amortecer na minha mão e as pernas minhas estavam doendo, né?
2: Tava doendo.
4: Quando eu toquei no manto, eu fui curado, porque eu senti um calor muito grande.
2: Senti um fogo.
4: Senti. E parecia que eu estava fervendo, entendeu?
2: Eita, tá bacana,
4: senti mesmo.
2: E agora tá curada.
4: Agora eu fui curado, senti mais nada na mão.
2: Gente, aplauda o nome do Senhor Jesus Cristo de Nazaré. Vai lá, minha filha. A paz, querida, qual o seu nome?
5: Maria.
2: Irmã Maria, o que aconteceu antes de tocar no manto do milagre? O que a senhora estava sentindo
5: tava
2: e depois?
5: Eu estava no braço, irmã, quando podia mexer com o braço.
2: Não podia mexer o braço.
5: É, e depois na hora que eu passei a mão no manto, meu braço foi curado.
2: Então, podia levantar o braço, não?
5: Não.
2: Levanta o braço aí. Gente do céu, aplauda o nome do Senhor Jesus Cristo. Na hora, antes de tocar no manto, a senhora estava sentindo uma dor dos infernos.
5: Ah, eu estava sentindo, eu estava podendo mexer com a mão.
2: Tava podendo nem mexer com a mão assim.
5: Nem mexer.
2: E agora, ela tá fechando a mão e abrindo, ó, gente. Olha, olha como Deus é poderoso. Diga glória a Deus. Eita, é o domingo da santificação e do

0: toque dos milagres, aí, com o manto sagrado. Está curada, filha?
1: Eu estou curada.
0: Vai lá, minha filha, em nome do Senhor Jesus, aplauda o Senhor. Amém. A paz do Senhor, meu irmão.
2: Paz do Senhor.
0: Qual o nome do Senhor?
2: José Roberto.
0: O que estava acontecendo, irmão, na sua vida antes?
2: Sinusite.
0: Uma sinusite.
2: Cinco anos.
0: Meu pai.
2: O esmagamento do nervo da
0: Cê
2: mão.
0: Você tinha?
2: De um acidente de trabalho também que eu tive. Eu não podia fazer isso com a mão.
0: Não podia fechar a mão?
2: Não podia.
0: E está fechando agora?
2: Agora estou fechando.
0: Depois que o senhor tocou no manto?
2: Depois que eu toquei no manto.
3: Eu congrego, irmão. Eu já sou evangélico, congrego numa igreja de Paissandu, que eu moro lá.
0: Se é evangélico, congrega lá numa igreja de Paissandu.
3: Sim. Recebi tanta oração lá, nenhuma fez efeito.
0: Recebeu tanta oração na sua igreja e nada recebeu efeito?
3: Nada recebi.
0: E chegou aqui, hoje, o senhor veio para a primeira vez hoje?
3: Primeira vez que eu estou aqui.
0: Quando eu te chamo no rádio, é porque eu tenho certeza que Deus vai fazer uma obra na tua vida. Quer dizer que o senhor congregava em uma igreja, congrega? Há quanto tempo o senhor estava com essa dor lá e não saía dor na mão?
3: Não, eu tenho 5 anos com essa igreja.
0: Meu pai, 5 anos eu te digo que Deus em algumas igrejas passa, mas em algumas Deus está.
3: E eu saí de casa onde eu orei. E eu levanto sempre as madrugadas para orar. Ontem eu orei e disse: Senhor, amanhã eu vou lá na casa do Senhor. O Senhor não me deixa sair de mão vazia. Eita, sem a minha paz. Em nome de Jesus Cristo eu pedi para o Senhor ontem. Não quero sair com a minha mão vazia, eu quero sair com a minha cura, quero sair livre da minha enfermidade. Em nome de Jesus Cristo, estou levando a minha cura para casa.
0: Tá chorando emocionado, porque se tem Deus no lugar, Deus faz. Se Deus está, Deus ele faz. Oh, meu Deus, tá chorando. Rapacomba na resse, 5 anos que o senhor não podia mexer com a mão. 5 anos.
3: 5 anos. Isso aqui é um acidente de trabalho que eu sofri, que eu esmaguei o nervo da mão.
0: Esmagou o nervo da mão.
3: Esmaguei.
0: E o senhor, quando tocou no manto dos milagres, Deus curou o senhor.
3: E essa sinusite. Porque eu disse para os meninos: vale a pena servir esse Deus poderoso que a gente serve. Vale a pena.
0: Vai lá, filho. Vai lá. Rapaz, meu irmão, o que aconteceu quando o senhor tocou no manto dos milagres?
4: Eu tenho um problema na perna, e daí a hora que eu toquei no manto, sumiu.
0: O senhor tinha um problema na perna, e quando o senhor tocou no santo manto,
4: sumiu.
0: Sumiu a dor na perna.
4: Sumiu.
0: Há quanto tempo o senhor tinha aquela dor na perna?
4: Faz bastante tempo, hein? Quando eu toquei no manto, sumiu.
0: Gente do céu, é milagre demais.
4: É
0: milagre demais. Curado.
4: Curado. Essa perna aqui, ó.
0: Não podia levantar a perna?
4: Não podia.
0: Levanta a perna agora e vai. Vai, dá glória a Deus aí, vai. Vai, dá glória a Deus aí, menino. Você não podia mexer a perna?
4: Não podia mexer.
0: E na hora que tocou a mão no manto, o que o senhor sentiu?
4: Na hora que eu toquei a mão no manto, sumiu.
0: Eita, meu Deus, está impactado esse lugar aqui, viu? Esse lugar que, enquanto você está aí, o Deus está entregando milagre, vitória, milagre. Deus está entregando milagrões. Diga glória a Deus. Tá feliz, filho?
4: Eu tô feliz, graças a Deus.
0: Valeu a pena tocar no manto?
4: Valeu a pena.
0: Vai lá, aplauda o nome do Senhor Jesus, igreja bem forte. Eita, meu Deus, eu estou todo arrepiado. Ô, meu irmão, o que aconteceu antes de tocar no manto? Que o senhor tava sentindo tocar no manto? E depois que tocou?
5: Tava com a dor forte na cabeça e representava aquele queimor assim, representava que o meu cérebro tava caindo. Aí na hora que eu toquei no manto, pra honra e a glória do Senhor Jesus, fui curado na hora. Uma dor tão forte aqui também na junta do meu pé aqui, ó. Não tá aguentando, uma fisgada. E para a honra e a glória de Deus, desapareceu.
0: Tudo desapareceu.
5: Tudo desapareceu.
0: E esse choro, o que que o senhor tá chorando por quê?
5: De alegria. Deus.
0: Ele é Deus. Tá feliz.
5: Graças a Deus, na hora que eu ia subindo aqui, eu senti um fogo subindo dentro de mim assim.
0: Ou esse altar é santo, meu filho.
5: Aleluia.
0: O senhor sentiu um fogo queimando.
5: Um fogo queimando assim por dentro de mim na hora que eu apanhei os pés ali.
0: Subiu no altar.
5: É, a glória de Deus. Aleluia, Deus. Deus,

0: maravilhoso.
1: Está chorando de alegria.
0: Alegria.
1: Valeu a pena tocar no santo manto?
0: E muito. Graças a Deus.
1: Aplaudam o Senhor Jesus Cristo de Nazaré. Rapaz, filha, o que aconteceu quando a senhora tocou no manto?
2: Eu tenho uma dor na coluna, né?
1: Você tinha uma dor na coluna?
2: Eu sou operada, tem 5 anos.
1: Você é operada, operou, tem 5 anos de operação. 5 anos,
2: 2 hérnias de disco.
1: 2 hérnias?
2: Isso, muita dor, bispo. Então, ela enframa e ela vem pro pescoço, ela forma um caroço aqui atrás, assim, sabe? Então, tava doendo demais. Aí, a hora que eu cheguei, eu estava com dor. A hora que eu passei a mão no manto...
1: Sumiu a dor. Foi curada na hora.
2: Na hora. E ontem eu me senti tudo pocada. Toda vermelha, grosseirão, minha pele, assim, parece que tava, tipo, sei lá, não consigo, um grosseirão em vermelho, coçava. Agora de manhã eu cheguei na igreja, tava ficando vermelho de novo. Agora já sumiu de novo.
1: Sumiu tudo depois que você tava vermelho os braços?
2: Tava começando a ficar vermelho de novo. No meu pescoço, aqui nas minhas costas, tava começando a ficar vermelho de novo.
1: Mas depois que a senhora tocou no manto, sumiu todo o vermelho.
2: Sumiu.
1: E a dor nas costas?
2: Nas costas, tava queimando. Eu tava me fazendo de forte, sabe?
1: Sumiu. Desapareceu. Vai lá, minha filha, em nome de Jesus, aplauda aí. Eita, é milagre demais. Meu pai, minha irmã, o que que aconteceu, minha amada? O que a senhora chegou sentindo aqui depois que a senhora tocou no manto?
3: Eu tava com uma tosse alérgica já fazia 1 mês ou mais. E agora sumiu.
1: Depois que a senhora tocou no manto?
3: É.
1: E agora? O que que tá a senhora sentindo agora?
3: E agora...
1: A tosse sumiu. Depois que tocou no manto sagrado?
3: No manto sagrado agora.
1: Sumiu a dor. A senhora é provocadora de milagre.
3: Amém.
1: E outra vez verei a diferença. Provocadora de milagre. Eita, até a paz, filha.
4: Paz.
1: O que aconteceu depois que a senhora tocou no manto?
4: Então, eu cheguei aqui com uma angústia, o coração apertado, triste. Depois que toquei no manto, aí eu senti uma coisa assim, um calor do céu aqui na cabeça e aos pés, assim.
1: Oh, meu Deus! Ô, baralhanás!
4: Eu fui curada, eu sei que eu fui limpa.
1: É milagre demais, diga glória a Deus! A paz, minha irmã.
4: A paz,
1: o que aconteceu na tua vida depois que tocou no manto?
4: A primeira vez que eu vim aqui hoje.
1: A primeira vez?
4: Primeira vez, vim com a irmã. Ela mora lá, sabe? Então, ela é vizinha. Minha vizinha minha lá, né? Mas graças a Deus, quando passou o manto, eu senti um calafrio que desceu assim, irmão. Depois eu vi assim, mas graças a Deus.
1: Sumiu tudo?
4: Sumiu.
1: Foi embora.
4: Mas foi aquele calafrio que, olha. Passou mesmo, passou para
1: o Espírito Santo entrou pela cabeça e puxando para baixo o mal.
4: Isso, verdade, irmão. Eu também
1: saiu sei. Tudo. Está sentindo leve agora.
4: É graças a Deus.
1: Aplauda o nome do Senhor Jesus, vai lá. Quem toca no manto dos milagres. Quem toca no manto dos milagres, recebe milagre. Deus vai tocar em todo mundo quem tocar no manto dos milagres. Rapaz, minha filha, pai, qual o nome da senhora?
5: Neide.
1: O que que aconteceu quando a senhora tocou no manto dos milagres, Neide?
5: Aconteceu que eu estava oprimida pelo diabo e fui liberta.
1: A senhora estava oprimida?
5: Oprimida.
1: Ruim?
5: Ruim.
1: E quando a senhora tocou no manto dos milagres, o que que aconteceu?
5: Aconteceu um milagre, aconteceu que saiu e eu pedi pro Senhor, o diabo fica me oprimindo e tocando minha vida financeira, que eu não recebo a bênção. Daí eu pedi pro Senhor em casa, dobrei meu joelho e pedi, falei, Senhor... Eu não sei como é que vai ser o desfecho, mas eu queria que o senhor respondesse. Respondeu na boca do senhor. Que a hora que eu pisei, que o senhor falou, a primeira palavra, o senhor falou que eu levei minha vitória. Nossa. Foi concretizada. Aí ele falou, espera, na hora que passar o manto, você passa o teu cartão. E eu passei, senti e vim dar o testemunho.
1: Eita terra, aplauda o nome do Senhor Jesus. Quem toca no manto dos milagres, recebe milagre. Amém. Qual o seu nome?
6: Antônio.
1: O que que aconteceu antes do senhor tocar no manto dos milagres?
6: Aconteceu que eu entrei aqui na igreja, aí tampou tudo em mim.
1: Fechou tudo?
6: Adormeceu as pernas.
1: Ai, meu Deus.
6: A minha cabeça ficou rodado. Eu reparava, pô, a pessoa estava enxergando 5.
1: Meu pai.
6: E as pernas tá morreu. Eu estava até com cuidado de subir aqui, como digo, vou cair.
1: Meu Deus.
6: Mas com fé em Jesus Cristo... Que Deus me olhou.
1: Tocou no manto,
6: graça, meu bom Deus.
1: E a dor sumiu. O problema.
6: A dor subiu, a minha vista limpou.
1: Ah!
6: A minha vista
1: o limpou. Diabetes saiu!
6: Eu estava doendo, até meus ouvidos estavam doendo.
1: Os ouvidos do senhor estavam doendo.
6: Estralando a coisa dentro disso. Não vou aguentar ficar na igreja. Mas quando eu subi para cá, graças a Deus. Eu não estou sentindo mais dor de ouvido.
1: Ele é fiel, diga glória a Deus. Ele toca onde o homem não toca. Quem é provocador de milagre, levanta a mão e diga glória a Deus.
7: Estava muito ruim.
1: Foi curado.
7: Estava muito ruim.
1: Estava ruim.
7: Tava.
1: Vai lá, homem de Deus. Vai lá que Deus é fiel, diga glória a Deus. Ele é surpreendente, diga glória a Deus. Qual o nome da senhora e o que, que aconteceu quando a senhora tocou no manto?
8: Júlia, meu nome é Júlia. Eu, a hora que eu toquei no manto, eu senti que melhorou o ouvido, sabe?
1: A senhora tinha o que no ouvido?
8: Ah, tava tampado assim.
1: Só não escutava?
8: Doía, assim,
1: não
8: sabe?
1: Ia?
8: Sim, atrás da orelha, sim. Ah,
1: a senhora tinha uma dor no ouvido?
8: É, uma dor no ouvido.
1: Não escutava?
8: Não escutava, assim.
1: E agora, depois que você só tocou no manto?
8: Toquei a mão no manto, passou a dor.
1: Passou a dor. Sumiu, foi curada.
8: Curada.
1: Foi curada.
8: Foi curada.
1: Aplauda o nome do Senhor Jesus, vai lá.
7: Paz, filha.
9: Paz, eu posso.
7: Qual é o seu nome, filha?
9: É Nilva.
7: Mas Nilva, o que que aconteceu, filha?
9: O que que aconteceu? Que domingo passado... O senhor deu aquela areia, né?
7: Sim.
9: Que o senhor trouxe.
7: Da pesca maravilhosa.
9: É, areia.
7: Uhum.
9: Aí eu levei para casa e aí o meu filho é bebia. Ele tava bebendo muito, muito. Aí eu cheguei lá domingo e ele tava deitado na cama lá assim, bêbado, sabe? Aí eu peguei aquela areia e fui jogando sobre ele, assim, na cabeça, assim, no corpo dele. Fui
7: ele tava bêbado.
9: Aham. E fui determinando, falei, senhor, liberta o meu filho do jeito que o senhor me libertou, o senhor vai libertar o meu filho. Aí eu joguei sobre ele, assim, né, com muita fé.
7: Eita Deus!
9: Aí, quando foi 3 horas da manhã, eu levantei para orar, aí eu orei, aí não foi poucos minutos, pastor, ele levantou, foi no banheiro e começou a fazer ânsia para vomitar. Mas só que ele fazia ânsia, mas não saía nada. E ele vomitando muito. Aí ele ficou essa semana, ele ficou a semana inteira sem beber. Aí eu ontem eu falei pra ele assim, você bebeu? Aí ele falou, mãe, eu tomei 3 latinhas de cerveja. Só que eu acabei de tomar e ela saiu pra fora.
1: Eita Deus do céu! O espírito, o Exu malandro.
9: Foi.
1: Um Exu malandro. É um Exu do vício.
9: É, então.
1: Ele tava incorporado nele.
9: É.
1: Mas quando a senhora jogou areia ungida, o espírito maldito que estava nele desencarnou do corpo dele. Você vê que ele foi beber, não aceitou o estômago, ele vomitou para fora.
9: É, ele disse que vomitou. E aí hoje ele falou assim: eu quero ir na igreja, eu quero ir na igreja. E ele veio, está aqui.
1: Está aqui o menino?
9: Ele veio, está aqui.
1: Deus, aplauda Jesus aí, meu filho. É ele aqui?
10: É eu.
1: É você, meu filho?
10: É eu.
1: Meu filho de Deus, o senhor. O senhor bebeu 3 latinhas?
10: Tomei e já vomitei na hora.
1: E vomitou na hora?
10: Na hora.
1: É?
10: É.
1: Jesus, aí você sentiu o desejo de vir à igreja, foi?
10: Foi, eu pedi para minha mãe trazer hoje.
1: Hã?
10: Eu pedi para minha mãe trazer hoje.
1: É. Deus! É o poder de Deus! Jesus é fiel nesta igreja, diga glória a Deus. Filhinho. Você sentiu nojo da bebida, foi?
10: Tô com nojo agora.
1: Tá com nojo?
10: Tô.
1: Quando o senhor sente o cheiro da cerveja, você sente o quê?
10: Arrepio tudo.
1: Rapaz do céu, se arrepia todo.
10: Arrepio.
1: O Exu malandro saiu do corpo dele. E aí o Espírito de Deus entrou. Porque não foi carne nem sangue que pediu para trazer. Foi o Espírito de Deus que tá sobre a vida dele já. O Espírito de Deus já está sobre a tua vida, meu filho. Ninguém vem à casa de Deus se o Espírito de Deus não trazer. Jesus disse, todos que vêm a mim é o meu Pai que trouxe, e de maneira nenhuma lançarei fora. Então, seja bem-vindo, meu filho. Está feliz, filho, tá?
10: Estou feliz, feliz.
1: Bebia todo dia? Você bebia, era?
10: Todo dia.
1: É? Você sentiu uma vontade de beber?
10: É.
1: E depois que a sua mãe levou a santa areia consagrada, jogou no seu corpo, o senhor... Começou a se libertar depois daí, né?
10: Foi.
1: Foi?
10: Foi.
1: Não tá bebendo mais.
10: Não.
1: Tá liberto.
10: Tô liberto.
1: Fica firme com Deus agora. Aplauda o nome de Jesus Cristo. E a mãe tá feliz, né?
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12: Amizade. Não. É a amizade.
13: A amizade não mede distância, não muda com a idade.
12: Boa! Ô Zé, a gente podia fazer uma dupla, hein?
13: Não

0: Ué, imagina, a gente compõe os modão.
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3: 4:51.
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5: Fiquei 3 anos atrás de médico e o médico não descobria o que, que era. E essa parte estava toda dormente.
6: Parte da senhora estava toda dormente?
5: Tudo dormente. E quando eu comecei a vir aqui, tem 11 semanas.
6: 11 semanas que a senhora está vindo?
5: Estou vindo. Aí disse que tá um caroço no meu ovário. Eu falei pra Deus, Deus, eu não quero ser cortada, porque eu quero terminar minhas campanhas, que foi uma campanha sexta-feira e a última campanha do manto. E eu, glória a Deus, que não precisou cortar, só fez a raspagem. E por engano, Jesus, eu tô bem. Eu vim sexta-feira, vim hoje, graças a Deus, tô bem.
6: Tá bem?
5: Tô bem, graças a
6: Deus. Curada!
5: Curada!
6: Ele é fiel!
7: E tava trabalhando, né?
8: É.
7: Aí, talvez uns 20 dias, ganhei um dinheiro. Aí eu vim aqui e separei o dinheiro do Senhor.
8: O dízimo? Você separou o dízimo?
7: Aí eu confiei em Deus, né? Falei assim, o Senhor vai abrir as portas para mim e vou levar a lâmpada também. Levei a lâmpada e senti na minha casa lá, né?
8: Ah.
7: Aí não deu uma semana, levei uns currículos, levei uns lugares. Ontem um rapaz, amigo meu, foi para trabalhar lá. E nisso, eu tava assim, nem achava que eu ia conseguir esse serviço. Aí o cara ali me ligou, era 9:30 da noite, ontem. Falou assim, ó, pode começar amanhã, a partir das 8 já tá contratado.
8: A porta já abriu, meu filho?
7: Abriu pra mim.
8: Já está trabalhando.
7: E por cima, eu tive um acidente de moto uns 3 meses atrás, que até minha noiva fez umas orações pra mim, ela fez campanha pra mim viver, né? E o dinheiro estava amarrado no TPVAT. E eu não estava esperando, ligando para advogado e nada, e nada. Esse dinheiro não saía. E eu insistia lá no WhatsApp para com a advogada.
8: Tava travado.
7: Tava tudo travado. Aí ela me ligou. Que eu ia em segunda-feira lá para pegar os papéis, para resolver todos os negócios que já tava, vai conseguir receber o meu dinheiro.
8: Saiu tudo?
7: É, 12 mil reais.
8: Filho, que depois você levou a lâmpada, as portas foram destravadas.
7: Isso.
8: As trevas foram expulsas para fora e a luz brilhou em teus caminhos.
7: Foi.
8: Tá abençoado, hein?
7: Amém.
8: Tá feliz?
7: Tô.
8: Continua fazendo o trabalho, que isso é só o começo, tá?
7: É.
8: Não acalma aí não, tá? Porque Deus tem coisas maiores do que isso aí. Isso é só o começo para te mostrar que Ele é poderoso.
7: Amém.
8: Aplauda o nome do Senhor Jesus Cristo de Nazaré.
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2: Ora, Macanta, o que despedaça o jugo está descendo sobre a tua vida aí, querido. E é hoje que eu profetizo que a bênção já te alcançou. Aleluia.

0: 5:2.
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2: O que, que aconteceu, filho?
3: É o livramento do meu filho, através do carnê da viúva Serepta.
2: Ah, você pegou o carnê da viúva Serepta.
3: E eu tinha feito muitos votos também em intenção à vida dele. Aí, domingo retrasado, e ele tentou tirar a própria vida. Por causa de uma separação que ele teve, de uma coisa que não, uma convivência que não é da glória de Deus. Aí, por causa dessa separação, ele tentou tirar a própria vida. Eu disse que o inimigo entrou. Aí minha filha ligou, tá. Aí foram lá na casa dele, avisaram a minha filha foi lá, tentaram abrir a porta, chamando ele, e ele lá, vindo ele tomando remédio, meu genro entrou pelos fundos, bateu na janela, ele viu, abriu, foi na hora que, eles viu eles, que aquele negócio, parece que saiu dele, sabe?
2: Espírito, maldito.
3: E foi
2: e
3: na
2: a
3: hora...
2: senhora tinha feito o voto da viúva de Sarepta por ele.
3: Comigo, eu já tinha feito, eu quero que ele liberte, porque a alma dele é de Deus, não do inimigo. Aí ele falou assim, na hora que ele voltou em si, disse que ele mesmo, ele falou para mim mesmo, falou assim, eu tinha mandado mensagem dando tchau para mim, tudo, eu não tinha visto, porque estava com aquele na mente.
2: Ele viu a morte.
3: Aí ele falou assim, não, se não for da vontade de Deus, ele tomou tudo, aquelas com remédio, não vai acontecer nada com ele.
2: Certo.
3: Tá, naquela noite aconteceu nada, foi para o hospital, ficou lá até 6 horas da manhã, tá, não aconteceu nada, ele veio embora, na segunda foi trabalhar, mas no meio da semana começou umas dores no rim dele. Aí, quando foi domingo, eu vim aqui, já tinha pegado o carnê, já em intenção por ele. Mas aí depois, assim, aqui no altar, o senhor falou, pega pro teu filho, intenção, nome do teu filho. Mas eu já tinha pegado.
2: A senhora obedeceu.
3: Aí eu já tinha pegado, aí eu falei assim, não. Aí o senhor falou de 153. Eu falei assim, ó, então eu vou fazer o que ele tá mandando de 153. Tá, quando foi que eu fui embora daqui, à tarde, veio uma mensagem no meu celular que ele tava caminhando para Paissandu, para poder ficar ali, para fazer os exames. Fazer ultrassom para ver o que está acontecendo. Se era dos remédios ou não. Porque o rim dele estava parando.
2: Mas o que, que aconteceu?
3: Aí, fez o ultrassom na quarta-feira, não deu nada. Não sabia de onde estavam vindo as dores. Transferi ele na quinta-feira de manhã para fazer o exame. Também não deu nada. Depois que dessa semana, não está sentindo mais dores nenhuma.
2: Sumiu tudo
3: as dores. Sumiu as dores, não está sentindo mais nada.
2: Está curado,
3: tá
2: menino.
3: Está curado, não está sentindo mais nada. O médico falou assim, que não sabe que, como que aconteceu. Porque o rim dele estava lento. E da hora para outra está...
2: Aquilo que a senhora fez, filha, aqui no altar, quando a senhora veio até a mim, e eu disse pela senhora, não foi eu, foi o Espírito que entra no profeta. Quando alguém diz, faz esse voto, e faz, e você cumprir, é porque o anjo da morte já estava em teu caminho. Verdade. Mas quando ela cumpriu, ela obedeceu, que o Espírito entrou em mim e disse assim, faz o voto para o teu filho, e ela pegou o carnê e fez. Era, o que era para ser morte, se transformou em vida.
3: Aleluia, glória a Deus.
2: Diga,
3: verdade,
2: a Deus.
3: Verdade.
2: Está livre, minha filha.
3: Está livre, não está sentindo mais nada.
2: Aplauda o nome do Senhor Jesus bem forte.

estava doente, sentindo uma dor, sentindo algum peso, sentindo algo estranho, o caroço desapareceu. Alguém? Alguém em nome de Jesus? Alguém? Quem foi curado agora aqui? Alguém foi curado? Não tenha vergonha não. Se você foi curado agora, se Deus tocou na sua vida, pode levantar a sua mão. Não tenha vergonha. A Bíblia diz que os dignos não herdarão a terra. Os dignos não herdarão a terra. Quem foi tocado agora? Quem foi tocado? Quem chegou com dores? A irmã lá, a irmã está assim.

0: Vai lá, meu filho.
1: Vai lá, Guerra. Olha lá, irmã aí, fala com essa irmã aí, meu filho. Qual o nome da irmã?
2: Meu nome é Luiz Oliveira Barbosa.
1: Qual o nome da irmã?
2: Luiz Oliveira Barbosa.
1: Irmã Luísa Oliveira Barbosa. É. Eita, nomão grande, né? Rapaz, isso aqui é nome poderoso. Qual o nome da irmã mesmo?
2: Luiza Oliveira Barbosa.
1: Rapaz, que nome, hein? O que, que a senhora chegou sentindo?
2: Uma dor aqui que eu não aguentava mais.
1: A dor?
2: É.
1: Sentindo aqui do lado?
2: Não, aqui no peito.
1: No de baixo, no aqui do
2: é
1: seio?
2: Aqui, ó. Aqui.
1: Tava grande?
2: Ixi, mas tava uma dor que eu não aguentava.
1: Não tava podendo respirar?
2: Não.
1: Não tava podendo respirar?
2: Não.
1: Mas agora...
2: Desinquieto.
1: Puxa o ar. Puxa. Solta agora. Solta. Tá sentindo alguma coisa?
2: Não.
1: Não tá?
2: Não.
1: Jesus curou?
2: Curou.
1: Então, acalma.
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3: 5 e 7. 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

0: 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O apóstolo Gerdau Costa.
1: Sai da coluna dele. Sai das pernas dele. Agora. Espíritos da amarração. Larga a coluna dele agora! Larga as muletas. Me dê a tua mão. Dê um passo. Venha. Solte. Ande. Ande. Ele é Jeová! Ele é Jeová! Ele cura, ele restaura! Anda, porque o nosso Deus, ele faz milagre! Aplauda o nome de Deus!
2: Louvado seja Deus, louvado seja o nome do Senhor! Eis-me aqui, meu Deus e meu Pai, na presença do Senhor, recebendo essa cura do Senhor vindo do céu, através dos servos, das servas do Senhor, aqui nesse ministério, pela primeira vez hoje aqui, Pai. Aleluia! Saindo da minha casa, vindo até aqui, buscar essa benção, este milagre.
1: Aleluia, Jesus! Pela primeira vez! Pela primeira vez! Pela primeira vez. Agora, faça o que o Senhor nunca podia fazer. Abaixe, faça o que o Senhor nunca podia fazer. Pode fazer. Isso. Pode fazer. Ah! Oh, glória! Olha aí, ó. Olha o homem pulando. Da glória, da glória, da aleluia, da glória. Aplauda, aplauda de pé. Olha aí, ó. O homem que estava de moleta tá pulando, tá pulando. Olha a glória de Deus. É demais.
2: Cinco operações para fazer e não pode fazer nenhuma. Mas o nosso Jesus operou agora. Cinco operações. Os médicos falaram: se eu fosse para mexer com uma operação, tinha que fazer cinco. Charquear tudo o meu corpo. E eu não aguentava nenhuma. Eu ficaria de cadeira de roda. O diabo usou um doutor da perícia em Jandaia, funcionário da prefeitura, para falar comigo que se eu pedisse para o doutor me operar, que nem que eu ficasse de cadeira de roda, daí ele me ajudava com a assinatura de na perícia para me aposentar. O sangue de Jesus tem poder. Hoje eu estou curado em nome de Jesus.
1: Chute na canela do diabo! Deus está nesta obra!

0: sobre esse ministério. Meu Deus, o homem tá parecendo um jovem pulando. Pulando, dando glória. Eita, meu Deus, diga glória a Deus. Ei, se você está vendo a glória de Deus, prepara, que você vai ver tudo aquilo que deseja o seu coração, prepara, que a vitória vai chegar em nome de Jesus.
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2: 5 e 16.
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3: Apóstolo, esse senhor aqui, ele fez o projeto de 2021. Antes de terminar de preencher o projeto, ele teve um livramento maravilhoso numa descida com caminhão carregado. O freio acabou e...
4: Meu Deus do céu, filho, é livramento, hein, irmão?
5: Livramento. Domingo passado eu ia por Rio Grande do Sul, que eu viajo para lá, né? Aí já era escuro e com muita aceleração. Aí logo comecei a descer, os freios se acabou. Falei, bom, agora aqui não tem mais jeito. Mas nisso eu estava pensando antes, a minha ideia era, eu estava pensando em mim, eu, Deus e no apóstolo. Eu certo. Coloquei, falei, bom, está o apóstolo também na frente ali. Deus e o apóstolo vai me conduzir esse caminhão. Eu desci 2 quilômetros à noite, já era de noitezinha, com muita aceleração, sem freio.
4: Meu Deus.
5: Eu consegui descer com vitória.
4: Eita, Deus, aplauda o nome de Jesus. É milagre, isso aí é milagre. Isso aí que eu chamo de milagre. Isso aí que eu chamo que é o Espírito segurou o caminhão. Rapaz do céu.
5: Foz do Areia, não sei, alguém conhece, mas é abismo de 500, 600 metros cada lado. As curvas eram tudo assim, ó.
4: E o senhor foi, sem freio, o Espírito foi levando o senhor.
5: Consegui fazer todinho com muita aceleração.
4: Meu pai do céu, eu estou todo arrepiado.
5: Mas eu estava imaginando, quem sabe é que é eu, Deus e o apóstolo, que eu estava lembrando no irmão.
4: Está debaixo da cobertura,
5: agora
4: meu filho.
5: Agora que o povo está sabendo, que eu não gosto de contar o que se passa na estrada, nem para a família, porque todo mundo fica preocupado. Então é eu, Deus, e quem eu estou calculando na ideia naquela hora.
4: Deus deu livramento.
5: Deu. Muita aceleração e curva. Se caísse lá, apóstolo.
4: Já era. 600 metros de altura,
5: meu Deus. Não, ninguém ia achar, porque não tem como.
4: Oh, meu Deus.
5: Não tem como. Não tem como achar.
4: Deus é contigo, varão. Você está na mão dele, ninguém pode tocar. Aplaudo o nome do Senhor Jesus.
6: Uns tempos atrás, eu tinha muito. O olho meu lagrimava demais e ardia. Ardia muito que eu não podia. Eu tinha que tirar meu óculos e começar a abanar, sabe?
4: Uhum.
6: De tanto que ardia. Mas eram ardia os dois juntos.
4: Era insuportável o ardor.
6: Era mais de 20 anos desse jeito.
4: Quantos anos?
6: Mais de 20
4: anos. Mais de 20 anos, mais. Misericórdia,
6: e
4: Jesus.
6: Foi esses tempos, eu percebi que. Eu falei, mas alguma coisa está acontecendo na minha vista. O que é isso? Aí eu vi, sabe, que não estava mais ardendo na minha vista. Tá, falei,
4: saiu o ardor.
6: Saiu, acabou, nunca mais. Está com uns 3 meses que eu não sinto mais nada.
4: Jesus curou ela, gente. Aplauda o nome de Jesus, que ele cura. Ele é o Deus que cura.
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2: 5 e 19.
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1: 5:33.
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2: Numa quarta-feira começou a manifestar a doença, que nem eu sabia que aconteceu, E quando foi na quinta, eu chegando na minha casa de manhã, eu fui lavar o quintal, né? Não terminei de lavar o quintal. Quando eu cheguei no portão, já não deu mais para fazer mais nada. Aí eu corri para dentro. Aí eu cheguei dentro de casa, já fui direto no banheiro. Vomitei o que tinha tudo no organismo para fora. E fui para dentro do quarto. Quando eu cheguei dentro do quarto, doeu o corpo inteiro, barriga, tudo, nada, nada. Não tinha lugar que não doesse. E eu duvidei de mim mesma. Eu falei, Senhor, dor de parto. É insuportável. Aí falei para meu marido, procura o SAMU porque eu não aguento mais. De tanto vomitar e correr para o quarto, vomitava e correr para o quarto. Era só o sentido que eu tinha e clamando a Deus, meu Deus, o que é isso? Mas eu sabia que eu tinha pedra na vesícula. Era já para ter operado e é uma crise, né? Crise de vesícula. Quando chegou no hospital, aí não deu mais para nem esperar. Teve que ir direto e fez cirurgia de emergência. Fez cirurgia, assim, até diferente das outras cirurgias de vesícula fizeram. Porque as pedras, 51 pedras, elas se soltaram para o pâncreas, elas se soltaram para o rins, já estava descendo para o organismo inteiro. E a junta médica que me operou, com certeza foi guiada por Deus. Com certeza. Porque eu até tive medo. Quando eu olhei nas crianças, eu tive medo. Falei, meu Deus, essa mocinha vai me operar? Mas está nas tuas mãos. Guia as mãos dela. Tirou de dentro do canal do rins, fizeram raspagem no pâncreas. Por isso que eu decaí da maneira que decaí. E deu uma anemia. Fui entubada. A minha família toda se reuniram. Veio gente de Astorga, de tudo quanto é lugar. Vieram se reunir dentro do hospital e ficaram tudo desesperados. Ela vai morrer porque eu enchei de repente. Aí o médico falou pro meu marido, olha, não tem mais jeito. Aí o meu marido, tem, doutor. Tem, porque quando o homem não tem mais jeito, Deus começa. Eu tô esperando Deus começar. E ele chorava igual criança. O médico assustaram. Aí quando foi com uns 8 dias, mandaram para casa. Quando chegou em casa, eu não levantava a cabeça. Só tinha um peso na cabeça e uma fraqueza muito grande. Aí eu voltei para o hospital falar com o médico, que ele marcou o dia de eu voltar, eu voltei. Ele falou, não, faz 12 exames. Eu levei os 12 exames. Aí ele achou um com anemia 6.3, anemia quase profunda. Aí ele disse, não vai poder ir para casa. Vai ter que ficar internada 2 dias e tomar sangue. Tem que ficar 2 dias pelo menos. No que eu tomei sangue, a primeira bolsa de sangue me deu um choque anafilático. Deu um choque que eu ponho os médicos tudo para correr dentro daquele hospital. Todo mundo me levou lá para a enfermaria e esperava que eu ia morrer. As mulheres no quarto disse que esperava que eu não voltava mais para o quarto da maneira que eu fiquei. Que eu tremia até os ossos. E falta de ar. Faltou o ar como se cortasse o ar. Aí meu marido falou, você não viu nada. Depois que você saiu, deu tipo um terremoto dentro desse hospital aqui, dentro dessa ala, que nós estávamos no pavilhão 5. Dentro desse pavilhão 5 aqui, enfermeira caiu, bandeja pelo chão. Foi a hora que Deus agiu, que Deus me tirou do choque. Deu um terremoto. As enfermeiras vinham com as bandejas para ir para o quarto, derrubou a bandeja. Um homem caiu da cadeira, esperando que... Eles esperavam que eu não estava na hora, eles esperavam que aquele homem ia sair todo machucado, não saiu machucado. Foi uma coisa disso, meu marido disse que não entendeu, eu falei, mas foi espiritual, foi o mal que saiu, foi o mal.

0: O anjo da morte, Deus expulsou de lá. E hoje eu estou de pé aqui para louvar o nome de Deus. Estou de pé para engrandecer o nome de Deus, porque eu nunca faltei um culto aqui. O dia que eu faltei foi para ir para o hospital. E eu peço a Deus que Ele me prepare cada vez mais, porque eu vi coisa tremenda com vocês. E espero em Deus que Deus vai abençoar cada dia mais essa igreja. Vai levantar em nome de Jesus.
1: Deus abençoe. Pode ter certeza que a senhora vai viver muitos anos de vida ainda nessa terra com muita saúde, viu?

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0: 5:47.
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2: A paz, filha.
3: Tá com muita
2: dor. Qual o nome da senhora?
3: Maria Alice.
2: Mãe Maria, a senhora mora onde?
3: Eu moro aqui na Vila de São Domingo.
2: Aqui em Maringá mesmo.
3: É.
2: Aplauda o povo de Maringá em nome do Senhor Jesus de Nazaré. Ô, filha.
3: Eu tava quase dormindo aqui, tava com muito sono. Não conseguia tanto abrir a boca, tava até com vergonha aqui. E sentindo dor.
2: Bastante dor tava sentindo.
3: Depois comi o pão.
2: E depois que a senhora comeu o pão dos milagres, o que aconteceu?
3: Começou a queimar. Aí agora.
2: Começou a queimar?
3: É, bem de lado aqui, ó. Agora tá.
2: A dor saiu?
3: Saiu, graças a Deus.
2: Não tem mais dor aí?
3: Não.
2: 15 dias sentindo dor. Comeu o pão dos milagres aqui no domingo na Avenida Centenário 697. Diga glória a Deus.
3: Glória a Deus.
2: Aonde 7 semanas que Deus vai mudar a sua história em nome do Senhor Jesus Cristo.
3: Amém.
2: A dor sumiu, minha filha.
3: Graças a Deus.
2: Aplauda o nome do Senhor. Paz, filha.
3: Rapaz,
2: o que aconteceu na sua vida?
4: Eu já dizimava, já.
2: Você já dizimava aqui na Igreja das Nações, da Poderosa Mão de Deus?
4: Mas eu peguei o envelope que estava ungido com suco. E eu falei para Deus: Deus, eu já fiz entrevista 3 vezes no mesmo lugar e eu não fui chamada. Eu vou pegar esse envelope para poder honrar. Vai ser para honrar o nome do Senhor. Aí eu peguei e fui chamada na segunda-feira, fiz entrevista de novo, pela 4ª vez, passei e já estou trabalhando.
2: Ou seja, Deus abriu a porta.
4: Abriu. Fazia 5 anos que eu estava procurando e não achava. Não encontrei.
2: Quantos anos?
4: 5 anos.
2: 5 anos procurando emprego.
4: E não consegui.
2: E as portas fechadas.
4: É, e no mesmo lugar eu fiz entrevista 3 vezes.
2: Mas o Deus do altar desse ministério, que é o Deus invisível, ele vai lá e abre as portas que está travada. Diga glória a Deus.
4: Glória a Deus.
2: Ele é fiel ou não é?
4: Sim.
2: Ou seja, filha, 5 anos pelejando para uma porta aberta e não se abria.
4: Não, eu não conseguia. Já fiz entrevista em vários lugares.
2: E agora está trabalhando?
4: Agora estou trabalhando.
2: Está feliz?
4: Estou, aonde eu gosto.
2: Você mora onde?
4: Em Sarandi.
2: Sarandi, aplauda o povo de Sarandi em nome do Senhor Jesus. Oh, glória a Deus, diga glória a Deus. Amém, queridos?
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0: 5:49.
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4: 6:03.
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2: Oh, meu Deus! Ei! Levanta! Tá andando! Tá andando, senhor! Senhor, a boleta! Tá andando! Vem! Anda! Oh, eu te disse que aqui acontece milagre assim de repente. Ele é o nosso pastor. Ele é o único pastor dessa igreja, Jesus. Ele é o pastor que toma de conta das ovelhas. Glória, glória, glória, glória, glória.

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2: Apesar das minhas fraquezas, eu faço um compromisso com o Senhor de ser fiel e não fazer mais a vontade da minha carne, mas a vontade do Senhor em mim. Por isso eu te peço, Senhor, sela este compromisso.

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1: 6:12.
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1: 6:28.
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Venha você, Jeová chama você. Eu quero interceder por você. Eu quero te apresentar um Deus que muda a tua vida hoje, a tua história. Hoje você passa de estar embaixo para estar em cima. Cadê a primeira pessoa que vai aceitar Jesus como Salvador? Cadê? Rapidinho, não demora. Você que quer Ele, você que quer viver dependendo de Deus. O mundo lá fora é falso, são mentirosos, falso, falsidade, cruel. Os teus amigos, você acha que tem amigo, mas eles não são teus amigos. Eles só estão esperando a primeira oportunidade para te traí-lo, para te derrubar. Mas Jesus está te chamando. Cadê a primeira pessoa? Tem essa pessoa aqui. Cadê? Olha lá, vem um. Vai, vem um. Vai, vem um.

aqui? Cadê a segunda pessoa que vai vir? Cadê a segunda? Não saia daqui sem aceitá-lo. Cadê a segunda pessoa? Cadê a segunda? Cadê a segunda pessoa que vai sair daqui de cabeça erguida, com o nome escrito no livro da vida? Você vai ter uma noite de paz. Cadê a segunda pessoa? O bispo, eu quero. Não minta não. Quem é o pai da mentira? O diabo. Por favor, não minta não. Quem aqui está afastado do Senhor? Levanta a mão. Quem está afastado, não minta não. Quem mente é filho do diabo. Quem aqui está afastado? Levanta a mão assim, bispo, eu estou afastado. Vem, meu filho, ele te ama.

mais alguém. Não minta não. Venha, venha. Ele te chama. Ele chamou Davi e capacitou Davi. Ele está chamando pessoas aqui. Venha. Tem mais alguém? A quarta pessoa. Cadê a quarta? Cadê a quarta para Jesus? Cadê a quarta para Ele? Tem a quarta aqui. Eu sei que tem. Eu sei que tem. E você não veio aqui só por acaso, meu irmão. Você veio aqui porque Deus te trouxe. Aqui nesse corredor, aqui nessa última fila aqui, tem alguém aqui, irmãos, que está afastado aqui? Aqui nessa fila aqui, ó. Tem uma mulher de lado, outra mulher e dois homens no meio. Essa família. Vocês. Deus ama vocês. Hã? Querem Ele? Vocês querem? Eu não conheço vocês. É a primeira vez que vocês vêm. É? Vocês já aceitaram Jesus? Já? Ele tem promessa a cumprir na vida daqueles que chama. E vocês não vieram aqui por acaso. Venha para Jesus.

O negócio de Deus é almas. O negócio de Deus é almas. Jesus, será que ele vem morrer para quê? Ele vem morrer para libertar as almas, e para um dia ele vem buscar essas almas.

0: Eu tô te oferecendo mais uma, tá vindo ali, ó. Mais uma! Oh, glória! Pra tu, Jeová! Está aqui as almas. Levanta a sua mão para cá, igreja. Olha para mim, filhos. Diga: eu aceito Jesus como o único, suficiente e eterno Salvador da minha vida. Pai, coloca o nome deles no teu livro. Reconheça eles.
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sentado com vocês, tá, Deus? Levanta suas mãos assim. A tua presença é tudo que eu preciso.

0: 6:56.
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2: Pai do Senhor, né?
3: Qual o nome do senhor?
2: Mário.
3: O que aconteceu na vida do senhor?
2: Eu vim numa quarta-feira e eu cheguei aqui todo doente, machucado, tá? E eu creio, quando...

0: ela começou a orar no meu ouvido, entrou aquela voz, o Espírito Santo de Deus, dentro do meu ouvido, e entrou dentro do meu ser, tomou conta da minha vida, e eu estava esperando isso aqui. Clínica.
1: Mostra aí, que está aqui.
2: Aleluia.
0: Aqui é da clínica de Jandaia do Sul. E eu disse para a pastora: pastora, estou triste. Ela disse: o que está acontecendo? Eu falei: eu tenho que fazer duas cirurgias. Lembra-se, irmã? Eu tenho que fazer duas cirurgias. Não tem mais nada que fazer cirurgia. Direito e nem do lado esquerdo, irmã. Talvez vocês não dão valor para aquele pequeno sabonetinho. Mas o dia em que eu tomei o primeiro banho do sabonete, Deus disse: você pensa que vai ser fácil? Você pensa que vai ser no primeiro banho? Você vai ter que rodear o muro 7 vezes. E você vai descer 7 vezes para você ser curado. E com aquele primeiro sabonete, eu tomei 6 banhos. E eu vim numa terça-feira e não troquei. E peguei novamente o segundo sabonete, irmã. E eu tomei o outro banho, irmã. E tomando aquele banho, e quando eu cheguei lá no hospital, eu peguei esse exame, e o médico olhou para mim e falou assim: vai para tua casa, abraça a sua família, fica alegre com elas, porque não é câncer, não é nada, filho. Vai, abraça a tua esposa. E está aqui, irmão, para a honra e glória do Senhor, que Deus está aqui nesse lugar, irmão. A irmã disse assim: você vai? Falei: vou. Eu já não posso dizer mais: não é a nossa igreja, porque é a nossa igreja. Eu vim na quarta-feira, aí eu vim uma terça, vim duas, vim três, e na terceira Deus falou: são 7. Mas Deus é tão maravilhoso que ele entregou, ele disse: ei, vai sair a minha obra, faça a minha obra. Se vocês poucos me conhecem, mas eu sou pastor da... e eu, irmã, estou aqui para multiplicar nessa casa. Não vim dividir, não vim trazer contenda nem ira. Eu vim trazer aqui que o Senhor disse: vai, porque lá é bênção. O inimigo entrou na minha casa e fez um rebuliço. Aí vocês falei: mas se você é pastor, o inimigo entra, entra, irmã. E quando eu olhei no chão, irmã, estava cheio de sangue. Aonde eu estava tomando banho, eu desmaiei e gritei a minha esposa, e ela veio correndo, e eu falei: Senhor, o que está acontecendo? O médico me pegou e falou: vai rapidamente para o hospital da Providência. E dentro da ambulância eu falei assim: Senhor, cura-me mais uma vez, Senhor, não deixa eu ir dessa vez. Mais 15 anos, Senhor, igual que o Senhor deu para Jeremias. E ele pegou e entancou o sangue, irmão. E hoje ele me dá a cura, e eu agradeço.
3: Na cara do diabo!
4: O que que aconteceu, minha filha?
5: Eu fui liberta do vício do cigarro.
4: Liberta?
5: É, desde o primeiro dia que eu cheguei aqui, nunca mais eu fumei. Já tem um mês.
4: Até um mês que não fuma!
5: É, verdade.
4: Que não pita!
5: Verdade.
4: Tá liberta?
5: Tô liberta, graças a Deus.
4: Quanto tempo a senhora fumava?
5: 8 anos.
4: E era fumando direto?
5: É, 2 cartelas de cigarro por dia.
4: Quantas?
5: 2 cartelas.
4: 2 carteiras de cigarro por dia, era um capeta mesmo, era o Zé Pilindra mesmo. Fumava demais.
5: Demais.
4: Depois que veio aqui na Igreja das Nações, da poderosa mão de Deus, Jeová, libertou.
5: Libertou.
4: Tá livre.
5: Graças a Deus.
4: Vale a pena vir aqui na igreja?
5: Muito.
4: Obrigado, Jeová.
5: Obrigado, Jeová.
4: A igreja aplauda o nome de Jesus.
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0: Em nome do Senhor Jesus, eu mando agora. Manifesta, Satanás. Eu sei que você está aí, eu já vi você. Exu da depressão. Você quer paralisar as pernas dela, né?
1: Maldita!
0: Hã? Por que que eu sou maldito? Por quê? Maldito é você que está nesse corpo tentando matar ela. Tentando paralisar as pernas, né? É verdade ou não, Satanás? Fala comigo!
1: Sim, eu deixei de cama ela uma semana, meu Deus! Ela pediu ajuda pra amiga dela. Amiga dela trouxe ela pra igreja.
0: Ajuda pra quê?
1: Pra amiga dela que tá aí dentro da igreja.
0: Amiga dela? Quem é amiga dela? Quem é amiga dela? Irmã Maria, bendita é a tua vida, irmã Maria. Você gosta de mim?
1: Odeio.
0: Por que que você me odeia?
1: A alma dela era minha.
0: A alma dela era tua? É por isso que tu tem raiva de mim, que eu tô ganhando a alma dela, né? Pra Jesus, né?
1: Ela sabe quando eu entrei nela. Ela saiu do serviço numa sexta-feira. Quando ela desceu do elevador, eu dei uma tontura nela e travei as pernas dela.
0: Tá vendo aí?
1: Eu tô com ódio dela, porque sexta ela veio aqui e o senhor foi chamar ela, esse maldito, pra ela ser uma dizimista.
0: Traz o envelope do dízimo. Tu tem raiva de quem é dizimista? Tu tem raiva, né?
1: Eu perturbei ela aqui dentro da

0: igreja sexta-feira todinha pra ela não dar o dízimo, mas a maldita botou R$80 na envelope dela.
1: O diabo tem raiva de quem é fiel. Você gosta desse envelope do dízimo? Você gosta?
0: Não.
1: Por que você não gosta desse envelope?
0: Eu odeio.
1: Odeia, né? Pois é. Pois agora, como a fogo, eu coloco agora na mão desta mulher esse envelope agora. Segura aí o envelope do dízimo, Satanás. Agora! Eita,
2: Deus! Colocou na mão dela, ela já olhou normal.
1: Eu coloquei na mão dela e já saiu. O que me mantém de pé não é nada dessa vida, é minha fidelidade.

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0: 7 e 14.
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0: 7:28.
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2: Domingo retrasado que eu vim aqui, eu estava a semana inteira com dor no pé da barriga. Fui no médico duas vezes, estava tomando remédio. Aí eu cheguei aqui, parou a dor. Aí eu nem acreditava, eu apertava assim o pé da barriga e não estava doendo mais.
3: Domingo, filhinha, a senhora chegou com dores, a senhora estava indo no médico.
2: E
3: a senhora chegou aqui com a dor.
2: Isso.
3: E depois da oração, a senhora começou a apertar a barriga e não sentiu mais.
2: Isso. Aí, a partir dali, eu não tomei mais o remédio, não estou sentindo mais nada. Fui
3: Meu
2: curada.
3: Pai, aplauda o sangue de Jesus. Eita, Jesus lindo. Ele é fiel. Diga glória a Deus.
4: Solta!
3: Tá vendo aí, ó? Qual é o teu nome, diabo?
4: Me solta!
3: Qual é o teu nome, Satanás?
4: Chuveludo.
3: Hã? Qual é o teu nome?
4: Chuveludo!
3: Chuveludo. Tu queria matar ela com o fio?
4: É!
3: Hã?
4: É!
3: O fio tava onde?
4: Na churrasqueira.
3: Na churrasqueira. Chuveludo, olha pra mim. Aquele enxu que entra de ponta de pé. Ninguém percebe. Quando você percebe, a família já tá destruída, a família tá toda morta. Foi oferecido o que pra tu entrar nela, Satanás? Enxu? Foi oferecido o que pra tu entrar nela?
4: Champanhe.
3: Em nome de Jesus, fica de joelho. Chuveludo. Tu entra numa pessoa que tenha a fidelidade em dias com Deus? Ele entra? Tu entra?
5: Não.
3: Hã? Olha aí, ó. O que que tu faz, Chuveludo, quando uma pessoa não é fiel? O que que tu faz com ele? Fala.
4: Acaba com a vida dele.
3: O que que tu coloca na vida dele?
4: Destruição, tudo. Tudo.
3: Tu coloca doença também?
4: Ah, com certeza.
3: É tu, Chuveludo, que faz a pessoa se matar, né? Que tem desejo de se matar, de sair de casa e sumir, né? Não é verdade?
4: Sim.
3: É tu que dá desimpaciência às pessoas, né? Não é você? É você? Hã? Sim ou não?
4: Sim!
3: Olha pra cá. A sexta-feira é coisa pesada. Olha pra mim, Satanás. Olha nos meus olhos. Olha nos meus olhos. Não olha, né? Por que que tu não olha pra mim, diabo? Por que que não olha? Por que que tu não olha? Tu tá vendo quem? Tu tá vendo o quê?
4: Ele tá aí, ó.
3: Hã? Quem tá aqui? Quem tá aqui comigo?
4: Teu protetor. Não é o seu protetor?
6: É o protetor! Ah, Jesus!
3: Quem é o meu protetor? Quem é, Satanás? Quem é? Quem é o meu protetor? Quem é? Quem é o meu protetor? Não olha pra mim não, né? Porque é a luz em mim, né? A luz da minha vida, né? A luz aqui não há pecado, né, Satanás? Não há pecado de adultério. Não há pecado em cima desse altar, por isso que tu não olha pra mim, covardo. Quem tá comigo, quem é? Hã? Quem é que tá comigo? Quem é? Fala!
4: Já falei!
3: Pra tu ver que o meu Deus manda neste lugar. Tu vai perder hoje, Satanás, tu vai perder hoje. Tu vai perder esta alma, olha. Olha, olha que o diabo fez nela aqui, ó. Curtido, ó. Hã? Olha o que os espíritos fazem. Hã? Levanta a sua mão pra cá. Sexta-feira do corredor de fogo.
7: Eita, glória a Deus!
3: Olha como a unção é forte.

0: Levanta, diabo. Levanta, demônio. Levanta. Levanta, eu tô mandando. Levanta. Levanta, eu tô mandando. Acende uma tocha. Se essa campanha de Deus, ela vai cair gritando aqui. Em nome de Jesus. A Bíblia diz que ele é fogo consumidor. Ele consome. Ele consome de toda maldição. A partir de agora, o fogo que representa Deus está aceso. Deus queima ela. Dê o seu grito. Dê o seu grito, diabo. Está dentro do corredor de fogo. Está dentro do corredor. Dê o seu grito. Jesus, queima. Queima esse demônio. Queima. Queima. Olha aí, ó, o derrotado. O derrotado no corredor de fogo. Olha os diabos como são derrotados. Queima, queima, queima esse demônio chuviludo. Em nome de Jesus, toda demanda, toda praga, espírito da morte, sai da vida dela agora. Sai. A glória a Deus. Aleluia. Oh, glória a Deus. Levanta ela. Levanta ela. Levanta ela. Aleluia.
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3: 7h50.
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0: 8 e 1.
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2: Apóstolo,
3: que tem aí,
2: essa irmã foi a primeira vez que ela veio na sexta-feira.
3: Hã?
2: E após a oração forte que teve aqui na frente, ela foi curada do estômago, uma dor que ela estava sentindo há muito tempo.
3: Levanta aí, filhinha, levanta. A senhora
4: foi ali na frente, você orou no meu estômago e falou assim que eu ia...
3: Aí eu lembro de tu, menina.
4: Eu perdi 5 quilos já.
3: Quem lembra dessa mulher? Vira pra lá, para as pessoas te ver. Vocês lembram dela, gente? Ela tava assim com a barrigona grandona, né? Perdeu quantos quilos?
4: 5.
3: Poxa vida, 5 quilos.
4: É verdade mesmo, gente. Hoje eu fui pesar para me poder vir aqui e contar.
3: É, rapaz do céu. Filhinha, a senhora sentiu o quê?
4: Eu tava mal, eu tava com o estômago doendo. Meu marido tá aqui de prova. Eu dava mais umas 6 horas, já começava. Aquela angústia, aquela dor. E daí não comia nada e doendo. Daí aquele dia que eu vim aqui não senti mais dor.
3: Depois daquele dia não sentiu mais dor?
4: Não.
3: Ô marido, o microfone, rapaz, marido, tudo bem com o senhor?
5: Tudo bem.
3: Qual o seu nome?
5: Genival.
3: Genival, ela reclamava de dor direto, era?
5: Sim.
3: É, aí ela, vocês vieram aqui na sexta-feira.
5: Isso.
3: E Deus tocou na vida dela.
5: Glória a Deus.
3: Hoje ela tá bem?
5: Tá curada.
3: Tá? Tá reclamando mais não?
5: Não, graças a Deus. Louvado seja o nome do Senhor, Jesus.
3: Eita terra, diga glória a Deus. Um chute na canela do diabo, aplauda o nome do rei, diga glória a Deus.
6: Eu tinha sinusite. E assim, quem tem sinusite sabe o que, que é a dor de sinusite. Quando esfria um pouquinho, você não aguenta. Dói tudo, inflama tudo. Aí a primeira vez que eu peguei o sabão,

0: Quando eu comecei a lavar meu rosto, todo dia de manhã, eu lavava 3 vezes no dia, né? E comecei a lavar e determinar toda a infecção que ia tirar. Aí eu comecei a colocar bola de pus para fora. Bola de pus mesmo, escarrando aquela bola de pus e assoando. A minha filha ainda viu um monte de lenço que eu molhava, se molhava. Catarro mesmo, aquela coisa, pus mesmo, coisa mais. Aí nesse frio eu falei, Senhor, eu vou esperar o frio para me dar testemunha com fé mesmo, né? E tô usando sabonete. Olha, irmão, para honra e glória do Senhor Jesus, eu tinha que no frio, eu tenho que colocar touca. Eu não aguentava dormir sem touca, porque gela, tudinho congela, né? E aquela dor insuportável. Insuportável. Quem tem sabe o que que é, irmão, uma sinusite inflamada, né? E para honra e glória do Senhor Jesus, eu fui curada. Não tenho mais dor de cabeça, não tenho mais aquele problema de trancar o nariz e ficar doendo a minha cabeça. Eu ficava latejando assim, ó.
1: Deus libertou.
0: Deus me libertou através da unção do sabonete.
1: Ao do nome de Jesus que ela fiel. Eita, Deus!
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1: Pai, perdoa-os. Eles não sabem o que fazem.
2: Acreditas mesmo que um homem seja capaz de suportar todo o fardo de pecado? É pesado demais. Salvar tantas almas tem um preço alto. Nenhum homem suporta tal fardo.
3: Tu és o Messias mesmo? O Filho do Deus vivo?
1: Se eu disse algo mal, mostra o mal que eu disse. Mas se falei bem, por que me atacas?
3: Esse é Jesus, um agitador! Nazareno!
4: Dizem que tu és um rei. Onde fica o teu reino? De que linhagem descendes?

0: Afasta de mim esse cálice. É isso que sou. E vereis o Filho do Homem assentado à direita do poder e vindo sobre as nuvens do céu.
1: Não é ele o profeta que vós recebestes com festas há 5 dias? E agora pedis a morte dele?
2: Tu és o rei dos judeus.
1: Como sabeis, todo ano eu liberto um condenado para o povo. Temos conosco um notório assassino, o conhecido... Pergunto mais uma vez, qual desses dois devo libertar?
3: Liberta Barrabás!
4: Ele não é o Messias, é um impostor, um blasfemador.
0: Eu, porém, vos digo, amai os vossos inimigos. E orai pelos que vos perseguem. Pois se amardes apenas os que vos amam, que recompensa tereis? Perseguiram. Vos perseguirão. Não deveis temer. Virá o Consolador, que revelará a verdade sobre Deus, enviado pelo Pai. Vós não podeis ir para o lugar aonde eu vou. Meu mandamento para depois que eu me for é este: amai-vos uns aos outros, como eu mesmo vos tenho amado. Assim, amai-vos. Deveis acreditar em mim, pois vós sabeis que eu sou o caminho, a verdade e a vida.

descanso que é dado por vós e por muitos pelo perdão dos pecados. Fazei isso em minha memória. Abriga-me contra o mal, ó Senhor. Confio em ti. Tu és meu refúgio. Meu coração está pronto, Pai. Meu coração está pronto.

0: estás? Mas ele não. Eu pequei. E minha punição é bem justa. Eu só te peço que te lembres de mim, Senhor, quando entrares no teu reino.
1: Em verdade te digo que ainda hoje estarás comigo no paraíso. Pai, em tuas mãos entrego o meu espírito.

0: Eu sou o bom pastor e dou a minha vida pelas ovelhas. Ninguém toma minha vida de mim, mas eu a dou de bom grado. Tenho autoridade para a dar e autoridade para retomá-la. Este mandamento recebi de meu Pai.
1: Ele foi ferido por nossas transgressões, esmagado por nossas iniquidades. Pelas suas feridas fomos curados. Isaías 53.
2: 8 e 16.
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4: O que aconteceu?
5: Eu cheguei com muita dor no chão.
4: A senhora chegou hoje com muita dor.
5: Estou cansada e para a honra e glória de Jesus, não estou sentindo nada. E tem outra vez. Eu comecei a vir aqui, eu sou de uma denominação. Eu comecei a vir aqui, olha, as coisas não chegou para mim. Foi um ano melhor que eu passei na minha vida, na minha vida financeira.
4: Eita terra!
5: Eu só tenho que agradecer a Deus pelo Senhor, né? Deus que trouxe.
4: Agradeça a Jeová, porque foi ele que trouxe para cá, viu? Para Paraná.
5: Seu nome nem tem que ser exaltado.
4: É verdade, minha filha.
5: Então, eu cumpri os meus votos. Hoje eu vim trazer o último voto que eu fiz. Meu filho começa a trabalhar amanhã.
4: Meu Deus, estava desempregado e Deus abriu a porta.
5: Abriu. O meu neto já está trabalhando há 2 meses.
4: Meu Pai.
5: Eu estou bem, estou em paz com Deus.
4: Antes da senhora chegar aqui na Igreja das Nações, o que estava acontecendo na sua vida? Fecharam. Mesmo a senhora em outro ministério, estava tudo fechado. A senhora era fiel com dízimo em outro ministério, mas as portas fechadas. A terra estéreo.
5: Eu estava embaixo mesmo. Eu pediu, porque

0: eu dizimei, todos os votos da casinha, todos os votos eu pedi ao meu filho.
1: E o que que aconteceu? Faltou alguma coisa na tua mesa? Faltou quando a senhora ofertou aqui?
0: Nada, foi um ano melhor da minha vida.
1: Irmã, quer dizer que quando a senhora chegou aqui, estava tudo difícil da sua vida. Os filhos desempregados.
0: E meu neto desempregado.
1: Depois que a senhora passou a dizimar, que ouviu a voz do profeta.
0: É.
1: E Deus abriu as comportas. Eles caíram. Dá glória a Deus.
2: Eu também quero dizer, bispo, é que aquele dia que você entreguei meu cartão para você orar, foi uma bênção também que aconteceu. Porque aos que eu tinha tirado meu cartão do cartão de crédito, e o limite dele era só R$900.
3: Era só 900.
2: Mas, inclusive, eu não tinha desbloqueado ele ainda. Porque eu estava pensando como é que eu ia agir uma coisa assim, porque é pela primeira vez que eu pego um cartão de crédito. Eu fui lá no lugar onde deposita, que eu fiz o depósito, fui até o banco e ali eu desbloqueei esse cartão. E a moça olhou, ela falou assim: "Senhor Orlando, não é mais 900, é R$1.080 que tem."
3: R$1.080.
2: Subiu, aumentou R$180.
3: É a palavra do nome de Jesus.
4: Amém,
3: Ele trouxe o cartão de história aqui, embora aqui. Está entendendo?
4: Graças a Deus.
3: A Bíblia diz que a palavra do nome de Deus não cai por terra. Não cai. O profeta de Deus não cai por terra a palavra. Não cai.
4: Aleluia, Jesus.
3: Glória a Deus. E Deus está abençoando.
4: Graças a Deus.
2: Bispo, tem sido uma bênção na minha casa. Olha, louvado seja Deus. Eu, a saúde minha redobrou agora. Eu tinha problema de minha costa, eu não podia me abaixar, eu não podia levantar.
3: Agora já vai.
2: Eu trabalhava. Eu trabalhava andando mancando no meu serviço, que eu trabalho no ginásio esporte. E é serviço de subir escada, uma coisa e outra. Mas graças a Deus, estou que nem um menino de 30 anos.
3: Glória a Deus.
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6: 8:20.
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6: 8h32.
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3: Fique de pé. Se crer, verás a glória de Deus. Se tu crer, andarás. Quem está sentindo dores, levanta a mão. Vem as pessoas que estão sentindo dor aqui agora. Eu santifiquei a minha vida naquele monte. Se existe um são na orla deste manto que foi consagrado lá, habilidades vão saindo agora. Deus, em nome de Jesus, quando tocar neste manto, a tua glória, meu Deus, vai se expandir sobre o teu povo. As doenças vão sair. Oh Deus, em nome de Jesus, quando tocar neste manto, meu Deus, em nome de Jesus, deixa o paralítico vir. Toca o paralítico, toca aí neste manto, receba poder, poder nas tuas pernas. Tu anda agora, em nome de Jesus. Levanta a cadeira de roda. Olha o paralítico andando. Meu Deus, olha o paralítico andando. Ei, obreiro, olha aqui, ó. Olha o paralítico, olha a cadeira. Filma a cadeira.

0: Ele está aqui! O homem das mãos furadas! Eu disse que ele ia fazer! Vem, deixa ele andar! Cadê a família dele? Cadê a família do paralítico? Meu Deus, ele está andando sozinho. Está chorando o paralítico. Está chorando. Tu é o que dele?
1: Sou filha.
0: Tu é filha? Quanto tempo ele estava na cadeia de roda?
1: 6 meses.
0: 6 meses. O que que aconteceu com ele?
1: Deu um AVC nele.
0: Um AVC?
1: Não tava.
0: Não tava andando? Não tava?
1: Não.
0: Olha aí! Deixa aqui nesse lugar, profeta de Deus!
1: Glória a Deus!
0: Levanta da cadeira de roda! Eu estou te mandando, levanta! Levanta, um outro paralítico aqui andando! Olha, levanta, tira ela! Ela vai andar! Levanta! Olha outro paralítico andando, anda! Olha dois paralíticos andando! Anda, vó! Pode andar! Meu Deus! Ele ama essa

0: Eu te disse que esse Deus é fiel. 5 anos. Dois paralíticos andou aqui agora. Dois paralíticos andando de pé. Cadê os paralíticos? Cadê o outro? Meu Deus, manda ele vir. Manda ele vir pra cá. Dois paralíticos. Anda, vó. Anda. Qual o seu nome, filha?
1: Maria.
0: Você é filha dela?
1: Sou.
0: Você mora onde?
1: Mandaguaçu.
0: Em Mandaguaçu. 5 anos na cadeira de roda.
1: 5 anos.
0: 5 anos. 5 anos sem andar.
1: Sem andar.
0: Mas ela tá andando só.
1: Tá andando.
0: Levantou.
1: Ela não andava assim. Só anda dentro de
0: casa. Só anda quando é profeta de Deus. Gente, olha os paralíticos andando. Meu Deus do céu. Meu Deus. 5 anos sem andar.
1: 5 anos.
0: Mas ela tá andando. Olha onde ela vai, ó. Sozinha.
1: Ela não levanta, não anda de casa.
0: Eita, que a unção de Deus está forte nesse lugar. Olha a humilhação quando nós se humilha aos pés de Jesus. Quando nós se humilha de verdade. Porque a obra é dele, ele faz a obra. No começo desse culto, a senhora é o que dele? Quantos anos o seu pai estava na cadeira de roda?
1: 6 meses.
0: 6 meses sem andar.
1: Sem andar.
0: E tá andando sozinho.
1: Tá andando sozinho.
0: Ó, as cadeiras aí, ó, levantado. Cadeira levantado, paralítico. Andando da igreja das nações, da poderosa mão de Deus. Para que fique registrado que é um profeta de Deus da cidade de Maringá. Aleluia. Filha, 6 meses na cadeira de roda.
1: Uhum. 6 meses.
0: 6 meses sofrendo.
1: Sofrendo.
0: Levando ele pra lá e pra cá. Mas hoje ele tá andando sozinho.
1: Tá.
0: E vai andar a partir de hoje sozinho.
1: Eu creio.
0: Você ouviu a rádio?
1: Eu ouvi. E ele ouve todo dia.
0: Ele ouve todo dia. Quem pediu pra vir? Foi ele ou foi a senhora?
1: Foi ele que queria.
0: Foi ele que pediu?
1: Foi.
0: Ele disse, vamos lá, minha filha.
1: Que isso daí, mas isso. Eu não tenho carro. Daí a vizinha trouxe ele de circular pra mim. Aí ele veio de circular. Aí eu cheguei aqui e perguntei pro irmão ali. Falei, irmão, meu pai não chegou. Aí ele falou assim, mas ele vai chegar.
0: Aleluia.
1: Quando eu olhei lá na esquina, ele tava vindo. Quando ele chegou aqui, ele começou a chorar.
0: Ai, abadaça, cantarabá. Ele chegou aqui e começou a chorar, filha. Ele é fiel. Dois paralíticos. Os dois que vieram, levantou. Porque o homem das mãos furadas, Jesus, está aqui. Filha, quer dizer, quando ele chegou aqui, o seu nome é?
1: Miriam.
0: Irmã Miriam, quando a senhora chegou aqui, mas ele começou a chorar.
1: Começou a chorar.
0: Sentia a presença.
1: Os irmãos que trouxe ele do Guatemi.
0: Ah.
1: Ele veio do Guatemi. E eu moro aqui. Daí, quando eu cheguei na porta da igreja, ele estava chorando. Que ele me viu, ele estava chorando bastante. Porque faz muito tempo que ele quer vir, mas ele é muito pesado. A gente não
0: dava de vir. Há muito tempo ele pedia para vir, mas não podia vir.
1: Não, porque a gente não voltava a empurrar a cadeira.
0: Agora ele vem só.
1: Agora ele veio, o irmão empurrou, trouxe. E ele veio hoje.
0: Eita, Jesus. Olha a avó de pé e andando, né, filho? Tá andando, anda, vem. Vem, filho. Vem cá. Tá emocionado ele, gente. É uma felicidade. Aleluia. Vó, qual é o nome da senhora, vó?
2: Eu posso dizer, irmão, papai do Senhor.
0: Amém, Jesus!
2: Estava com 3 anos que eu não andava. Me dá uma dor aqui assim, ó, agora em 2 pés tudo assim, ó, até agora.
0: A senhora não andava, dava uma dor.
2: Eu chamava a alemã e ia no banheiro. Eu agradeci a Deus que eu vim na igreja. Eles orou para mim e eu comecei a andar. Ia mesmo no banheiro.
0: É.
2: Por isso eu agradeço
0: a Deus. Agora está andando, vó. Anda sozinha, vó. Anda sozinha agora. Anda sozinha, vai. Eita, Jesus, ela vai fazer café, limpar a casa, varrer a casa. Anda, vó!
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4: Quem lembra desta mulher? Foi domingo, foi?
5: Foi domingo.
4: Foi domingo?
5: Domingo.
4: E tu já tá assim, é?
5: Tô bem, graças a Deus, tô liberta daquele barulho.
4: Quem lembra dela? Quem... Ah, levanta a mãozinha você que lembra dela. Ela chegou aqui mal, esta mulher, ela tinha uma perturbação na mente dela, ela ouvia uns barulhos, era assim? Lembra quando a senhora chegou aqui domingo passado?
5: É muito ruim, aqui assim, eu falei pra Deus, é a última porta, porque eu não aguento mais, se eu chegar em casa, se eu voltar do jeito que eu tô indo, eu vou dar um fim na minha vida.
4: A senhora disse que ia dar um fim na sua vida.
5: Falei, porque eu fui em todas as igrejas lá em Rolando.
4: A senhora foi em todas?
5: Quase todas. É. Eu recebi oração, mas não...
4: E nada adiantava?
5: E aqui eu fui liberta daquele barulho. Foi.
4: Hoje a senhora está bem?
5: Estou ótima, graças a Deus.
4: Dormindo bem?
5: Muito bem. Estou trabalhando.
4: Ah! Tá trabalhando?
5: Sim, mas eu não tava conseguindo ir trabalhar por causa do barulho.
4: A senhora não conseguia trabalhar. Você viu que o diabo queria até tomar o emprego dela. Ela não estava indo trabalhar por causa da doença que estava dentro dela. E ela estava conturbada. Quem lembra que essa mulher chegou perturbada aqui? Você lembra disso?
5: Estava muito barulho dentro da minha cabeça. Um mês com aquele barulho. Não passava de jeito nenhum. Fui, fiz exame, fiz tomografia. Não dava nada, né? Aí eu falei assim, nossa, então eu vou enlouquecer, porque...
4: Os médicos não deram jeito?
5: Não.
4: Tirou exames, não deu nada?
5: Nada, todo dia eu estava no hospital, eu falava assim para o médico, assim, pelo amor de Deus, o que que eu tenho então? Eu tenho que ter alguma coisa, porque esse barulho não é normal, né? Ele falou assim, ó, eu sinto muito, mas esse barulho não tem cura.
4: O médico
5: falou pra mim, não tem cura. Dois médicos falou pra mim, né? Não tem barulho de zumbido, esse barulho não tem cura.
4: A limpa?
5: Limpíssima.
4: Curadinho?
5: Curadíssima.
4: Vai sair da igreja?
5: Não.
4: Continua firme?
5: Vou continuar.
4: Continua firme, porque Deus tem mais vitória pra senhora.
5: Amém, eu creio.
4: Deus, ele tem poder. Deus, ele tem maravilha. Esse homem chegou aqui na cadeira de roda, o Adri ajudou a carregar ele, não foi, Adri? Ajudou a carregar ele lá do carro pra cá. Foi ou não foi, filha? Você é a filha dele?
6: Sou. Primeiro dia foi o Adri.
4: Me ajudou.
6: Foi.
4: Você tá vendo o seu pai hoje assim andando? O que que você agora você pensa? O que que você sente?
6: Muita alegria.
4: Muita alegria,
6: muita,
4: né?
6: Alegria. Muito.
7: Aposto. Não conseguia dar um passo. Eu tive que catar ele dentro do carro com tudo que eu tinha de força e colocar ele na cadeira de roda, porque não conseguia mover a perna.
6: Verdade.
7: Foi tremendo, porque eu ajudei ela ali.
6: Foi.
4: Eles obedecem o trabalho. Você acredita que eles obedecem o trabalho? Já está dirigindo. O senhor vem dirigindo?
8: Vim.
4: Vim. 250 quilômetros.
8: 250.
4: 250 de vinda e 250 de ida. 500 quilômetros. É? 500 quilômetros. Dá glória a Deus aí, meu filho? Aí tu que mora bem aqui, tu é uma preguiça da peste. E tu merece bênção de Deus? Tu não merece nada, não. Tu é preguiçoso? Deus não dá bênção pra gente que é preguiçoso. Deus dá bênção pra quem tá disposto a sacrificar tudo.
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